esperta aí. Meu amigo Euvaldo, da Fazenda Riacho dos Patos, lá em Mundo Novo. Meu amigo Bob, lá, o Bob, no Clube Lira, né? Dia 26, vai ter um evento lá no Clube Lira, né? E você é o nosso convidado, tá bom? Vai ter um bingo beneficente. O valor da cartela é R$5, né? Você concorre na quina, você concorre a uma caixa de cerveja, isso mesmo. E também no, na primeira, na cartela inteira, você concorre a compras, né, a uma cesta básica. Ou, se você preferir, você recebe R$400 no Pix. Então não perca mais tempo, se programe e vá lá no Clube Lira para você participar desse bingo beneficente, que vai ser no dia 26 de junho, de julho, né, lá no Clube Lira, lá em Mundo Novo. Muito bem, em Piritiba são 21 horas e 4 minutos. Olha só a banda Deja Vu, hein? 1-3-8-0-8. Abrindo essa programação, o MPB Nights. E é isso aí, vamos até as 23 horas e até lá muita coisa vai rolar. Gente, é o seguinte, tem novidade por aí, hein? 37ª Festa do Produtor Rural em Umbuzeiro de Mundo Novo. Isso mesmo, vou ler aqui as programações para você. A programação dia 11 de julho de 2026. A partir de 5 horas da manhã, Alvorada com Paredão. Às 7 horas, Maratona. Às 8 horas, Desfile da FanMundi. Às 9 horas, apresentações da CRR e MELG e Olímpia. Olha só, às 11h30, às 11h30, apresentação da FanMundi. Às 14h até às 21 horas, encontro de paredões no circuito da festa, isso mesmo. E a partir das 16 horas, Baba de Saia. Às 21 horas, Mike Oliveira. Às 23 horas, Bruno Coelho. 1 hora da manhã, Itamar e Grupo Vira e Mexe. Às 3 horas da manhã, Claudinho do Acordeon. Essas foram a programação para o dia 11, sábado de julho, né? Ou melhor, sábado, dia 11 de julho de 2026. Programação para o domingo, dia 12 de julho, às 13 horas da tarde, Desfile dos Agricultores. Às 1h30 da tarde, às 3h30, participação, ou melhor, apresentação do motor de cinzal. Às 14 horas, apresentação do Grupo da Alegria. Às 14h30, samba de roda. Às 15 horas, Pedro, Silvano e Zé Beté, né, fazendo uma belíssima apresentação aí de chula, né? Às 16 horas, Branquinho, Pancadão no trio Ricardinho. E às 20 horas, para fechar com chave de ouro a programação, Silvanei Moreira. Olha só, e essas foram as programações para a 37ª Festa do Produtor Rural lá em Mundo Novo. Olha só, vocês já, né, já se programem aí para participar desse evento, que será um evento maravilhoso, que vai acontecer lá em Umbuzeiro de Mundo Novo, hein, gente? Muito bem, em Piritiba são 21 horas e 7 minutos. Tenha uma ótima noite para vocês.

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boca. Muito boa noite, olha só, em Imperdível, são 22 horas e 28 minutos. Tô por cá, hein, Franklin Souza, fazendo a programação fim de noite, hein, pra você se apaixonar de verdade. Muito boa noite pra você que nos acompanha, viu o aplicativo, valeu, tamo junto. Olha só, essa rapaziada esperta aí no zap. Alô, Pingo, Pingo lá do Cansanção, hein, tá de radinho ligado. Forte abraço, meu irmão, tamo junto. Alô, Pita, Pita do Mercadinho JJ, lá no bairro da Baixinha, hein. Você que quer fazer suas compras e quer encontrar um lugar em conta, olha só, faça lá no Pita, que você vai ser muito bem atendido e vai encontrar uma variedade de utensílios domésticos também, né. E fora o mercado, né, o mercado é peso. Sim. 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Manda um forte abraço também pro meu amigo Zé do JJ, né? Tá, então, em Peritiba são 22 horas e 29 minutos. Ana Carolina canta Um Dia de Domingo, hein? Forte abraço pra vocês aí. Tem uma ótima noite pra vocês.

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Muito bem, em Piritiba são 5 horas e 2 minutos, muito bom dia para você que tá acabando de acordar, igualmente a mim, né? Valeu, gente, muito obrigado pelo carinho de todos vocês aí, tá bom? E você também que acabou de acordar, já tô lavando o seu rosto, já ligou logo o rádio para fazer o seu café, você da fazenda, você dos sítios, dos povoados que levanta cedo para ir trabalhar. Que Deus lhe abençoe, que tenha um ótimo dia de paz, um ótimo dia iluminado, que seu dia seja um dia maravilhoso. A você também, né? Vocês aí que estão completando o aniversário hoje, Deus abençoe sempre a vida de vocês, né? Desejo a vocês muita paz, muita saúde, muita esperança, muita prosperidade, muita saúde, né? Em primeiro lugar, que a gente precisa de muita saúde. E é isso aí. Olha só, gente, eu vou mandar um forte abraço aí pro meu parceiro, né? Vaqueirinho lá do Parque Canaã, da fazenda do Parque de Vaquejada Canaã. É, minha amiga Priscila Brandão, meu amigo Valci de Manguinhas, meu amigo Zé Beto Transportes lá em Mundo Novo, Etemilson das Tocas também, né? Minha amiga Claudiene lá em Porto Feliz, meu amigo Euvaldo da fazenda Riacho dos Patos, minha amiga Sirlene do Cobé, minha amiga Rosana lá em Itapuã, lá de Vaz do Poço, minha mãe Dona Arlúcia, um beijo Dona Arlúcia, Rosinha da Chapada de Porto Feliz, José Antônio lá do Largo, Gato da Lotação, Paulinho Piabas e Marlúcia lá em Dias Coelho. Muito obrigado pelo dia, muito obrigado pelo carinho e a audiência de todos vocês, tá bom, gente? A programação, esta é a programação Despertar Chapada, que vai até as 8 horas da manhã. Tenha uma ótima manhã para vocês.

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2: Meus amigos, se nesse momento algum de vocês me perguntasse onde estão os meus passos, eu não saberia dizer. 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

Ó Senhora Aparecida, tu que foste concebida padroeira do Brasil, em todos os lares é adorada entre as flores conservada, no manto azul cor de anil. Desde um palácio enfeitado, até um rancho abandonado lá nos confins do sertão, existe a imagem querida da Senhora Aparecida, dando a sua proteção. És a luz de um viajante, que mesmo do lar distante, numa oração diz assim: ó Senhora Aparecida, olhai minha mãe querida, que está bem longe de mim. Um navegante isolado, pelo mar é arrastado pelas fúrias de um tufão, só em seu nome bendito, que é a esperança dos aflitos, ele encontra a salvação. Um prisioneiro fechado, vendo o céu por entre as grades, lembrando o destino seu, disse numa voz comovida: ó Senhora Aparecida, perdoai os erros meus. Um doente agonizando, vendo teus olhos fechando, cobrindo-se de um branco véu, chamando o seu nome santo, envolvido no seu manto, ele subirá para o céu. Quantas mães junto ao bercinho, vendo morrer o filhinho, teu santo nome ela chama: ó Senhora Aparecida, devolve de novo a vida, filhinho que tanto ama. Eu, sendo um simples artista, à procura de conquistas, vou pela estrada da vida, carrego com confiança, cheio de esperança, a imagem da Senhora Aparecida. Quando encontra algum fracasso, ou dominado pelo cansaço, eu aperto a sua imagem, e a minha fé decidida na Senhora Aparecida de novo me dá coragem. Ó Senhora Aparecida, tu és a estrada florida que nos leva aos pés de Deus, porque todas as estradas se encontram na encruzilhada, que é a cruz dos braços seus. Por isso que a nossa gente, raça sublime e valente, por ninguém será vencida, porque com fé adoramos, em nossas preces te amamos, ó Senhora Aparecida. Ó Mãe Aparecida, és a nossa mãe querida, que nos protege a vida inteira. Ajudai nosso Brasil, este povo varonil, desta terra hospitaleira.

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0: Muito bem, gente, em Piritiba são 6 horas e 21 minutos. Muito bom dia para você que acabou de ligar o rádio e sintonizou aqui na Imora FM. Muito obrigado a você aí, homem do campo. Muito obrigado a você, dona de casa, que já acordou cedo para ir preparar o seu café, o café do seu esposo, café dos seus filhos, e já sintonizou aqui na Imora FM. Muito obrigado, valeu. Olha só, gente, vocês estão curtindo a programação Despertar Chapada, que vai até as 8 horas da manhã. Olha só, às 7h30 da manhã temos a presença dele, né, Jorginho da Cigana, nosso amigo querido, para fazer a programação Um Novo Amanhecer. Programação esta que é da Igreja Presbiteriana. Então fiquem de radinho ligados para você não perder, né, esse programa da Igreja Presbiteriana, que vai acontecer às 7h30 da manhã. Olha só, quero mandar um forte abraço aí pro meu parceiro forte, Etemilson das Tocas, meu amigo Euvaldo, né? Alô, Lani Dantas, aqui em Piritiba, hein? Rapaz, forte abraço para você. Olha só, ela botou um recadinho aqui pra gente. Bom dia, amigo, aqui é Lani da Rua da Caixa d'Água. Manda um alô especialmente para minha sobrinha Maria Heloísa, na Fazenda Jalva, que está aniversariante de hoje. Parabéns, muitos anos de vida, saúde, paz, felicidades, que Deus derrame chuvas de bênção em sua vida. Em nome de toda a família, nós te amamos, Maria Heloísa. Olha só, a minha amiguinha Maria Heloísa aí na Fazenda Jalva está completando mais um ano de vida. Que maravilha. Olha só, minha amiguinha, a Imoré FM, a galera aqui da Imoré FM preparou uma surpresa massa para você, tá bom? Olha só, fique ligadinho que você vai ouvir a surpresa que a gente preparou para você, minha amiga Maria Heloísa, né? Olha só, essa é para você, minha amiguinha.
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0: Muito bem, tá então em Piritiba são 20, ou melhor, são 6 horas e 24 minutos. De nada, minha amiga Lani, de nada. Tamo junto. Alô, minha amiga Sirlene lá do Cobé, hein? Rapaz, bom dia com Jesus, meu amigo. Deus nos abençoe, Sirlene do Cobé. Deus nos abençoe, minha amiga. Em nome de Deus, né? Olha só, meu amigo Alexandre, forte abraço pra você aí. É, o homem é tá inteirado, o homem tá de radinho ligado. Alô, Geraldo, forte abraço, meu irmão. Tamo junto, muito obrigado pelo carinho, pela audiência. Meu amigo Euvaldo, meu amigo Zica lá no Gico, tá de radinho ligado. Minha amiga Noemi Barbosa, meu amigo Paulinho Piabas, forte abraço pra cada um de vocês aí, tá bom, gente? Meu amigo Domingos lá no Salgado, né? Tá de radinho ligado. Tá então, em Piritiba são 6 horas e 24 minutos. Programação esta, programação. Que é isso, rapaz? Deu um branco aqui na cabeça do locutor. Meu Jesus, olha só como é que pode, né? A programação é o Despertar Chapada, locutor. Que é isso? Não dormiu bem a noite, não, locutor? Isso aqui é excesso de sono. Tô dormindo muito pouco, vou ter que descansar. Muito bem, gente, em Piritiba são 6 horas e 25 minutos.
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0: Você está curtindo a programação Despertar Chapada aqui na melhor 96,3 FM. Tenha uma ótima manhã para vocês.

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0: Muito bem, gente, em Piritiba são 6 horas e 38 minutos, olha só, abraçando minha tia Hilda. Alô, tia Hilda, a tia Hilda aí tá na sintonia, tá ligadinha, tá de radinho ligada aqui na nossa programação. Muito obrigado, tia, valeu, forte abraço pra senhora. Olha só, e ela pediu a música de Leandro e Leonardo em Temporal de Amor, rapaz, aí jogador, hein, tia Hilda. Olha só, ela mandou um recadinho aqui pra gente. Bom dia, meu sobrinho lindo e maravilhoso. Franklin, estou aqui ligadinha no seu programa maravilhoso. Beijinhos da sua tia Hilda. Saudades. Franklin, por favor, passe a música Leandro, de Leandro e Leonardo, Temporal de Amor. Que eu gostaria de oferecer para você. Muito obrigado, tia, e todos os meus sobrinhos e sobrinhas. Beijinho de sua tia Hilda. Olha só, ela pediu a música pra gente passar aqui, Leandro e Leonardo, Temporal de Amor, e pediu para tocar essa, pediu para oferecer para todo mundo que está na escuta da Emoré FM. Valeu, tia, muito obrigado pelo seu carinho, pela sua audiência.
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0: Olha só, mandar um forte abraço também para minha aniversariante do dia, minha amiga aniversariante do dia, né? Cleidiane. Alô, Cleidiane. É, ela mandou um recadinho aqui pra gente. Bom dia, quero ouvir uma música de Leandro e Leonardo. Parabéns. Quero oferecer para minha mãe, para minha mãe Lourdes e principalmente para mim que sou aniversariante de hoje. Assinado Claudiane, moro na Fazenda Pindobeira. Tá, então, minha amiga Claudiane, Cleidiane, fazendo aniversário. Alô, Cleidiane, olha só, a minha produção aqui preparou um, né? Preparou uma homenagem para você, que hoje é seu dia, muitos anos de vida e saúde para você aí, tá bom? Muita paz, muita saúde, muita prosperidade em sua vida. Que Deus continue abençoando você todos os dias, tá bom? Olha só o que aqui a nossa equipe preparou pra você, ó.
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0: Como é que é a produção?
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0: Beleza, parabéns pra você aí. É, minha amiga Cleidiane fazendo mais um ano de vida. Olha só, eu quero mandar um forte abraço aí também pro meu amigo Orlando, ele que tá na escuta. Meu amigo Orlando, hein?
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0: Mandar um forte abraço também pro meu amigo Zica.
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0: Daqui a pouquinho eu vou tocar a música, viu, Zica? Fique de radinho ligado.
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0: Meu amigo Luciano também tá no curral. Ele que pediu pra gente tocar aqui a música... É a longa estrada da vida de José Rico e Milionário, né? Ou melhor, Milionário José Rico, que é isso, locutor? Ah, então, gente, olha só, minha amiga Celi Paixão, um forte abraço pra você, minha amiga, tamo junto. Olha só, ela quer ouvir uma antiga de Zezé de Camargo e Luciano. Pronto, daqui a pouquinho eu vou colocar pra você aí, tá bom? Valeu! Olha só, eu gostaria de mandar um forte abraço também pra minha amiga Suzy lá em Manguinhos. E ela pediu pra gente tocar a música de Eduardo Costa. Então a gente preparou aqui, Suzy, uma canção, uma das mais belas canções de Eduardo Costa. Saudade, hein? Olha só! Tá então...
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0: Tá então, em Piritiba são 6 horas e 41 minutos, a pedido da minha tia, que eu guardo muito no coração, amo demais, a minha tia Hilda, ela que pediu pra gente tocar aqui a música de Leandro e Leonardo, Temporal de Amor. Fiquem na paz de Deus, tenham uma ótima manhã.
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Muito bem, gente, em Peritiba são 7 horas e 23 minutos. Olha só, você está acompanhando a programação Despertar Chapada. Logo após temos, logo após as 7h30 temos programação da Igreja Presbiteriana, né? Um novo amanhecer. E ele já se encontra aqui nos estúdios da Amor FM. Nosso querido e amigo Jorginho da Cigana. Daqui a pouquinho, hein? Olha só, quero mandar um forte abraço aí pro meu amigo Noilson lá em Barracas, em Várzea da Roça. Minha amiga Noemi Barbosa. Meu amigo Alexandre lá em Umbuzeiro de Mundo Novo. Meu amigo Maicon Ribeiro lá em Alto Bonito. Minha amiga Jane, mais conhecida como Jane da Bahia lá nas Populares, hein? Minha amiga Jerusa, minha amiga Vera Martins. Obrigado a todos vocês pelo carinho e pela audiência. E você também que mandou um recadinho aqui pra gente. Muito obrigado a você aí. Essa rapaziada esperta que escuta as nossas programações através do aplicativo. Muito obrigado. Então, logo após os comerciais, né, vai iniciar a programação da Igreja Presbiteriana Um Novo Amanhecer, com o nosso amigo Jorginho da Cigana. Uma ótima manhã para vocês.

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1: Exultai, ó justo, no Senhor. Aos retos fica bem louvá-lo. Celebrai o Senhor com harpas. Louvai com cântico num saltério de 10 cordas. Entoai-lhe novo cântico. Tangei com arte o seu júbilo. Porque a palavra do Senhor é reta, e todo o seu proceder é fiel. Ele ama a justiça e o direito. A terra está cheia da bondade do Senhor. Os céus por sua palavra se fizeram, e pelo sopro de sua boca o exército deles. Ele ajunta em montão as águas do mar, e em reservatório encerra as grandes vagas. Tema ao Senhor toda a terra, temam-no todos os habitantes do mundo, pois ele falou e tudo se fez. Ele ordenou e tudo passou a existir. O Senhor frustra os desígnios das nações e anula os intentos dos povos. O conselho do Senhor dura para sempre. Os desígnios do seu coração por todas as gerações. Feliz a nação cujo Deus é o Senhor, e o povo que ele escolheu para sua herança. O Senhor olha dos céus e vê todos os filhos dos homens, do lugar de sua morada. Observa todos os moradores da terra. Ele que forma o coração de todos eles, que contempla todas as suas obras. Não há rei que se salve com o poder dos seus exércitos, nem por sua muita força se livra o valente. O cavalo não garante vitória, a despeito de sua grande força. A ninguém pode livrar. Eis que os olhos do Senhor estão sobre os que o temem, sobre os que o esperam na sua misericórdia, para livrar-lhe a alma da morte e, no tempo da fome, conservar-lhes a vida. Nossa alma espera no Senhor, nosso auxílio e escudo. Nele o nosso coração se alegra, pois confiamos no seu santo nome. Seja sobre nós, Senhor, a tua misericórdia, como de ti esperamos. Meus queridos, está no ar o meu, o seu, o nosso programa, Um Novo Amanhecer da Igreja Presbiteriana de Piritiba. Nesta manhã de sábado, chegamos para trazer ao teu coração a palavra de orientação. Fique ligado, fique na escuta, pois daqui a pouquinho temos algo importante para falar ao teu coração. Mas antes disso, eu quero agradecer a Franklin pela recepção, o auxílio que tem nos dado aqui nesse programa. Já deixa a música no ponto, daqui a pouco vamos soltá-la. E mandar um abraço para toda a turma aí em Buzeiro, onde eu quero abraçar todos os parentes dos Hermírios, da família qual eu faço parte também, pela perca de mais um membro dessa família. Abraço a Zé Aleixo, no França, que é filho de falecido tio Zé. E também para Paulinho e Ezequiel, que estão aí em Umbuzeiro. Que Deus abençoe, que Deus conduza a vida de vocês e toda a parentela aí dos Hermírios em Umbuzeiro. Também aqui em Piritiba, manda um abraço para Manuel da Caçamba. Manuel da Caçamba também, que é um ouvinte assíduo desse programa. Quero mandar um abraço para ele. Enfim, para todos os ouvintes, sintam abraçado. Franklin, solta a música aí, que daqui a pouquinho voltaremos para meditar na palavra de Deus.

Muito bem, estamos de volta. De volta para trazer para você uma palavra de consolo e de esperança. Quando o sonho se frustra, quando tudo parece não se realizar, a verdade é que existe uma grande quantidade de pessoas vivendo nessa pegada. A pegada do desespero, a pegada da falta de convicção, a pegada da falta de ideologia. Não se sabe onde vai chegar, para onde ir. E aqui eu quero apresentar para você um texto na palavra de Deus, no livro de Miqueias, capítulo número 7, do versículo 1 até o versículo 20. Obviamente não vou ler o texto na íntegra, porque o tempo de rádio ele é precioso e não dá para ler o texto, mas Miqueias, capítulo de número 7, do versículo 1 até o 20. Note aí, depois você confere. Nós encontramos o povo de Israel passando por um processo ou por uma situação de total depravação, corrupção moral. E o profeta vê o cenário. E o profeta Miqueias observa tudo. E apesar da situação que ocorria ali, ele nutre no coração uma esperança. E é justamente disso que eu quero falar com você nesta manhã. Eu quero mostrar para você que você precisa olhar para Deus e entender que Deus transforma o desespero em esperança. Eu quero que você entenda que mesmo nas maiores crises, é possível encontrar confiança e redenção ao olharmos para Deus. É possível vencer as batalhas, as dificuldades, quando olhamos para o Criador. Meus queridos, nós vivemos tempos desafiadores. E era justamente esse o cenário do profeta. E em tempos desafiadores, podemos nos sentir cercados pelo desespero. Capítulo 7 de Miqueias, vemos um homem de Deus, que mesmo diante de uma sociedade mergulhada na corrupção, mesmo diante de uma sociedade mergulhada na depravação moral, ele encontra forças para esperar em Deus. Hoje eu quero olhar para esse texto e aprender como o desespero pode dar lugar a uma esperança inabalável em Deus. E quando nós olhamos para a nossa sociedade, para a nossa volta, não é muito diferente daquilo que o profeta Miqueias presenciou. Eu posso até dizer que talvez seja até pior. No que diz respeito a uma degradação moral, a corrupção em todos os cantos, em todos os segmentos da sociedade, inclusive dentro da igreja. A imoralidade tomando conta da sociedade, a falta de pudor sendo escancarada em todos os cantos. As pessoas perderam o respeito, e eu vou usar uma palavra meio pesada aqui, as pessoas perderam a vergonha. A vergonha de pecar, a vergonha de errar, a vergonha de pisar na bola e ficar por isso mesmo. E aqui nós encontramos, nesse texto, com o posicionamento do profeta, nós podemos tirar três lições. Aqui nós podemos observar que há desespero por parte do profeta, mas também há uma confiança dele em Deus e também a esperança. Desespero, confiança e esperança são três palavras que é justamente elas que iremos abordar aqui neste momento. Do versículo 1 até o versículo número 6, nós encontramos o desespero do profeta. Miqueias, ao observar o estado moral e o estado espiritual do seu povo, do povo de Israel, ele lamenta profundamente. Ele vê a degradação ao seu redor e expressa o seu desespero com um gemido amargo. É justamente essa expressão que nós observamos no versículo número 1 deste texto. Ai de mim! É assim que ele fala, é assim que ele se expressa nesse texto. Ai de mim! Ai de mim! Porque eu estou como quem? Porque estou como quando são colhidos as frutas do verão, como os rabiscos da vidima. Não há cacho de uva para chupar, nem figos temporões, temporãos,
que a minha alma deseja. Nós encontramos aqui a dor do profeta, o lamento, o desespero dele por olhar e não encontrar nada que pudesse saciar as suas necessidades. Ai de mim, o lamento e o desespero. Miqueias se sente solitário, em meio à decadência, em meio à depravação. Ele busca algo bom em meio à ruína, mas ele não encontra. Ele diz, não tem nem uvas, tem nada. Então nós encontramos e percebemos que ele ficou desesperado. A degradação era generalizada. E é o que lamentamos dizer, porque era o povo da aliança. Do versículo 2 ao 6, ele vai falar sobre isso, vai abordar esse cenário. Ele aponta aqui alguns problemas gravíssimos que estava acontecendo naquela nação. Ele fala de uma apostasia, não há um justo, não há ninguém, não há um sequer. O versículo 2, ele fala, olha, pereceu da terra o piedoso. Não há pessoas piedosas na terra. Ele fala sobre apostasia generalizada. Ele fala sobre deslealdade também nesse texto. Cada um procura seus próprios interesses. Abandonaram a lealdade. Parece que estamos falando dos dias de hoje. Nós não encontramos pessoas piedosas. É difícil de encontrar. Cada um está buscando seus próprios interesses. Ele fala sobre as lideranças. Os governantes são guiados pelo suborno e pela injustiça. Ele vai falando sobre isso no versículo 3. No versículo 4 ele fala sobre a liderança, a degradação da liderança. Não há liderança para conduzir o povo. E que essa liderança, ela tem se perdido nas trevas, não está sendo uma luz para que os outros possam olhar e dizer assim, olha, eu quero ser igual àquele líder. Está difícil para o povo de Israel nesse texto. Ele fala sobre o colapso das relações humanas. A sociedade está dominada pela desconfiança e pela desarmonia. Em quem você confia? Você confia em que tipo de segmento social você confia? A desconfiança tomou conta do ser humano na época de Miqueias. Colapso nas relações. Colapso nas relações familiares. O texto vai falando no versículo número 6 que o filho despreza o pai, as filhas se levantam contra a mãe, a nora contra o sogro, os inimigos dos homens são das suas próprias casas. Ele fala de um cenário onde o colapso das relações familiares estava acontecendo. Olhamos para a situação e percebemos também uma semelhança nesse aspecto nos dias de hoje. Líderes, pastores, cometendo coisas terríveis, juízes, médicos, dentro do judiciário, corrupção rolando. É o desespero do profeta ao ver o tamanho da degradação social, moral e espiritual que se abateu em Israel. Parece que esse texto ele é mais atual do que o jornal que vai sair amanhã. Porque o ser humano ele não mudou. Continua com os mesmos comportamentos. Os mesmos desprezo para com os familiares, os mesmos desprezo para com seu semelhante. Porém, do mesmo jeito que o profeta, a partir do versículo número 7, ele confia em Deus, nós precisamos acreditar que Deus ele está no controle de tudo, apesar desse cenário de caos. Ele diz assim, eu, porém, olharei para o Senhor e esperarei no Deus da minha salvação. O meu Deus me ouvirá. Aqui ele agora mostra que ele confia em Deus. Apesar do cenário da sociedade, apesar do caos ao seu redor, Miqueias, ele revela aqui algumas verdades preciosas sobre depositar confiança em Deus. Primeiro ele fala que ele olhou para Deus.
o seu olhar está em Deus. Em vez de se render ao desespero, em vez de olhar à sua volta e ficar agoniado, ele escolheu olhar para Deus como sua fonte de salvação. Porque a solução não está nos homens da terra, não está no próximo governante. A nossa esperança e a confiança está em Deus. Ele olhou para Deus, o Deus da restauração, o Deus que restaura. Ainda que eu tenha caído, levantar-me-ei. Ainda que eu habite nas trevas, o Senhor será a minha luz. O versículo número 8, ele relata isso. Miqueias não se concentra em suas quedas. Miqueias não se concentra nas suas decepções, nas suas frustrações, mas na certeza da restauração divina. A força dele, o olhar, o foco, não estava nos problemas, mas ele olhava para Deus. Ele olhou para a justiça divina. Ao invés de justificar-se, ao invés de ficar reclamando, ao invés de ficar lamentando o tempo todo, ele reconhece que Deus é justo e espera com confiança pela restauração que viria pela justiça de Deus. Precisamos fazer o mesmo. Num cenário tão conturbado que encontra a sociedade, nós precisamos entender e acreditar que Deus é justo. Miqueias ainda, ele olhou para o julgamento de Deus sobre os inimigos. O versículo 10 fala isso. Ele não permite que a afronta dos inimigos o desanime. Ele não permite que a afronta daqueles que estão à sua volta o desanimasse. Ele confiava que Deus trará justiça. Deus é justo. Deus fará justiça na minha causa, na tua causa. Ele é um Deus justo. Miqueias também olhou para a prosperidade futura do seu povo. Em meio à desolação, em meio àquela degradação, ele vê uma visão de prosperidade. Ele tem uma visão de prosperidade. Uma visão de renovação que Deus trará ao seu povo no futuro próximo. A confiança dele era justamente dessa forma. A partir do versículo número 14, nós encontramos a esperança desse profeta. Aqui está, do versículo 7 até o 13, está a confiança dele em Deus. Mas do versículo 14 em diante, a esperança brota no coração dele. Miqueias, ele expressa uma esperança que nasce de uma fé nos fundamentos eternos da aliança que Deus tinha com seu povo. A esperança dele não era baseada em perspectivas humanas, mas era baseada nos fundamentos eternos de quem Deus é e o que Deus pode fazer. O versículo 14, ele diz: apascenta o teu povo com teu bordão, o rebanho da tua herança. Ele fala do pastoreio que Deus poderia fazer. Ele diz: apascenta, Deus é o pastor do seu povo. Ele é aquele que vai apascentar esse povo. Apascenta o teu povo com o teu bordão, com o teu cajado. Aí ele está dizendo: olha Deus, esse aqui é o rebanho da tua herança. Esse povo pertence a ti. Que o Senhor cuide e guie o seu povo com a ternura de um pastor. Que zela, apesar das ovelhas desgarradas, apesar das ovelhas feridas, apesar das ovelhas com comportamento contrário àquilo que deveria fazer, o pastor, de forma amorosa e com muita ternura, ele vai conduzir as suas ovelhas para o aprisco. Aqui está a confiança ou a esperança de Miqueias no Deus que é o pastor do seu povo. O versículo número 15 em diante, ele vai falar do Deus que é o Deus que pastoreia, mas também é o Deus que liberta o seu povo. Ele promete libertação e a exibição do seu poder diante das nações. Como nos dias que ele tirou o povo do Egito.
Miqueias olha para Deus e entende que Deus é o mesmo que tirou o povo da escravidão do Egito. E era o mesmo que poderia e que pode ainda tirar o povo da escravidão moral e espiritual. Ele é o libertador. Mas Miqueias também ainda nutre esperança por entender e saber que Deus é o redentor do seu povo. Quem é semelhante a ti, que perdoas a iniquidade e te esquece das transgressões? Miqueias questiona e diz: quem é que pode perdoar esse povo? Miqueias lembra que Deus é perdoador, um Deus que se compadece, um Deus que lança nossos pecados no fundo do mar. Apesar do cenário caótico, da imoralidade, da perversão, do abandono, dos princípios, Deus, ele perdoa os pecados daqueles que se arrependem e se voltam para ele. Por isso que a esperança de Miqueias era uma esperança real, por ele conhecer e saber que Deus perdoa. Meus queridos, Deus nos perdoa. Deus perdoa as nossas faltas, as nossas culpas. Ele é o Deus perdoador, o Deus que espera o arrependimento. Deus, ele é incomparável em sua misericórdia. As misericórdias do Senhor são a causa de não sermos consumidos, porque elas se renovam a cada manhã. O amor e a compaixão de Deus são incomparáveis. Quando João se utiliza da palavra para dizer que Deus ama o mundo, ele não encontra nada que poderia ser comparado ao amor de Deus. Deus amou o mundo de tal maneira. Ele nos acolhe mesmo em nossas falhas. Existem regras diante de Deus? Sim, claro que é óbvio que sim. Mas ele é compassivo, amoroso, misericordioso. Mas isso não quer dizer que vamos continuar errando ou na corrupção moral, na espiritualidade fraca e fajuta. Não vamos de forma nenhuma continuar com a mesmice. Ele nos ama, nos perdoa, ele é incomparável em misericórdia, mas é preciso que haja em nós arrependimento e uma mudança. Sabemos que Deus é fiel. Ele é cumpridor da aliança que fez com o seu povo, diz o versículo número 20 desse texto. Serás fiel a Jacó e mostrará lealdade a Abraão, como prometeste a nossos antepassados. Ele é fiel. As suas promessas nunca ele se esquece. Ele não esquece da aliança que fez com o povo que ele escolheu para ser propriedade, nação santa, sacerdócio real dele mesmo. Ele não se esquece da aliança que ele fez. Mesmo o povo desprezando a sua palavra, mesmo o povo fazendo como fizeram no passado, um bezerro de ouro para adorar, para ser objeto da sua adoração, mesmo o povo pisando na bola, Deus ainda continua de braços abertos para aqueles que se arrependem e voltam para ele. Meus queridos, o desespero de Miqueias se transforma em esperança quando ele volta os olhos para Deus, que é pastor, para o Deus que é libertador, para o Deus que é o redentor do seu povo. A questão é: qual será as nossas atitudes hoje? Qual é a sua atitude hoje? Qual é a nossa atitude hoje? E eu te digo de forma clara: coloque sua confiança em Deus, mesmo quando tudo ao redor pareça perdido. Coloque a sua confiança em Deus, mesmo que o cenário não seja dos melhores. Deposite sua esperança no Senhor. Desfrute da paz que você não vai encontrar em nenhum outro lugar. Só vai encontrar nele, porque ele é o príncipe da paz. A minha paz eu vos dou, não como o mundo dá. Que nesta manhã seja renovada as suas promessas eternas sobre nossas vidas. Eu não sei qual o motivo que tem te levado ao desespero. Se você olhar em sua volta, a sociedade está um caos. A violência reinando. Vícios dominando. Famílias sendo bombardeadas com tantas mazelas. A situação não é
das melhores. Pessoas que era, que deveria ter a nossa confiança, não podemos confiar. Não dá para confiar. O cenário não é muito bonito. Líderes religiosos se aproveitando da fé das pessoas. Médico que deveria cuidar da saúde do povo, abusando dos seus pacientes. É só você buscar as páginas de noticiários que você vai ficar espantado. Mesmo assim, eu ainda confio em Deus. Porque eu não vou generalizar e dizer que nenhum pastor presta. Eu não vou dizer que nenhum médico presta. Eu não vou generalizar, porque existem grandes exceções, muitas exceções ainda. O cenário é de caos, mas a nossa confiança está em Deus e não nos homens. Quero orar com você nesse momento. Talvez você esteja vivendo algo semelhante ou presenciando ou participando de algo semelhante àquilo que nós estamos dizendo. E a tua fé talvez tenha se perdido. Porque você não quer mais ir para a igreja, você não quer mais participar de nada, porque houve uma decepção. Não devemos olhar para os homens. Precisamos olhar para Deus. Soberano Deus, tu que és fiel, tu que és bendito, misericordioso, amoroso, colocamos as nossas vidas diante do teu altar. Rogamos em nome de Jesus nesta manhã, ó Deus, que o Senhor traga paz aos nossos corações, que o Senhor traga alento às nossas vidas, consolo àqueles que estão desesperados. Há situações que têm causado desespero em muitas famílias, em muitas pessoas. Enfermidades, violência, corrupção, imoralidade. Mas nós confiamos no Senhor, no Deus que é Salvador, que é Perdoador, aquele que age e ninguém pode impedir, aquele que abre a porta e ninguém pode fechar, mas também quando fecha, ninguém pode abrir. Depositamos nossa fé totalmente em Ti, neste momento, ó Deus. Cuida de nós, refrigera nossa alma, em nome de Jesus. Amém. Meus queridos, muito obrigado pela sua companhia, pela audiência. Concluímos mais um programa da Igreja Presbiteriana de Piritiba. Desejando a você um ótimo final de semana. Fique na paz e que Deus abençoe o teu lar, a tua vida.

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0: Tatá!
1: Obrigado, Pablo!
0: Araqueto! Obrigado, garoto! Obrigado, gente! Obrigado pelo carinho de vocês, pela presença! Fique com Deus e até!

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0: Essa menina, mão na cabeça, pivete.
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0: Imagina quando eu coloco o grave nesse som, você vai sentir o grande movimento, o seu corpo balançando com esse beat. 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
1: Willian!
2: Sucesso, que obrigado, cara.
1: Felipe Barão.

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0: cidade. Acorda pra ver a chuva, Odai, cidade. Bruna, Natália, vem. Leone, Tassiana. Cadê Tassiana? Aí tá. Daniel Oliveira, vem. Cadê o nome da sua namorada, rapaz? Tem que escrever aí, pô. Show de verão, Larissa, Luiz. É cidade louca. Diga, diga. Vai, vai. É o que, menina? Ciúme de picante. Vou tocar. Vou tocar pra você. Matheus, já é canada. Matheus e Ana, vem. Acorda pra ver. Já é carnada.
1: Ai, moré.
0: Rapaz, você não sabe que trabalho isso dá, viu, mano?

Muito bem, vamos lá então na sua Rádio Moré FM. Agora são 12 horas e 40 minutinhos. Tá aí, você curtiu o sucesso do Bel Marx aqui na programação da sua Rádio Moré FM. Muito bem, lembrando para você, daqui a pouquinho tem programa Revista Semanal do Rádio Ivan Cedrais ao vivo aqui no Estúdio Moré, trazendo muita informação, deixando você atualizado aí das notícias, né? Fique ligado daqui a pouquinho aqui na Rádio Moré FM, programa Revista Semanal do Rádio, a partir de 1 da tarde, né? Boa tarde para você que tá em casa, boa tarde para você no trabalho, abraçando você nas fazendas, distritos, povoados, abraçando você em toda a nossa região com a Rádio Ligada em Moré FM, abraçando você também que ouve a programação da Imoré, nosso aplicativo. Muito obrigado pela audiência, muito obrigado pela sintonia, viu? Por aqui a gente segue na programação mais legal no seu rádio, finalzão de semana, a Imoré FM aí, programa Revista Malão Rádio, e a partir das 3 da tarde tem o nosso programa Mesa de Bar, tocando aí aquela sofrência gostosa. Gostosa, também forró, sertanejo, a gente vai fazer essa variação legal aqui no Mesa de Bada e Moré FM também, né? Daqui a pouquinho o programa Revista Malão do Rádio, enquanto isso a gente segue na programação legal da sua Rádio Moré. Esse é o som da Ivete Sangalo, energia de gostosa. Hora certa na sua Imoré. Agora são 12 horas e 42 minutinhos. Ótima tarde, sábado pra você.

Muito bem, na sua Rádio Mora FM, tá aí você curtindo o sucesso da Ivete Sangalo, Energia de Gostosa. Manda um abraço aqui pra Geisa lá no Indaí, curtindo a programação da Imoré FM. Boa tarde pra você, viu, Geisa? Indaí, Mundo Novo, curtindo a programação da Imoré. Muito obrigado pela audiência, boa tarde pra você aí, ótimo sábado, viu? Falando em Mundo Novo, lembrando que hoje a Rádio Imoré FM retorna aí com a transmissão do futebol, campeonato aí de Mundo Novo, né? Então, a partir das 3h30, 4 horas da tarde, a bola rolando ao vivo aqui na programação da Imoré FM. Johnny Alisson aí e sua equipe trazendo informação e as emoções do campeonato municipal lá da cidade de Mundo Novo. Fique ligado aí, porque a bola vai rolar aqui na sintonia 96 FM, né? Um abraço pra você de Mundo Novo aí, usando o prazer da companhia. Falando em Mundo Novo, Euvaldo Gama, Fazenda Riacho dos Patos, lá em Mundo Novo. Ligado aqui na programação da Imoré. Muito obrigado pela audiência. Minha amiga Celita também, mandando boa tarde dela aqui. Aquela energia boa de sábado, né? Boa tarde pra você também, Celita. Aquele abraço. Tudo bom pra você aí, viu? É, meu amigo Luizão, lá em Tapiramutá, Bahia, também ligado aqui na programação da Imoré. Alô, Luizão, em Tapiramutá, aquele abraço, hein? Bom sábado pra você aí também, viu? Gilderlan, Fazenda Alta Alegre, a turma aí do Cantinho, né? É, também ligado aqui na programação da Imoré FM. Aquele abraço pra vocês aí, bom sábado, viu? Muito obrigado pela audiência, muito obrigado pela companhia. Gilderlan, a turma aí da Fazenda Alta Alegre no Cantinho, né? Manda abraço aqui também pra Robério Muqueado lá em Salvador. É, tá muqueado lá em Salvador agora, né? Esse cabra não é fraco não, né? Tá muqueado lá em Salvador, curtindo a programação da Imoré no aplicativo. Mandando um abraço aí pra sua mãe Neide, no assentamento Araçazinho. Também pro seu pai Zé do Táxi. É, o velho muqueado agora tá muqueado em Salvador, né? Um abraço aqui também pra Delma, turma aí do Salustiano Ribeiro, lá em Mundo Novo. Ligados aqui na Imoré FM, boa tarde pra vocês aí, viu? O Salustiano Ribeiro em Mundo Novo, ligados aqui na 96 FM. Muito bem, daqui a pouquinho, um programa, revista Manual do Rádio, aqui na Imoré. Ivan Cedrais ao vivo aqui no estúdio, trazendo informação pra você, viu? Uma boa tarde, meu amigo Walter, lá em Tapiramutá, Bahia. Um abraço pra você aí, viu? Muito obrigado pela audiência. Muito obrigado pelo rádio ligado. Vamos de mais música, mais sucesso aqui na 96 FM. Outro sucesso, Belmarx, Lambada Delícia.

Muito bem, na sua Rádio Moré FM, tá aí, você curtiu o sucesso do Bel Marx, Arrando. Muito bem, manda um abraço aqui para os Mayuji, Núcleo Rural do Andaraí, na sintonia da Imoré FM. Os Mayuji, ela mandando boa tarde aqui, avisando que hoje é a ressaca das ressacas do Núcleo Rural, né? Então hoje aí, finalizando os festejos juninos aí, ressaca das ressacas é hoje no Núcleo Rural do Andaraí, né? Um abraço aí para você, curtindo a programação da 96 FM, viu?

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1: Muito bem, na sua Rádio Amorã FM, agora são 12 horas e 53 minutinhos. Aí você curtiu o sucesso do Capacete Teclas, é lá do cantinho pra todo mundo, né? O cara tá estourado aí nas redes sociais, é, um abraço aí, galera do cantinho que sintoniza aí Amorã FM. Vou dar um abraço aqui pra minha amiga Tassi, é, tá na Fazenda Jalva, curtindo a programação da Amorã FM com toda a turma por lá, né? Ela tá parabenizando a sua filha, Maria Luísa. Maria Luísa hoje completando 8 aninhos, né? Felicidades, Deus abençoe, saúde e paz, tudo de bom, viu? Um abraço a turma aí da Fazenda Jalva, curtindo a programação da Amorã FM. Bom final de semana pra vocês aí, viu? Muito bem, daqui a pouquinho tem programa Revista Manual do Rádio, Ivan Cedrais ao vivo aqui no estúdio da Imoré, trazendo informação pra você, viu? E lembrando que hoje tem campeonato de Mundo Novo, a Imoré FM com o Johnny Alisson aí, trazendo o campeonato de Mundo Novo ao vivo aqui na programação da Imoré FM, viu? Muito bem, daqui a pouquinho programa Revista Manual do Rádio, enquanto isso a gente segue tocando música pra você.

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0: Muito bem, na sua Rádio Moré FM, agora são 1h02. A partir de agora está no ar o nosso programa Revista Manual do Rádio, já aqui no estúdio da Moré FM, ao vivo e a cores, Ivan Cedrais. Boa tarde, Ivan.
1: Boa tarde, Sandro. Boa tarde, Piritiba. Boa tarde, região. Boa tarde para você, minha amiga, meu amigo, que está sintonizado no 96,3 ou através do nosso aplicativo. E vai uma mensagem para você. Que não falte o abraço apertado. Que não falte o sorriso sincero, a alegria no olhar, o carinho e boas energias para fazer hoje e amanhã e sempre mais perfeito para você. Ame como se houvesse, não houvesse um amanhã, né? Vai amar hoje. E se amanhã chegar, óbvio que vai chegar. Ame mais ainda. Eu tenho uma frase, um pensamento de Carlos Drummond de Andrade, uma poesia dele, que ele dizia o seguinte: que a felicidade não depende do tempo, nem da paisagem, nem da sorte, nem do dinheiro. Que ela possa vir com toda a simplicidade dentro de fora para dentro de cada um. E que essa felicidade sua leve a felicidade também para os outros, né? Aí a gente já confessou sobre isso. Felicidade é momentânea.
0: Exato,
1: né?
0: É.
1: Você
0: é.
1: Pode ter por um momento aquela felicidade, aquela alegria. Naquele momento que alguma coisa aconteceu de bom pra você, você tá feliz.
0: E na sua fala eu lembrei do Renato Russo, porque tem aquela música que fala: é preciso amar como se não houvesse amanhã.
1: É, exatamente. É? Esse amado, cada dia. Vá amando, amanhã chega, amanhã de novo. Depois chega de novo.
0: Exato,
1: o amor é quem move o mundo, é quem transforma.
0: 100%,
1: com certeza, né, Sandro?
0: O amor e a fé são coisas que todo ser humano tem como princípio.
1: A vida não tem sentido, né?
0: Exato.
1: Mas, Sandro, me informa o tempo aí.
0: Aqui em Piritiba, Ivan, nesse momento marcando aí 26 graus, parcialmente solarado, não tem possibilidade de chuva hoje para Mundo Novo, para Piritiba. Umidade relativa do ar 68%. Falei Mundo Novo, então a gente já parte agora para Mundo Novo. Nesse momento marcando 26 graus, parcialmente solarado, 5% de possibilidade de chuva. Umidade relativa do ar 69% em Mundo Novo. Morro do Chapéu, nesse momento, marcando 25 graus, parcialmente solarado, 5% de possibilidade de chuva, umidade relativa do ar 58%. Miguel Comum, nesse momento, marcando aí na casa dos 27 graus, parcialmente solarado, não tem possibilidade de chuva para Miguel Comum, e umidade relativa do ar 58%. Várzea do Poço também aqui na nossa região, marcando agora 27 graus, parcialmente solarado. Não tem possibilidade de chuva para Várzea do Poço hoje, umidade relativa do ar 60%. Várzea da Roça também aqui na nossa região, marcando agora 28 graus, parcialmente solarado, 5% de possibilidade de chuva, umidade relativa do ar 59%. E fechando com Mairi, também aqui na nossa região, nesse momento marcando aí 27 graus, parcialmente solarado, 5% de possibilidade de chuva, umidade relativa do ar 61%. O que a gente percebe aqui é que a umidade do ar está muito boa, né? Sempre a casa dos 50%.
1: E Salvador, você tem aí como tá? Porque eu tô aqui em Piritiba.
0: Salvador, sempre fica naquela expectativa de você trazer ou falar, né? Mas a gente puxa, não tem problema não. Rapidinho aqui, a gente dá uma pesquisada.
1: Eu acho Salvador, aqui tava mais quente até. As madrugadas mais frias e o dia mais quente do que Salvador, né?
0: Inclusive, sábado passado, Salvador, o tempo lá estava chuvoso, enquanto aqui estava aquele solzão, né?
1: Exatamente. Mas você... Sandro, nós há 8 dias atrás, nós estávamos aqui naquela ansiedade, na expectativa da Copa do Mundo, do Brasil jogar no domingo, né?
0: Exato,
1: Uma decepção, não foi isso?
0: Né? A decepção foi tão grande que já caiu no esquecimento, né?
1: Já caiu
0: no esquecimento. A página já virou.
1: Porque a Copa do Mundo já não é mais como era antes, né? Tinha o aspecto competitivo.
0: Exato.
1: Né? Era o Brasil jogava e os outros copiavam a forma do Brasil jogar.
0: E como você falou em amor, eu acho que tá faltando amor à camisa.
1: Amor é dinheiro. Não. Exato, é o que eu ia completar. Ó, o Brasil jogava e o mundo se encantava com os jogadores brasileiros.
0: Exato.
1: A ginga, os dribles, a improvisação. Aí o Brasil deixou de ser Brasil, nesse aspecto esportivo do futebol, para copiar o modelo de jogo europeu.
0: Exato.
1: Onde pagam os melhores salários, os jogadores brasileiros se revelam aqui com suas habilidades, depois vão para lá e começam a jogar naquele esquema, um esquema burocrático. Né?
0: Aquela que prevalece, na verdade, é a força física.
1: A força física, exato, um pouco a velocidade. Mas observe que o jogo é quase o mesmo. O toque, as bolas sempre rasteiras, com milimetricamente calculado aonde a bola vai chegar, a velocidade da bola, aquilo ali é um treinamento constante, consecutivo. O jogador brasileiro sai daqui cheio de habilidades, obviamente que o domínio de bola é o mais importante.
0: Exato.
1: Porque se não tiver o domínio, as habilidades deles aparecem. Aí chega lá, vai se adequar a esse sistema de toques rápidos, entendeu? Eu diria um futebol burocrático, não tem aquele futebol alegria que a gente tinha, quem viu Garrincha jogar, quem viu Pelé jogar, quem viu Zico jogar, quem viu de jogar.
0: E nessa linha aí, você vê que tem vários jogadores que se revela aqui no futebol brasileiro como um grande atleta de alto potencial, mas quando chega lá tem que iniciar do zero, né?
1: Do zero, porque é completamente diferente. Então, o Brasil, que era um exportador dessas características que fazia do futebol um espetáculo belíssimo de se ver.
0: Exato.
1: Hoje você fica, eu tô assistindo jogos até o final da Copa, vou torcendo para a Espanha. Eu torço para a Espanha, né?
0: Exato.
1: Mas gostaria que fosse até a própria Noruega. Você não gostaria que fosse a Argentina. razões de não ser.
0: Exato.
1: Mas hoje eu vi um vídeo que é incontestável. É incontestável. Está um favorecimento geral para a Argentina. Geral. As casas de aposta, essas betas, vieram para destruir.
0: Inclusive, começou no primeiro jogo, quando o Messi deu aquela entrada violenta.
1: Rapaz, ele mostra vários. Aquele gol que foi anulado foi de
0: Marrocos.
1: Marrocos.
0: Exato.
1: Né? Teve outro pênalti que deixaram de marcar a favor da foi pra, a Argentina jogou com
0: Suíça.
1: Não, Costa Verde foi?
0: Cabo Verde.
1: Cabo Verde.
0: De vozinha, né?
1: Aquele gol que foi no... Rapaz, foram verdadeiros absurdos. A gente vê que há um direcionamento. Inclusive, captaram algumas falas, alguns gestos dos árbitros, em que ele propositadamente deixou a bola rolar ou favoreceu. Ou, você já viu anular um gol depois de um minuto depois... Constatou que houve uma falta lá na outra área, o jogo correu, ninguém chamou nada. Depois do gol, aí anulou porque houve uma falta no... Disse que houve uma falta, que essa falta não foi tão grave assim.
0: Tudo isso gera suspeita, né?
1: É, óbvio, então a gente começa a se desanimar. Eu fico muito, muito triste pelas crianças, sabe? Essa semana teve a comemoração do aniversário de Cecília lá em Salvador e algumas crianças, os priminhos foram lá. Tem um primo que chama. Eles estavam todos arrasados, mais que os adultos. Eles absorveram a derrota. Né? Eles se preparam, aquela ansiedade, aquela expectativa. Né? E choro, se mais choraram, quanto os menores choravam mais do que os maiores, porque a compreensão, eles querem ver o resultado do jogo.
0: Exato, é.
1: Então, lamentavelmente, hoje o direcionamento do jogo não acaba definitivamente com essas bets que estão aí patrocinando. Hoje dizem que o Vini não chutou o pênalti porque havia uma certa acordo lá entre a Beto, que era para o Bruno
0: Guimarães
1: fazer o gol.
0: Exato.
1: Aí, entendeu? Porque as apostas, elas aumentam muito quando os times menores ganham.
0: Exato.
1: Porque a maioria dos apostadores aposta, óbvio, mas você vê, Cabo Verde contra a Argentina, então a maioria dos apostas, o cara vai acertar. Quem vai ganhar é a Argentina.
0: Exato,
1: se Cabo Verde ganhasse, você tem uma ideia, o cálculo que o cara fez, mostrando matematicamente, incontestável, se Cabo Verde ganhasse ali
0: O jogo,
1: a
0: né?
1: partida, o jogo, eles iam pagar 14 bilhões de apostas. Porque aquilo é o valor é multiplicado pela possibilidade, é como a corrida de cavalo, né? O cavalo.
0: O pangaré que ninguém
1: dá nada. O pangaré que nem acredita, ele vai dizer, paga mil vezes o valor você que não se aposta, né? Mas o favorito só paga uma vez.
0: Exato,
1: é. Né? Então acontece que né? Em todos os jogos são assim. Então o que aconteceu? É que se Cabo Verde ganhasse o pagamento das apostas, aqueles que apostaram em Cabo Verde, daria 14 bilhões de reais. Como a Argentina ganhou, o pagamento chegou a 484 milhões de reais. Então, o prejuízo que teria para as Betis se o Cabo Verde ganhasse.
0: Exato.
1: Então, a Argentina tinha que ganhar. Aquela influência vai lá do Ivar, vai de juiz, atletas que estão comprometidos. Não é que eles façam uma coisa, mas eles de alguma forma facilitam, né? Facilitam para que o resultado seja. Então você torcer com aquele amor, com aquela garra, aquela gana que a gente tinha antes, não tem mais, não tem sentido. Exato, Futebol perdeu o sentido. É um esporte bonito, um esporte imprevisível, né?
0: Exato.
1: Porque você nunca sabe o que pode acontecer. Mesmo com tudo isso, você já vê gols que acontecem aos 45 minutos, gols que acontecem já na prorrogação. Então, ele é surpreendente.
0: Exato.
1: Ele é surpreendente. Porque não é possível que o cara que mais esteja comprometido com essas vezes chegue de frente ao gol. Gol vazio, ele chuta a bola fora. Né? Aí ele tem que ser preso.
0: E também nessa Copa, que a gente pode analisar, tem muito árbitro ruim, viu?
1: Muito!
0: Não é só brasileiro, não, porque a gente desce além.
1: Muito árbitro, né? Parece uma qualidade.
0: Exato, né?
1: Enquanto, eu acho que o Brasil não pode reclamar de arbitragem. Porque o jogo, o Brasil perdeu para o Noruega, aquele foi um americano que apitou. Deu 10 minutos a mais, né? Deu um pênalti.

0: É, mas é, aquele que era o técnico do Flamengo,
1: Dorival Júnior.
0: Felipe Luiz.
1: Foi, aquele, muito competente também.
0: Competente. É. Muito, qual é a diferença? Agora,
1: ele tá no Mônaco, né? É. Na França.
0: Me diga qual é a diferença dele para. Onde é que está essa diferença para ganhar essa fortuna?
1: Exato.
0: Ainda renovar o contrato. Aí daqui a pouco eu trago uma notícia realmente impactante sobre essa questão desse movimento político, jurídico com a CBF, com o futebol, enfim. Então, lamentavelmente, nós tivemos que conviver com essa tristeza, né? Exato. Hoje era para estarmos aqui alegres, não era?
1: Muito, feliz. Muito.
0: É. Mas olha, teve uma vidente. Eu não sou de muito acreditar nessas, mas é um porquê essas pessoas, essas sensitivas, que diz que o Brasil não jogaria o sexto jogo. Foi divulgado em amplo.
1: Eu acho que com aquele time ruim ali até eu acertar. Com aquele time ruim ele também já estava prevendo isso aí. Viu?
0: É, diz que o Brasil não jogaria o sexto jogo.
1: Exato. É.
0: A mesma que o vidente está dizendo que Lula não vai ser candidato, que Lula vai desistir da candidatura. Ela acertou com o Brasil do Grosso. Se Lula desistir, vamos ver, ainda tá perto.
1: Já,
0: a gente
1: já
0: tá
1: esse
0: vendo.
1: Daí eu não me arrisco. Só falando o tempo aqui, Ivan, lá em Salvador agora marcando 27 graus, parcialmente solarado e 20% possibilidade de chuva lá pra capital baiana.
0: Quantos eu vi? Eu não fico
1: dentro. É 20% possibilidade de chuva, né? É bem pouquinho.
0: É pouquinho. Mas a temperatura tá quanto?
1: Nesse momento, marcando 27 graus. Viu?
0: Tá boa. Tá, Salvador tá ótimo. Exato, é. Tá ótimo. É. Bom, agora vamos às notícias. Daqui a pouco tem futebol, né? Mundo Novo.
1: Tem,
0: né?
1: Tem.
0: Tem que acelerar.
1: Acho que já tá na parte de semifinal já, viu? Se eu não me engano, é semifinal.
0: Johnny Alisson tá lá, vai.
1: Johnny Alisson,
0: Daqui a pouquinho tem a narração.
1: Tem.
0: Johnny Alisson, narrador.
1: Tem.
0: Nota 10. Narra tudo com uma precisão. Briga de galo, banda tocando. Futebol, né? Com a precisão de ser.
1: Exato, é. Ele herdou já do Ailton Teixeira, né? Que o antigo era Ailton que fazia as transmissões.
0: Mas Ailton era lentidão demais. Ailton não dava tempo, ele não decorava o nome dos jogadores. Enquanto ele lembrava dos nomes da bola, subiu, desceu, até ele lembrar quem foi que chutou pra cima, quem chutou.
1: Ele prestava atenção mais em quem tava na arquibancada, né? O gol saía atrás.
0: Era divertidíssimo.
1: Exato, é.
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0: Pois é, rapaz, e a guerra do Irã, Estados Unidos não acabou. Quando todo mundo já imaginava que viesse a acabar, que viesse a tranquilidade para o mundo, que é uma das que mais trouxe consequências, especialmente para o Ocidente, né? Não acabou de jeito nenhum. E Trump falou essa semana que lunáticos não podem ter armas nucleares. Foi o que ele disse em uma coletiva após a cúpula da OTAN. Ele afirmou ter impedido o Irã de obter armas nucleares e questiona o futuro de acordo com Teherã. Ele falou, afirmou em coletiva e na imprensa realizada após a cúpula da OTAN, a organização do Tratado Atlântico Norte, que, entre aspas, lunáticos não podem ter controle sobre armas nucleares. A declaração foi feita no contexto das tensões com o Irã, após um anúncio na manhã desta quarta-feira de que o cessar-fogo havia se encerrado, quarta-feira, dia 8, né? O presidente dos Estados Unidos disse acreditar que os iranianos são mais racionais, entre aspas. Entre aspas, ele fala: eu acho que você não pode permitir que lunáticos tenham armas nucleares. E nós paramos isso, foi o que ele declarou. Também mencionou que o uso de bombardeiros B-2 e afirmou que câmaras das Forças Aéreas Espaciais dos Estados Unidos têm capacidade de monitorar alvos com grande precisão, sendo capazes, segundo ele, de ler o crachá de uma pessoa em qualquer lugar do mundo. Não é brincadeira, né? Em qualquer lugar do mundo. Aliás, eu vi um seriado da CIA que mostra

0: realmente a capacidade. Em qualquer parte do mundo eles conseguem falar, os celulares dele falam. Aliás, não é novidade, porque essa semana eu viajei com o Ricardo, né, para Salvador, e o carro de Ricardo tem um sistema, qualquer parte do mundo ele... Que eles já estão vendendo esse sistema, né? O satélite já cobre 100% da Terra, né?
1: Exato, é. É. Essa Starlink mesmo, de Elon Musk, ela está no mundo inteiro já. Acho que até aqui em Piritiba tem muita gente já tem. Starlink.
0: Tiago, meu filho foi para a China, passou uma semana na China, depois foi para o Japão. E ele com o filhinho, Lipe e a esposa. Aí eu conversando com ele, com o Tiago, as coisas que mais encantaram na China. A China tem muita coisa linda, né? Muita coisa bonita. Hoje tem um acesso ao turismo da China é 10 vezes mais do que o Brasil, né? A quantidade de turistas que viajam para a China para conhecer a China. Especialmente depois que ela se especializou em tecnologia bem moderna. Então ele me falou que ao chegar na China, todos os seus dados são coletados e transmitidos para o sistema de câmeras, né? E essas câmeras, 70 milhões de câmeras espalhadas pelo país, lá não tem viatura policial. Isso, Ricardo já tinha me dito, lá não tem. Você não vê uma viatura na rua, não vê. Não há necessidade de polícia na rua. Porque qualquer coisa que você cometer, qualquer delito, imediatamente as câmeras identificam e a polícia vai já para prender. Já não tem mais para investigar, não precisa. Certo? Então ele diz que as câmeras, quando você identifica você, além a identificação facial, né? Aí ela já lhe dá seu peso, sua altura, todas as características que você tem, as câmeras já têm ali armazenadas imediatamente, tudo. Se você quiser, você vê. Se você não quiser, as outras pessoas que estão... Deixa eu ver esse cara aqui. Qual é 1,70 e tanto? Qual é o peso dele? Aí, tudo sobre sua vida está ali dentro. Então, não há câmera. Então, quando o Trump fala que as câmeras dos Estados Unidos, em qualquer lugar do mundo, ele lê até os crachás, Ele tá os Estados Unidos identificou que o Irã desenvolveu bombas atômicas. Desenvolveu não, está tentando desenvolver, ainda não conseguiu, mas uma profundidade grande dentro daquelas serras, o que está, às vezes, dificultando para eliminar 100%. Apesar dos Estados Unidos já ter bombardeado muito desses locais, né? Desses bunkers, chamados. E o que ele tem medo, que não é só ele deve ter medo, o mundo deve ter medo, porque o fanatismo é uma coisa de maluco, né? Uma bomba atômica na mão de um fanático desse, ele não importa se vai matar...
1: É imprevisível, né?
0: Ele vai matar inocente, se é polícia, ele quer destruir, mostrar o poder que ele tem. Então, nesse aspecto, a gente tem que considerar que se realmente existir esses laboratórios, essas preparações para eles obterem a bomba atômica, a guerra justifica. Se não tiver, como já aconteceu em outros países, que chegou e não deu em nada. O Vietnã, por exemplo, terminou em nada, não tinha nada. Era apenas a questão de ocupar o território para tirar a vantagem do que tinha ali, que se ali se produzia. Mas essa preocupação do Trump tem um sentido de ser. Agora, falando, vamos lembrar em outra situação que está acontecendo aqui, mas no Brasil. A exploração de migrantes de Cuba. Tem pirateiros movimentando de muito dinheiro, né? E abandonando os cubanos que estão fugindo de Cuba para vir para o Brasil, principalmente. A Polícia Federal já identificou a rota que esses migrantes estão fazendo, os cubanos, vem pela Amazônia, a Amazônia brasileira, até alcançar cidades como Goiânia, São Paulo, Curitiba, Florianópolis, Joinville. É marcada por uma atmosfera de clandestinidade, notada quando se refaz os trajetos e quando se busca os pontos de passagem dos grupos decididos a fazer a travessia. Os cubanos estão vendendo casa, faz jornada amazônica por ar, por terra e água e busca a permanência no Brasil. dá uma fuga grande dos cubanos. As coisas não estavam bem em Cuba, pioraram muito mais agora de 2 anos para cá, que as restrições, o aperto foi muito maior. Agora, a pergunta que eu não vou responder, se você souber, Sandro, você responde. Como é que se a esquerda, geralmente comunista, não é? Esquerda, os comunistas propagam que a qualidade de vida tem ensino gratuito, tem saúde gratuita de qualidade, segurança, certo? E por que querem sair de lá para se aventurarem no Amazonas, um risco para vir para o país, para o Brasil? Se lá está tão bem, tem tudo que quer, tudo que se almeja ter, né, que os brasileiros dizem que através da esquerda alcançariam isso, desse formato de governo. E por que eles fogem, se aventuram, vendem tudo e vêm para cá, se já tem isso? Talvez possa até ter, com a qualidade que eles dizem, mas falta uma coisa que o ser humano não suporta, que deixar de possuir, que chama-se a liberdade, não é?
1: Exato.
0: Você pode dar tudo, mas se não tiver a liberdade, talvez seja essa das maiores motivações para a fuga, que a fuga praticamente...
1: É o caso bem parecido dos venezuelanos, né?
0: Exatamente. Ninguém... o domínio chega a um ponto de você não ter... Você ou faz ou obedece, né? Obedece os trâmites, a forma de governo, ou você ou morre de fome, porque não tem por onde você buscar sua subsistência, ou você tem que fugir. Então, a grande preocupação hoje, o Brasil está... Não é a chegada que eles têm recebido do Brasil, dos brasileiros, e tem a forma de chegar no Brasil sem precisar disso, né? Pedir exatamente o asilo, tem outras formas legais, mas o desespero é tão grande que está acontecendo que esperar que essa forma burocrática permita, se aventuram. Imagine que muitos deles morrem no meio do caminho, crianças não resistem, aí trazem a família. É uma aventura de louco, em tudo em busca da liberdade, da possibilidade de um crescimento.
1: Novas oportunidades, né?
0: Não é? Exatamente. Outra notícia que tem na internacional, a imprensa mundial publicou, é que a esquerda está dando muito mau sinal na América do Sul. Na definição da minimalista de Adam Przanowski, a democracia é o sistema no qual os políticos que perdem eleições entrega o poder pacificamente aos vencedores. Outros teóricos podem apontar outros elementos relevantes para caracterizar um país como democrático, como a vigência do Estado de Direito, o respeito aos direitos humanos, às liberdades cívicas, mas poucos duvidarão de que o primordial é assegurar a alternância no poder e se dê tranquilamente, sem violência. Quem ganha, ganha, leva. Quem perde, entrega. Essa é uma das pontos fundamentais da democracia. Sob esse critério, vai mal a democracia no continente sul-americano. O caso mais grave hoje é o da Colômbia. O atual presidente, o esquerdista Gustavo Petro, e o presidente eleito, o direitista Abelardo de la Espriella, trocam acusações graves e o processo de transição de governo se encontra suspenso. La Espriella afirma que Petro prepara um golpe para manter-se no poder. A acusação veio depois de o presidente ter dito que não reconhecia a legitimidade do futuro governo e que o rival não vencer as eleições. Então, é o inverso do Brasil, né? É o inverso do Brasil. Os direitistas superou por margem mínima o candidato situacionista, Ivan Capeda, a diferença foi de pouco mais de 250 mil votos no universo de mais de 26 milhões. Capeta chegou a reconhecer a derrota, mas falou em recorrer à desobediência civil. Apesar da retórica perigosamente inflamada, não há sinais objetivos nem de irregularidade no pleito, que foi chancelado por observadores internacionais, nem de que o atual governo prepare medidas para não entregar o poder. Pelo contrário, Petro antecipou a data que deixará o cargo, provavelmente para não ter de passar a faixa ao sucessor. Outro caso de revés recente de esquerda ocorreu no Peru, onde Keiko Fujimori venceu Roberto Sanches, também por uma margem mínima, depois de um excruciante processo de contagem. Sanches reconheceu nessa semana a vitória da adversária, mas de forma inquietamente ambígua. Ou seja, quem está no poder não quer entregar. Quando a esquerda ganha, quer assumir, obviamente, com todo direito de assumir, porque se ganhou, tem que entregar, né? Quando perde, não quer entregar, vem alegações que o escrutínio não foi legal. Isso está trazendo uma inquietação em toda a América do Sul, né? Nós sabemos, quem conhece a história mais recente do Brasil, de 1960 para cá, é só pesquisar, vai ver o que aconteceu quando começaram os movimentos de esquerda a querer se perpetuar no poder. A direita foi e tomou da raça, porque foram os golpes militares, né? Foi na Argentina, foi no Brasil. Então não é nada bom, é melhor que perdeu a eleição, volta a trabalhar para ganhar. Ganhou a eleição, trabalhe para não perder. Mas nunca vai ser pela força que vai ser dar tranquilidade a ninguém, não é?
1: Exato.
0: Não é? Perdeu, entregou. Vai trabalhar e ganha de novo. Ganhou, fez um bom governo, tem direito à reeleição. Vou ganhar de novo. Ou indicar, ó, quem indicar. Perdeu, então, essa que é a, eu acho que a grande vantagem da democracia é essa alternância do poder. Quem perde, entrega, quem ganha, leva, né?
1: O povo escolhe e tem que aceitar, né?
0: É.
1: Tem que aceitar.
0: Uma notícia que não é nada boa para nós, que foi publicada através de um observatório internacional, americano, a chance de um super El Niño aumentou, chegando a 81% entre outubro e dezembro. A informação foi divulgada nesta quinta-feira, ontem, pela NOAA, Administração Nacional Oceânica e Atmosférica dos Estados Unidos. A última previsão da agência, em junho, era de 63% de possibilidade de um evento muito forte entre novembro desse ano e janeiro de 2027. No mês passado, o órgão confirmou o início do fenômeno climático, caracterizado pelo aquecimento acima da média das águas do Oceano Pacífico Equatorial, ao contrário de La Niña, em que ocorre quando a superfície dessa região está mais fria do que o normal. El Niño se intensificou nos últimos meses, afirma NOAA, uma das maiores autoridades do mundo em clima, a meteorologia e ciência oceânica. A agência estima que El Niño desse ano pode ser um dos mais intensos desde o início dos seus registros, em 1950, e deve durar ao menos até o início do outono e abril do próximo ano. É uma boa a gente entender que nós estamos dentro dessa faixa, nós estamos no polígono da seca. Nós sofremos consequências mesmo sérias.
1: Exato,
0: não é? Uhum. Sérias. Já vimos isso aqui. Nós temos uma barragem aí, a barragem do França. Não verteu. Ela não sangrou.
1: Exato,
0: não é? Ela chegou próximo.
1: 98%.
0: 98%. É. Próximo. Olhe bem. Não significa que ela está com 98% da sua acumulação, se já possa fazer as extravagâncias. A preservação deve continuar. As autoridades municipais da toda a região que é abastecida, é servida pela Barragem do França, não devem esperar acontecer. deve partir para cima para os órgãos governamentais, estaduais, ou seja, federais, para coibir o mau uso da água.
1: Exato.
0: É. Não é? O mau uso. Aí, a Barragem do França tem uma parcela significativamente que é mal utilizada, servindo algumas pessoas em detrimento de toda uma população que habita em nossa região.
1: Exato.
0: Não é? É. Quantos fazendeiros irrigam capim? Vamos botar 20, 30. Agora, quantas pessoas dependem da água do França? 150 mil pessoas.
1: Exato.
0: Não é? É. Não, 150 mil pessoas dependem dessa água para sobrevivência. E será que essas autoridades não enxergam para ser pelo menos disciplinar? Não quer dizer que deixe de usar, mas disciplinar o uso, estabelecer um limite de uso. Ó, tá aqui, você tem 100 mil, 200 mil litros mensal. Se você gastar 200 mil litros num dia, você passa 29 dias sem água.
1: Exato, é.
0: Não é? É. Agora não, deixar 1 milhão, 2 milhões, aí quando chega no... Aí vem a União... Aí começa as preocupações de novo para todos. Principalmente os gestores municipais, onde a carga maior é para eles, que é a cobrança do povo.
1: Exato.
0: Então, é. Vamos aproveitar enquanto estão aí. Tá bem, tá tudo tranquilo, chegar. Vamos fazer uma maneira de disciplinar o uso. Porque o uso humano, Piritiba, Mundo Novo, Miguel Calmon, onde eu usar água, a Embasa vai lá e cobra. Mesmo que você não use. Eu trabalho em Salvador, tenho que pagar a taxa mínima. 6 metros cúbicos, 6 mil litros, eu não usava.
1: Aquela litro. Taxa mínima é definitiva, né?
0: É, e que o sinal vai acabar, tem, né? Já tem um projeto no Congresso para acabar isso, né?
1: Exato,
0: é. Você tem que pagar o que você usa. Você paga o que não usa, é um absurdo.
1: Exato, é. Porque uma mínima. Casa fechada, a taxa mínima de água, esgoto,
0: tudo, é. Rapaz. Exato. Energia, é. Você tem, ali no Pau Ferro tinha 100 quilowatts. Não gastava 20, tinha que pagar 100.
1: Exato.
0: Aí eu vou tirar do sistema trifásico, botar monofásico, mesmo assim pagando taxa mínima. Então não pode, não existe taxa mínima. A taxa mínima, vamos dizer assim, que fosse estabelecida pelos os critérios de a leitura. Aí você pagou pela leitura, pagou por não sei o quê, a emissão do documento lá, R$3, R$4, que não é mais do que isso, né? O custo. Tá. Então você paga pelo que você não consome. Quando você. Eu tenho consumo, 6 metros cúbicos de água. É o mínimo, que era 10, baixaram para 6. Para aumentar mais o lucro dessas empresas. Aí, resultado. Aí, no mês que. Agora, São João gastou 15 metros cúbicos. Mas os 6 que eu deixei, só ficava 2 de crédito, não abateu nos 15. Ah, interessante, né?
1: Exato, é.
0: O consumidor é sempre quem paga, né?
1: É sempre quem paga, exatamente. É.
0: Então, eu acho que está na hora. Vamos reunir aí a região inteira e criar um critério disciplinar o uso da água da Barragem do França.
1: E até fazenda. Porque a gente está no inverno, mas o período é seco, né?
0: É. Então, fazendeiro, você tem direito a 200 mil litros de água por mês. Se você passar 201, só vai ser cortado um mês. Então, use. Exato. Com disciplina, com critério, certo? Então, há muitos meios. Se o governo quiser, tem meio de
1: controlar, né?
0: De controlar isso. Para não chegar no final. Quando chegar no final do ano, está aí a preocupação. A barragem está com 15%. Está 16%. Vai faltar água. Exato. E a preocupação de todo mundo cria um nervosismo coletivo. É, uma das notícias internacionais que chamou a atenção do mundo, essa foi publicada na CNN Internacional. Ela fala que a China criou um foguete que dá ré. Imagina onde os chineses vão. Dá ré.
1: Até então não existia. É,
0: o país testou com sucesso o sistema de recuperação de foguetes com parte de suas ambições espaciais, mas caminho para alcançar o Space X ainda é longo. É, após destronar a Tesla, no mercado de carros elétricos, os chineses prometeram abrir uma nova frente que disputa contra outra empresa de Elon Musk. É, atualmente, a menina dos olhos dele, né? A SpaceX. A China testou com sucesso um sistema de recuperação de foguetes na sexta-feira, ontem, segundo informações da mídia estatal, a Long March, o 10B foi lançado de uma base na província de Hainan, no sul do país. Segundo a rede estatal CCTV, cerca de 6 minutos após a separação entre o propulsor e o estágio superior, o propulsor retornou verticalmente e foi recuperado em uma plataforma marítima. Foi a primeira vez que a China demonstrou com sucesso a tecnologia de recuperação de foguetes, um passo importante dentro dos planos de Pequim de transformar em uma potência espacial. Nos últimos anos, o país vem ampliando o número. Outra meta é levar astronautas à Lua até 2030. O lançamento bem-sucedido, entre aspas, estabelecerá uma base sólida para acelerar a melhoria das capacidades de acesso ao espaço do país, afirmou a China Aerospace Science e Tecnologia, uma companhia estatal responsável pelo desenvolvimento do foguete, segundo o jornal The Wall Street. Então, é comprovado, não é mentira, a China já lançou um foguete, que ela solta a cápsula, leva naquela altura, depois ela chega da estratosfera, ela vai, não precisa mais de ela vai pela gravidade, pela das próprias astros, né? Vai puxando ali, é um controle muito bonito, é uma coisa fantástica.
1: Exato.
0: Aí, o que é que aconteceu? Esses foguetes. Eu tive a felicidade de conhecer a NASA, fui lá. E aí aquele foguete é monstruoso, uma coisa gigantesca. Aí esses são os propulsores. Ele bota a cápsula e vai na ponta. Aí quando ele solta, você vê aquele fogo, tanto a gente tem que ficar a mais de 2, 3 quilômetros de distância, porque além do barulho ser ensurdecedor, você tem que usar um tapa ouvido, depois é também o fogo que sai daquilo ali. É como um foguete de flechazinha que você solta.
1: Solta,
0: Só que né, aquilo é um milésimo, né? Aí, mas quando ele arranca ali, ele vai. Quando chega, né, além de no espaço mesmo, ele já não precisa de propulsão, o foguete se dissolve. É um custo de fazer um foguete desse de novo, né? Então os chineses fizeram que ele vai lançar, ele volta para a terra, cai no mar. Então ele recupera, já o custo dele diminui bastante.
1: Reciclando, né? O foguete. Reciclagem do foguete.
0: Aqui no Brasil a gente faz esse foguete de São João, mas só cai a flecha, né?
1: Então, nesse caso, o foguete também.
0: Outro explode.
1: Exato. Eu lembrei de uma dupla sertaneja famosa, Taiem e Thiago. Tem uma música que fez muito sucesso que fala Foguete Não Tem Ré. Vai ter que mudar a letra.
0: Agora
1: da música,
0: tem que mudar a letra.
1: Nesse caso já tem ré.
0: Mas aí está, eu acho que o mundo, a preocupação do mundo está exatamente nesse avanço acelerado da China, né?
1: Exato.
0: Não é porque o regime, não, viu? Vamos considerar. A China está assim, pacificamente, não se envolve em guerra, ela quer mercado para vender o que produz. É economia de mercado, a China. Sistema político
1: dela. A maior ambição deles é pelo lucro.
0: O sistema político da China é um sistema, de certa forma, para a gente entender, precisa ler muito, compreender. Mas eles governam o país, cada vez mais colocando gente no mercado de trabalho, mas é economia de mercado, eles querem vender o que produzem. Eles querem comprar o que precisam e vender o que produzem. Ó, eu vou estabelecer aqui uma comparação assim, um pouco rústica, né, vamos dizer assim. Sandro é produtor, é um grande produtor.
1: Estou gostando disso, que a semana passada eu era fazendeiro.
0: Hoje fazendeiro. Na fazenda de Sandro, Sandro produz requeijão, né? Ele tira o leite, ele não vende o leite. Ele produz o requeijão, produz o queijo, produz tudo que ele precisa. Mas ele precisa vender o requeijão porque ele não tem um macarrão, ele não tem um arroz, ele não tem a farinha, ele não tem o básico, ele não tem. Se ele tiver a carne, ele vai ter que abater a vaca que produz o leite, que faz o requeijão. Exato. Então, não é destruindo o que tem, ele tem que vir. Para isso, ele tem que pegar o requeijão dele, 100 quilos de requeijão que ele fez na semana, vir para a feira, vender os 100 quilos de requeijão e transformar esses 100 quilos em produtos que ele não tenha para manter a família dele, os agregados dele. Pronto, é esse o comércio, livre comércio, a economia de comércio. Vender o que te excede, comprar o que precisa.
1: Exato.
0: É assim que funciona uma família, que funciona um país, é desse jeito. A China não quer se envolver, ela tem armamentos, tem tudo, ela se prepara, porque alguém quiser enfrentá-la, ela não vai dizer, ela não tem nada, vai ter que se defender. Ela, aliás, a China, quem conhece a história, é muito bonita, ela já foi dominada várias vezes. Várias vezes. O Império Otomano dominou muito tempo, não é que a China, apesar da população, mas não tinha essa preparação. O que acontece hoje? O medo dos Estados Unidos, que é o grande controlador do comércio internacional, é que a China venha tomar o mercado dele. Vamos dizer que José, seu amigo, ele também passa requeijão. E José quer vender o requeijão dele. Aí Sandro está aumentando a produção dele, e a de José não está, que já não está conseguindo vender o requeijão dele, volta com o requeijão para casa. Então o medo das nações é ter o seu produto, ter quem compre, né?
1: Exato.
0: Para poder alimentar a sua própria população. Então a China tem hoje, no mercado de trabalho, né? Hoje no mercado de trabalho, a China tem 800 milhões de pessoas no mercado de trabalho, trabalhando, produzindo. E é dioturnamente, não tem praticamente as férias, é muito pouca, né? Um CEO de uma empresa internacional chinesa está estabelecida em Portugal, Canadá e no Brasil. Ele está aqui no Brasil morando, vizinho de Tiago. Ele conversando com ele, disse, rapaz, você pretende voltar para a China com a beleza da China? Não, eu quero continuar aqui ou no Brasil ou em Portugal. Porque lá a gente trabalha demais, não tem tempo para viver.
1: Exato, é.
0: Não tem tempo para viver.
1: Vive em função do trabalho.
0: Por questão da liberdade. Lá já é uma questão da obrigação. Eu disse, mas rapaz, você não. E se você trabalhar menos? Se eu trabalhar menos, eles contratam quem queira trabalhar mais, porque não falta é mão de obra especializada.
1: Exato. Né?
0: Então esse é o grande problema do mundo, da guerra, de tudo. É vender o que produz e comprar o que precisa. É assim que funciona. O mercado internacional é assim que funciona o mundo, está funcionando o mundo.
1: Exato. Mandar um abraço aqui, Ivan, para Civaldo Dias, está lá em Farroupilhas, Rio Grande do Sul.
0: Rio Grande do Sul,
1: está beleza. Está curtindo esse programa maravilhoso, mandar um abraço para você também, viu?
0: Bom, Civaldo, um abraço para você. Ele é parente, meu primo, né?
1: É parente, né?
0: É. Bom, agora nós vamos falar das notícias nacionais, né?
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0: Eu quero, Sandro, que você acompanhe bem essa notícia, porque depois você vai opinar. Logo no início da Copa de 2026, o presidente da CBF, Confederação Brasileira de Futebol, Sami Schaud, né?
1: Isso.
0: Né? Passou por sua primeira crise no cargo quando o colunista Léo Dias divulgou que ele havia usado dinheiro da entidade para bancar gastos de amigas em viagens internacionais. Schaud e a CBF negaram, respondendo que as despesas, entre as particulares dos dirigentes, são arcadas pelos próprios. Mas o vazamento dos gastos faturados para a confederação mostrou que alguém com acesso à contabilidade da entidade trabalhava para minar o Cartola. Enquanto a seleção avançava, o problema adormecia e Schaud aparecia em flashes na transmissão da TV ao lado do presidente da FIFA, Gianni Infantino, né?
1: Isso,
0: é o presidente
1: da FIFA, né?
0: Exato. O fracasso da eliminação nas oitavas de final reavivou o fantasma do fogo amigo. No dia seguinte à eliminação do Brasil, o diário Lance revelou que as duas viagens internacionais feitas por uma irmã de Schaud em datas de dois amistosos da seleção contra a Coreia do Sul em Seul e o Japão em Tóquio em outubro de 2025 foram faturadas pela CBF Mais uma vez, o Cartola disse que, no fim, foi ele quem pagou e não a Confederação. O jornal também mostrou comprovantes de passagem e hospedagem de amigas citadas na reportagem de Léo Dias. Tiveram pagamento corporativo e que, em um dos casos, as despesas foram faturadas pela CBF com centro de custo de toda... os custos, a presidência sabia que ele estava sendo pago pela própria entidade. A tentativa de fritura de Schalde no cargo há pouco mais de um ano é alimentada por um tabuleiro complexo de interesses políticos e econômicos, cujos atores são tanto inimigos claros quanto aliados. Num piscar de olhos pode virar algozes, como ocorreu com o terceiro show de Schalde no cargo de Edinaldo Rodrigues. O meio que ele achava que era amigo, depois se tornou inimigo. É. Enquanto tiver benefício, é amigo, né? Oriundo de Roraima, um estado inexpressivo no futebol, Schalde foi alçado à presidência pelas federações estaduais, que têm mais poder de voto que os dos clubes. Não sei, é assim que é a eleição. Por exemplo, o Bahia vai eleger o presidente da Federação Baiana de Futebol. O Bahia tem direito a 4 votos. O Vitória, 4. Os times menores vão ter, os times menores, 3 votos.
1: Jacuipense, por exemplo, que é um time
0: que... É, para eles dominarem. Exato, já exatamente isso.
1: A preferência já, vem do...
0: As ligas têm direito a 1 voto. Quer dizer, você pega os 20 times profissionais, eles juntos aí da Bahia. 20 times profissionais, eles juntos têm aí mais ou menos 80 votos. Você não tem 60 ligas credenciadas
1: que, a Federação que possa votar.
0: Então, o Conchava é entre... Basta Conchavar entre 20 ali. Exato, não pode ficar a liga, se é bola pra lá. Ajuda, lógico, mas não decide. Aí, veja bem. O que aconteceu? Schalde foi alçado à presidência pelas federações estaduais, que tem mais poder de voto que os clubes, e pelo grupo que dá as cartas hoje na CBF, liderado pelo advogado Francisco Scherleter Ferreira Mendes, conhecido como Chico Mendes, diretor do IDP, Instituto Brasileiro de Ensino, Desenvolvimento e Pesquisa, e filho do ministro Gilmar Mendes. Olha aí onde vai. Ele é filho do Supremo Tribunal Federal. E por Gustavo Dias Henrique, um dos 8 vice-presidentes da Confederação. Chico Mendes não tem cargo na CBF. Representa a entidade no Comitê Disciplinar da FIFA. E é, desde dezembro passado, vice-presidente da Federação Mato Grossense de Futebol. Seu poder na entidade, que administra o futebol nacional, vem de um contrato assinado em 2023 entre IDP e CBF, acadêmico braço da Confederação para curso, do qual o Instituto cuida de toda a parte acadêmica, ficando com 84% da receita, o restante vai para a CBF. No ano da assinatura, a receita da CBF, era próxima de 10 milhões de reais, mas estima-se que tenha crescido consideravelmente desde então. Apesar do contrato relativo à CBF, acadêmico na prática IDP, liderada hoje na gestão da CBF, lidera hoje a gestão da CBF como um todo, tendo indicado dirigentes chaves como o diretor financeiro Valdeci de Souza, o jurídico André Matos, o vice Gustavo Dias Henrique, atual homem forte da entidade, junto aos sem cargos, né, chamados, né? Chico Mendes. É um grupo tratado pelos cartolas da velha guarda como a turma de Brasília, onde fica a sede do IDP. Na última terça-feira, dia 7, depois, 2 dias após a eliminação pela Noruega, num jogo onde o Brasil foi apático e sofrível tecnicamente, Gilmar Mendes, foi ao X elogiar a seleção e o seu treinador. Imagine, a voz estoante da maioria dos brasileiros, né? Encerrada nessa participação da Copa 2026, fica a gratidão. A gratidão a quem?
1: Né? Eu também
0: escreveu o ministro. É. Vamos olhar aqui aí. Agora, rumo a 2030, começa um novo ciclo. A permanência de Carlos Ancelotti à frente da equipe dará solidez a esse recomeço e a seleção que se renova encontrará no torcedor uma vez mais a sua maior força. Olha as palavras do ministro que manteve Edinaldo, depois tirou Edinaldo. Rapaz, esse país é difícil a gente entender. Exatamente. Ele tirou Edinaldo, Edinaldo saiu por força de uma eliminada, depois ele reconduziu Edinaldo, depois tirou Edinaldo para botar o Schalke para ser o presidente. Né?
1: Exatamente. É.
0: E o Mamendes agradeceu nominalmente aos 26 convocados. Sob o competente comando de Ancelotti, a sua comissão técnica. E fez uma menção especial ao jogador mais midiático do grupo. E a Neymar, uma justa homenagem à sua trajetória, ao representar o Brasil em 4 Copas. Nos emocionou com seu talento, categoria e gols que marcaram a época. Minha gratidão por tudo que representa para o nosso futebol e a certeza de que seguirá encantando torcedores de todo o mundo. Gente, qualquer pessoa com um pingo de raciocínio vai ver que é um monopólio, é uma armação, a gente fica feito um besta aí, brigando, comprando bandeira, vestindo camisa amarela. Exato, e lá dentro eles decidindo como deve ser, o que deve ser, né? Quem ganha com isso? Aonde chega a discrepância, a gente ficar assim, estarrecido, meu Deus do céu.
1: A fala dele já deixa assim, né? Porque ou ele não entende futebol, ou assistiu com a televisão ao contrário, né?
0: Na Copa de 70, o general era o Geisel, que depois era o presidente do Brasil, era um general, era louco pro futebol. E obrigou a convocar. O jogador aquele do Atlético que voava, que o nome dele?
1: Atlético Mineiro?
0: Do Atlético Mineiro, rapaz. Que não cabeceava
1: bem. Tinha o Dadá Maravilha, né?
0: Dadá Maravilha.
1: Ele cabeceava, subia.
0: Ele obrigou, porque ele era bom. E aí foi uma repercussão violenta. E, por sinal, um excelente jogador. Mas tinha tantos bons que ele não representava essa necessidade dele. Então teve que fazer uma arrumação ali. Acho que ele ficou mais no banco do que jogou, né? Não me lembro dele ter jogado em alguma.
1: A fartura daquela época hoje faz falta.
0: Não é? Fartura hoje é falta.
1: Exato.
0: Então você veja como é o mundo dominado por poucos. Pouquíssimos dominam o mundo, ditas regras do viver de cada um, a gente pensa que tem que
1: nada. E mais uma vez deu para ver que essa Copa foi uma verdadeira bagunça, né? Porque na própria matéria tá falando aí, foi muita coisa assim que prejudicou.
0: Fico estarrecido quando eu vi anular aquele gol Cabo Verde.
1: Exato,
0: o cara pegou a bola na área dele, fintou, cara, finta maravilhosa, saiu fintando todo mundo, chegou na vez. Fez um lançamento, o cara pegou do outro lado, deu um belo. Eu lembrei daquele zagueiro brasileiro que fez, quando Pelé jogou a bola de lado assim, eu digo, vai, jogou a bola fora, pra que Pelé jogou a bola fora? E o cara, Carlos Alberto veio, não foi? Carlos Alberto?
1: Carlos Alberto,
0: um
1: é.
0: Chute.
1: É.
0: Pá!
1: Aí foi na Copa de 70, hein? Né? Na Copa de 70, né?
0: Foi na Copa de 70. Esse gol foi mais ou menos isso. O cara pegou, cruzou pro outro lado, ninguém via. A televisão tava mostrando ele com a bola. Quando mostrou ele, o cara correndo, deu um chute belíssimo. O cara que se empolgou, tirou a camisa, comemorou o gol. Aí teve uma falta antes, um minuto antes. Espera ainda, rapaz. Foi uma bagunça.
1: Essa questão também do Trump pedir para retirar o cartão vermelho da seleção, né?
0: Já estava tão bagunçado que já a política aí já estava se metendo. Então, bom, eu não gastei dinheiro com uma camisa, eu compro uma camisa. Eu tenho várias camisas amarelas e gosto.
1: Eu pensei em comprar, eu fiquei, no próximo eu compro,
0: Eu gosto amarelo.
1: Acabou que eu desisti. Que
0: na minha segunda gestão era a cor oficial, né? O amarelo. Sempre gostei do amarelo, acho o amarelo bonito, contrasta com azul, contrasta com vermelho, o amarelo contrasta com todos.
1: Exato, os...
0: E aí, eu tinha várias, eu usei uma camisa antiga, aí ia pro jogo, ia vestir de amarelo, torcer pro Brasil, mas sabendo que depois desses vídeos aí, meu Deus do céu, foi a influência política né? A convocação do Neymar, você sabe que Neymar explicitou o apoio dele a Bolsonaro, era um bolsonarista, claro.
1: Exato.
0: E aí criou uma situação da esquerda e começou a colocar muitos problemas e defeitos e Neymar, e esqueceu o que ele fez no passado, né? E quando botaram ele, botaram no sacrifício. Mudaram o próprio Ancelotti, mudou o esquema do jogo todo. Neymar, aonde é que Neymar ia jogar de centroavante? Não é?
1: Exato,
0: todo armado, me diga onde está a competência. Eu queria que alguém me dissesse, a competência de Ancelotti é isso. Eu queria. A mim não me convence o salário que ele ganha.
1: Exato,
0: é. A mim não.
1: Mais
0: 200 mil por dia? Por dia?
1: Exato, é.
0: É um absurdo. Ele ganha 200 mil por dia.
1: É porque é 6 milhões por salário dele.
0: E muita gente não ganha nem 10 anos.
1: Exato.
0: É. Não é? Pra mostrar o que de diferente? Não vem nada. Não.
1: Mas a seleção brasileira, a partir de agora, ou começa uma reformulação 100%, ou o brasileiro pode escolher outro esporte para torcer. Porque Casemiro, Alisson, Marquinhos, esses caras não têm condição mais de vestir a camisa da seleção
0: não
1: brasileira.
0: Não tem.
1: Todos eles têm 3-4 copas.
0: Política, né? Até judicial, jurídico, prestígio. É claro, um ministro do Supremo dá opinião lá, entendeu? O filho é que armou todo esse esquema para eleger o presidente da...
1: É muita interferência e
0: ele
1: acaba
0: influenciando. Ele era filho do presidente da Federação do Amapá.
1: Exato. É.
0: Filho do presidente da Federação do Amapá. Né?
1: De um estado que não tem um time de futebol nem na terceira divisão.
0: Mas imagine, porque se fosse filho do presidente da Federação Baiana, da Federação Paulista, da Federação Carioca.
1: Exato.
0: Da... Mas do Amapá, filho! Aí ia botar isso aqui para mostrar poder. Pode. Aí acabou.
1: Exato, é.
0: Né? Bom, vamos partir para outros, porque a Copa já deixou muita raiva.
1: Bastante. Não foi
0: muita mágoa, muita tristeza.
1: Exato, é.
0: É.
1: A gente acaba criando uma expectativa, né? E aí depois acaba frustrando também. Olha, porque...
0: comerciantes que diziam, paz, Salvador, os comerciantes ambulantes. Você não só via verde e amarelo, as lojas te...
1: Tudo de
0: verde. Só vendia a camisa do Brasil.
1: Exato, é.
0: No outro dia, rapaz, você imagina o prejuízo.
1: Impulsionou o comércio também, né?
0: É muito, período, né? Muito. É. Depois pegar essa. Fazer o quê? Que a camisa. Aí, quando vier daqui a 4 anos, é uma camisa diferente.
1: Se tiver nome do jogador, provavelmente com fé em Deus, não vai estar mais vigilante.
0: É diferente, aí você é uma camisa nova, moderna, aí o custo é lá em cima, a camisa oficial, R$400.
1: Exato.
0: Você comprava como é o nome? A pirata por 200, né? E aí é resultado. Daqui a 4 anos essa camisa não serve mais. A minha tem já quase. Também já tem quantos anos, meu Deus? Tem 2012. Tem quantos anos?
1: 8 e 6.
0: 2008.
1: Vou fazer a conta da Dilma, né?
0: 2008. É. 18 anos que eu tenho.
1: Exato, é.
0: 18 anos.
1: É.
0: Eu não engordei, tá do mesmo jeito.
1: Tá do mesmo jeito, né?
0: O meu peso é o mesmo. Mas olha, tem uma notícia boa, até que enfim, a gente tem umas notícias boas que partem do Congresso. O deputado Leolon Manto Júnior aprovou, através aqui conduz a CCJ, né, é a Comissão de Constituição e Justiça lá na Câmara, e aprovou uma PEC que estabelece o teto máximo para a cobrança do IPVA 1%. Tem estado que cobra até 4. Você imagina, você compra um carro, paga uma porrada de imposto. Tem um carro hoje, aí no mínimo ele sai da fábrica de zero da concessionária com 45% de imposto. 45% de imposto. Aí é imposto IPI, IPB, um bocado de imposto. Resultado. Depois você fica 15 anos pagando IPVA e quando vai pegar uma estrada melhorzinha, você paga pedágio.
1: Exato, é.
0: Nem IPVA, pra quê? Ainda pagar 4, às vezes 4%, o estado da Bahia vai de 2 a 3, até 4, dependendo do carro. Mas a média é 2%. Eu compro um carro. Meu carro, por exemplo, é 3% o valor. É um absurdo. É um absurdo. Você paga quase. Tem carro que custa de 18, 20 mil o IPVA. Aí pra quê?
1: Exato.
0: Que segurança dá? Não tem segurança nenhuma. Porque as seguranças urbanas. Dentro de Salvador, quem tem que promover a segurança urbana é as prefeituras, né? Aí vai para lá, você não, esse dinheiro não retorna. Então, Leo Lomanto aprovou. No dia 8, ele que conduziu a sessão, a proposta de emenda constitucional, a PEC, que limita 1% o máximo. O máximo é 1%, ou seja, um carro de 100 mil vai pagar R$1.000. Um carro de 50 mil vai pagar 500, né? E aí, os valores, além de legalizar maior a frota, muita gente deixa de pagar. Quem vira no interior, não anda por coisa, exato, até não paga.
1: É. Exato,
0: só vai pagar quando vai vender. Não é?
1: Exato.
0: Então, foi uma proposta que eu achei muito boa. Ele disse que ele não é o autor da proposta. O autor é King Catujuri, é lá de Santa Catarina, né? Foi iniciativa do deputado Rodrigo de Castro, é o que é o relator, e realmente é uma proposta que terá o aplauso de toda a população brasileira.
1: E talvez arrecade até mais, né?
0: É, porque muitos sairão da, vamos dizer assim, da
1: clandestinidade
0: e não pagar para poder legalizar.
1: Exato, né?
0: Um amigo nosso aqui comprou um carro barato. Quando ele falou, eu comprei esse carro, foi barato demais, mas está precisando legalizar. Aí como a Luiz, meu filho, trabalha lá no Detran, na área, exatamente, gerente da área do Renavão, né?
1: Uhum.
0: Aí eu mandei ele investigar, o cara devia R$15.000. Ele pagou menor, mas se você pagasse todo PVA, exato, o carro passaria a ser caro.
1: Exato, é.
0: Então não é vantagem. Com isso aí eu acredito que você disse, talvez arrecade até mais. Mas a outra notícia que chamou atenção, muito atenção, eu não sei, gostaria que as pessoas atentassem para isso. A impunidade de criminosos. Rapaz, é um negócio incrível. Incrível. Pense bem você, minha amiga, meu amigo. Você tem filho, você tem família, você vive em casa, você vive na rua, tem que ir na rua, você tem que andar. E você não está livre de ser abordado por um criminoso. E na Bahia, nessa Bahia nossa, é o menor índice de punição do país. De punição. Por quê? Olha aqui. De acordo com o relatório da ONG, Instituto Sou Pai, divulgado na quarta-feira, dia 8, a taxa média de resolução de homicídios, quando a denúncia criminal é oferecida pelo Ministério Público, entre 2020 e 2026, ficou em torno de 40% a média no Brasil. Foi em 3 anos, o Brasil sofreu 46.409 mortes violentas, né? A maioria delas é assalto. Na Áustria e nos Estados Unidos, indicadores oficiais demonstram que 85% dos crimes são penalizados, né? Na Europa, que tem países que têm baixa também punição, chega a 61%. Né? 100 criminosos, 61 criminosos vão para a cadeia, vão presos, né? Nos Estados Unidos, 100 criminosos, 85 vai para a cadeia. Descobre, os crimes são
1: investigados, né?
0: Agora, vamos estarrecer aqui. No Brasil, foram analisados 23 estados e o Distrito Federal. Alagoas, Tocantins, Rio Grande do Sul não mandou a estatística, né? Então ficou sem analisar. O Ceará, 27% apenas dos criminosos vão para a cadeia. Rio de Janeiro, 23%. Piauí, 23%. A Bahia, 14%. De cada 100 criminosos, 14 vão para a cadeia. 86 ficam impunes aí, vagando, andando por aí. Rio Grande do Norte, 9. Pior do que a Bahia. Só tem pior do que a Bahia, o Rio Grande do Norte.
1: Certo.
0: O Distrito Federal, 81% vai para a cadeia. Em Minas Gerais, 75%. Em Goiás, 86% dos criminosos vão para a cadeia.
1: O índice é
0: É, olha aí. É, Mato Grosso do Sul, 71. O chama atenção, que chama atenção é isso. Como é que em Goiás 86% dos criminosos vão cumprir pena e na Bahia apenas 14%? Me explique. Aqui eles falam, a Bahia é onde tem o maior número de facções criminosas. 22 facções estão estabelecidas na Bahia. Por que elas vêm se estabelecer? Porque não são punidas, pô. Porque fazem. A polícia não tem culpa nenhuma, prendem. A polícia prende. E posso dizer a vocês que com os juízes de primeira instância, eles normalmente são mais rigorosos. O problema é quando sobe, que ninguém sabe quem vai cair, como está lá, os esquemas que estão lá. E quando são encaminhados para a justiça, 14% apenas dos criminosos baianos cumprem pena. Lá ainda consegue aquelas facilidades como eu, Nápoles, né? Que foge.
1: Exato.
0: É. Mas, rapaz, é estarrecedor. Você vê isso aí, você vê, às vezes, o criminoso, a polícia consegue descobrir, prende, e depois a justiça manda embora. Aí, não tem cabimento, rapaz. Não tem cabimento.
1: Aí fica aquele papel de enxugar gelo.
0: Eu não posso entender que alguém me explique.
1: Exato.
0: Porque estados como Goiás, 86% paga, 81% no Distrito Federal, né? Mato Grosso do Sul, 71%. A Bahia, só 14%. Reflitam bem. Que segurança esse país tem. Vamos à pergunta que fica, você responde, se você tiver. Quantos presídios foram construídos nos últimos 10 anos no Brasil? Quantos presídios? Você sabe quantos presídios construíram? O que aumentou os índices de criminalidade? Os presídios não suportam mais, do Brasil inteiro, né? Do Brasil inteiro. Ninguém está preocupado em... Porque construção de presídio não dá voto. Não dá voto. Tem que construir aquilo que dê voto. Né? Tem que ser... A política é do voto, de ver. O que é que pode dar mais voto? O presídio dá voto? Não. O hospital dá voto. Mesmo assim, está muito aquém da construção da necessidade. Não é? Lamentavelmente, é esse país que nós estamos vivendo. Com tantas coisas boas, nós estamos submissos a isso. Ó, organismos internacionais. Aí não está sendo dito pelo... É uma questão mais política nacional, não. É a questão... Os organismos internacionais estão dizendo que o Procurador-Geral da República, Gonetti, já é uma vergonha internacional. A ONG Anticorrupção Transparência Internacional criticou duramente, quinta-feira passada, o Procurador-Geral da República, Paulo Gonetti, por não fazer absolutamente nada a respeito dos escândalos do contrato de 129 milhões assinado entre o Banco Master de Daniel Volcaro e o escritório de Barci Moraes, da esposa do ministro Alexandre de Moraes. Entre aspas, a inação da Procuradoria-Geral da República, PGR, se torna mais grave a cada nova revelação, afirmou a entidade em sua conta em português, no X, depois de dizer, entre aspas, o grau de informalidade com que se tramitou um contrato de 109 milhões de reais é estarrecedor e só aumenta a suspeita de que já eram mais do que suficiente para a abertura da investigação própria. O comentário foi feito na esteira de novas revelações a respeito das negociações para assinatura do contrato. Segundo o jornal O Estado de São Paulo, Volcaro e a advogada Viviane Barci de Moraes conversavam diariamente pelo WhatsApp e fora ela quem enviou ao banqueiro a minuta do documento em janeiro de 2024. As conversas estão em um dos celulares de Borcal, apreendidos pela Polícia Federal. O valor seria pago em parcelas mensais de 3 milhões e 600 mil.

0: pago em negociação em 2024 entre uma empresa de Vocaro e o escritório de Bacir de Moraes, mas que não chegou a ser assinado. Gente, é esse país. Ninguém está falando, ninguém. Pouquíssimos se comentam a respeito disso. 129 milhões da esposa de um ministro supremo que devia estar dando exemplo para o Brasil. De uma forma aí mais do que duvidosa, né? É. Então é isso, aos organismos internacionais já começa a criticar a falta de lei no país, a falta de rigor. A que tem, que a lei funciona para uns e não funciona para outros. O pobre não pode roubar uma carne naquela história do mercado atacarejo. O cara morreu. Foi preso na hora que estava roubando a carne para levar para a família. Não estava certo ele roubar. Ninguém vai dizer que ele estava certo.
1: Exato. É.
0: Mas olha o grau. A carne, segundo a imprensa divulgou, valeria, naquela época, R$400. Seria R$400 de carne que ele ia levar para a família que estava com fome. Ele foi preso, foi espancado pela segurança do mercado, depois a polícia levou e deu fim, ninguém sabe, deu fim. A mulher de um presidente, de um ministro supremo, recebe 129 milhões de reais de uma forma injustificável e já se calou. Vocês não falam, pouca gente na imprensa está falando, já ninguém está falando mais nada. Está se acusando políticos. Aí é político, o dedo sujo. Acusa Flávio, acusa Lula, acusa todo mundo. Que país é esse, minha gente? Quem é que canta essa música? Que país é esse?
1: Que país é esse? Legião Urbana.
0: Hein?
1: Legião Urbana.
0: Legião Urbana. Que país é esse? Depois de tocar isso aí. Então, isso aqui é outra notícia que essa semana foi publicada. Uma pesquisa feita pela Meia Ideia. A Meia pertence ao grupo, ao Google, né?
1: Exato.
0: Então, rapaz, que país é esse? Eu fico. Foi feita uma pesquisa sobre rejeição dos candidatos a presidente da República. Lula tem 46,4% e Fábio tem 43,4%. Rapaz, que país é esse, minha gente? Que os dois principais candidatos, mais da metade da população, rejeitam. Então, o que vai ganhar aí, vai ganhar com uma. Talvez. Nem 1% vai ser de diferença. Porque os dois são rejeitados. Aí é não gostar de um ou não gostar de outro, não é porque nenhum tem a qualidade. Nenhum tem as qualidades necessárias, já a rejeição vista pelo eleitor. Isso foi feito, essa pesquisa, entre dia 3 e 6 de junho. E o erro, segundo eles, é de no máximo 4,5%. A mais rejeitada depois dos dois, para minha surpresa, chama-se Michel Bolsonaro. Depois vem Aécio Neves. O menos rejeitado de todos os candidatos é Ronaldo Caiado, com 12%. Quem é esse aqui? Augusto Cury, com 8,2%. Joaquim Barbosa, que já vai até desistir. O povo não rejeita, mas não vota. 7,2%. Né? Aí depois de Caiado, Zema tem 13,3%. Agora, Joaquim Barbosa é o menos rejeitado, com 7%. E Augusto Couto com 7,2%. Mas não votam. Rejeita, mas não votam. Vão votar nenhum dos dois que é mais rejeitado. Esse país difícil, não dá para mim entender. Bom, nós tivemos conhecimento, a imprensa divulgou amplamente a briga entre Flávio Bolsonaro e a sua...
1: Madrasta, né?
0: Madrasta, Michele.
1: Exato.
0: Não é? Eu não sei aí. Mas eu não sei onde é que tá Jair. O que é que Jair tá fazendo, Jair Bolsonaro, dentro de casa? Deixar madrasta atacar o filho. Ele que indicou o filho para ser candidato.
1: Por enquanto, ele não se pronunciou em relação a isso, né?
0: Ele agora chamou ela, que ela disse que não ia ser mais candidata ao Senado em Brasília. Ele pediu para ela continuar a candidatura em Brasília, que a possibilidade de ter um dos Bolsonaros no Senado é ela, que a possibilidade dela ser eleita é muito grande. Então, ela voltar a ser e está tentando fazer as pazes.

0: eles não deviam nem se tornar público a briga deles dois.
1: Exato.
0: Não é? Tivesse domínio, não. Peraí, esse é meu filho. Ele tem os defeitos que tem, mas vamos lavar a nossa roupa suja aqui dentro de casa. Agora tá difícil o remendo.
1: Exato.
0: Mas vai ficar difícil.
1: Porque eu sempre ouvi dizer que palavra dentro de casa tem peso, né?
0: É. Mas como no Brasil já se polarizou lulismo e bolsonarismo, né, como em outros países aí tem, também, então, o nome de uma pessoa se torna mais de que idolatrado mais do que a própria paz, é o caso do peronismo, chavismo, né? Tá aí o Brasil agora, bolsonarismo, lulismo, não é partido nada. Quem é lulista, quem é bolsonarista, é o Bavi.
1: Exato.
0: É o Bavi do Brasil, Fla-Flu, não é?
1: Rivalidades criadas. Né?
0: A rivalidade já criou, que agora não importa.
1: Exato.
0: Não importa que um seja de um lado, seja do outro, e daí. A vidente diz, e Garotinho também está afirmando que Lula não vai ser candidato. E Flávio também. Talvez seja por isso. Mas que Lula indicar, vai ter no mínimo 40% de voto. Seja quem for, ele indicou.
1: Exato.
0: Vai ter no mínimo 40% e o respeito do candidato poder ganhar. Depende de quem ele indicar. Mas 40% eu tenho certeza. Quem Bolsonaro indicar vai ter no mínimo 40 também. Daí vai ser as estratégias de campanha. É o que a gente está vendo, pelo menos o que está se demonstrando nesse momento. Bom, outra notícia que nós temos aqui é... Ah, rapaz, essa foi, estourou mesmo, né? Foi a Polícia Federal identificou, né, que Valdemar da Costa Neto desviou 119 milhões de emendas parlamentares. Ele é o presidente do PL, do partido de Bolsonaro.
1: É
0: complicado para ele. Eu já não dou muita credibilidade a ele. Na época que Dilma Rousseff era...
1: presidente?
0: Presidente, ele estava preso. Ele estava preso. E quando ele exigiu a saída de César Borges, do Ministério dos Transportes, porque tinha uma pessoa para alegar, e Dilma Rousseff, há uma semana, duas semanas atrás, já tinha ido à televisão falando que um dos mais competentes ministros era César, que ele realmente é engenheiro, civil, já com uma experiência muito grande, já governador, senador, e da profissão dele. Ele era ministro de transporte. Mas ele exigiu que tirasse César para botar um indicado dele, porque César se negava a atendê-lo numa obra que César não considerava que a obra fosse necessária e o custo. E César se negou a atendê-lo, ele pediu a cabeça de César e Dilma atendeu. Atendeu porque ele tinha um controle de um partido que a apoiava. Ela não podia perder o controle. E apesar dele estar respondendo, né, na prisão. Aí volta de novo. Esse homem é das lideranças do... Sem voto, mas com um poder de mando muito grande. Sem voto, mas um poder de mando muito grande, né, no Brasil. Então, que país é esse?
1: Que país é esse?
0: Outro notícia que saiu hoje, essa notícia é hoje, que, como acontece em outras áreas aí, o PL tem hoje em cofre, guardado para a campanha do seu candidato, 134 milhões do fundo partidário. Só do fundo partidário, guardado para a campanha. Não gastou, não passou para ninguém. Já o PT não tem nada, gasta tudo, detonado o dinheiro. Lula está sem dinheiro para a campanha.
1: Aí,
0: está aqui a Folha de São Paulo. O PL e Partido do Centrão pouparam recursos de fundo partidário e contribuições privadas para ampliar os gastos das eleições deste ano, potencializar seus candidatos, mostraram as prestações de contas entregues ao Tribunal Superior Eleitoral. Já o PT fechou 2005 com déficit. O PT deve 725 mil. Não tem nada, está devendo. Né? Então já é uma situação que vai complicar. De onde veio esse dinheiro? Como é que você alugou esse avião? Como é que você pagou essa produção? Né?
1: Exato,
0: Então já começa a ter. E já o PL tem guardado, o grupo do Centrão, o Centrão tem 134 milhões. Né? Mas é uma cartilha praticamente que o PT segue é gastar mais do que o que ganha, né? E agora vai chegar as eleições, duro, sem dinheiro, inclusive um marqueteiro pediu, aí pediu ao PT para fazer a campanha do PT, pediu 2 milhões de reais, ele não tem o dinheiro para pagar o marqueteiro. Aí, se contratar esse marqueteiro, aí a investigação, a oposição vai dizer: de onde veio o dinheiro? Se você não tinha o dinheiro,
1: tem que saber justificar, né?
0: É, aí vai ter, não vai ser fácil. Então, a campanha presidencial, o teto para gastar 88 milhões e 900 mil, estabelecido pelo TSE, certo? No primeiro turno, e 44 milhões e 400 mil no segundo turno. Quer dizer, o Centrão, o PL, já tem esse dinheiro em caixa para gastar, para justificar os gastos no primeiro e segundo turno. E o PT ainda não tem nada. Vai ter que, como é que diz, rodar a bolsinha, né?
1: Fazer vaquinha.
0: Vaquinha. Fazer vaquinha. É. Não vai ser difícil, não. Agora, para encerrar, não tem outra notícia aqui de sua política, é que a própria cúpula do PT está meio contrariada, conversa nos bastidores com Lula, porque Lula pode ficar sem palanque em Minas e na Bahia, em São Paulo. Petistas dizem, sob reserva, que a insistência do presidente Lula em garantir os nomes tidos como ideais nas disputas ao governo de São Paulo e de Minas Gerais fez com que o presidente amargue não ter palanque nos dois principais colégios eleitorais do país em um eventual segundo turno da eleição presidencial. A possibilidade ficou mais real após uma pesquisa da Datafolha mostrar que o governador Tarcísio de Freitas, de republicano, pode vencer ainda no primeiro turno em São Paulo. Então, ele venceu no primeiro turno, desmantou o palanque de Lula. Não tem palanque. Acabou. Não é?
1: Exato.
0: A mesma coisa acontece. Uma nova rodada do Instituto aponta que eles estão empatados nesses estados. Na campanha petista, a avaliação é de que a ausência de um candidato no segundo turno no estado dificulta a vida do presidente na corrida presidencial. Em Minas Gerais, o cenário apontado por petistas é ainda pior. O PT ainda não tem candidato ao governo no maior colégio eleitoral do Brasil, né? O segundo maior, porque o maior é São Paulo. Não tem, até agora não tem quem é o candidato. Porque Lula quer um nome e o PT quer outro. Não chegaram a um acordo. E os nomes que eles apresentam não têm condição de ganhar a eleição. Então, segundo turno, fica sem palanque. Em São Paulo e Minas, os dois que decidem praticamente a eleição no Brasil.
1: Exato, é.
0: Isso tá sendo, foi dado pelo próprio PT, tornou público para ver se Lula baixa a bola. Pera ainda, ele não pode sozinho ditar as regras, né? Vai ter que acatar também as sugestões. Ele está praticamente sozinho dizendo é isso, é aquilo, e está muita gente com medo de contrariá-lo, né? Então está a possibilidade dele. Aí, pô, ele perdeu a eleição no primeiro turno. Perdeu a eleição em São Paulo. É muito difícil para Lula ganhar a eleição no segundo turno. Porque ele ficou dois estados que representam a decisão eleitoral, né? No segundo turno. Ele vai fazer campanha com quem? Com derrotado? Subindo o palanque derrotado, falei, o que apelo vai fazer?
1: Exato, não entendeu? Tem sentido.
0: Então ele não quer ouvir. Ficou teimoso. Pois aquele negócio da cabeça, acho que mexeu muito com ele. Agora, para encerrar, depois é você, a inflação. Eita, a inflação é um imposto que todo mundo paga, viu, Sandro?
1: Todo mundo,
0: ninguém está livre da inflação. E aí enterrou o trimestre com. Ó, a inflação, o índice nacional de preço ao consumidor, ampla IPCA, fechou o primeiro semestre de 2006 com inflação acumulada 3,36, aponta dados divulgados nesta sexta-feira, dia 10, pelo IBGE. É a maior alta no período de janeiro, de junho, dos 4 anos, desde 2022. O acumulado já alcançou 5,49. Então, o Brasil pode passar desses 5,49, pelo que está aqui, vendo aqui, se prosseguir, ele vai chegar a mais de 6. Ou seja, ele vai ultrapassar a inflação de 2022. Eu vou dizer a vocês o que eu penso e a forma que raciocino sobre a inflação. Para mim, é o pior imposto que pode ter num país, é a inflação. A inflação tira o poder de compra de todas as pessoas, não importa se é rico, se é pobre, não importa. O importante é que ele chega para todo mundo. Você pode fechar essa porta, por favor? Tem um carro de som aí, abusando a gente aqui na porta. Deixa ele ligar. Aí, um minutinho, peço desculpa aí, Elcio. Tem gente imprudente que a gente tem que ouvir o que ele ouve dentro do carro. Fecha a janela, bota agora. É, seu tá aqui lá de fora. E tem que ouvir, num som, numa altura terrível. Uma música horrível, tocada no carro num paredão.
1: Exato.
0: Parceiro, é mau gosto. Para ele é o senhor obrigado a ter o mesmo mau gosto dele. A altura que tá aí, invadiu aí. Liguar aí então pra gente, né?
1: Exato, é.
0: Então, pelo diminuir a sessão, porque tem um isolamento acústico do nosso estúdio, né? Então, eu ia falando, um imposto. Eu pesquisei hoje, Sandro, R$600 o Bolsa Família hoje, não é?
1: Exato.
0: Não era R$600 em janeiro, no final de 2022?
1: Exato, é.
0: Eu vou pegar uma coisa simples, de qualquer pessoa raciocina. R$600. R$600 em dezembro de 2022 ou janeiro de 2023, você comprava 20 sacos de cimento. 20. Custava em média R$30. 20 sacos, 600.
1: Exato.
0: Hoje, R$600, você só compra 15. Não é?
1: Exato.
0: Cimento, a mesma coisa. Ou seja, nos 4 anos, você perdeu o valor equivalente a 5 sacos de cimento.
1: Exato, é.
0: Aí você perdeu no feijão, você perdeu na manteiga, você perdeu em tudo aquilo, todos os alimentos, na roupa, em tudo. Porque acumulado durante esses 4 anos, chega a 23,39% da inflação. Quem é de nós que não pagamos? Todos, tudo que a gente compra,
1: exato,
0: a gente, seja a gasolina do seu carro,
1: o arroz, feijão,
0: tudo,
1: açúcar,
0: tudo. A energia subiu mais do que isso, a água subiu mais do que isso. Pode olhar.
1: O gás de cozinha sobe constantemente, o gás de cozinha.
0: Gás de cozinha subiu mais do que isso. Então, tudo subiu mais do que isso. Tirou de onde? Tirou de você, do trabalhador. Aí é o que eu quero fazer um comentário bem claro. Eu sou a favor da Bolsa Família. Aplaudi quando Lula criou. Usou aqueles programas sociais, né, de Dona Ruth, e formou um balaio e criou Bolsa Família, criou outros programas sociais interessantíssimos. Tanto que Barack Obama disse: esse é o cara. Foi uma coisa que chamou a atenção do mundo.
1: Exato.
0: Bolsa Família é necessária, porque nem todos têm oportunidade de ganhar, de trabalhar. Agora, precisa mudar. Precisa mudar. Se a pessoa não tem um emprego, tem uma Bolsa Família, ela no mínimo tinha que ser 50% do salário mínimo. Subiu o salário mínimo, subiu a Bolsa Família. Não tinha necessidade de criar um bocado de outros programas. Não tinha necessidade.
1: Exato,
0: necessidade do Bolsa Família ter os aumentos acompanhando a inflação.
1: Esse pé de meia, por exemplo,
0: o poder aquisitivo,
1: né,
0: do Bolsa Família seguir. Não havia necessidade.
1: Exato.
0: Se criar um bocado de pé de meia, não sei o quê, não sei o quê, um bocado de enganação, de mentira, que não vai trazer nada. As pessoas, o endividamento está aumentando, 90 milhões de famílias brasileiras estão endividadas. Então, Bolsa Família, necessário para quem não tem emprego. Né? Então, imagine Piritiba sem Bolsa Família, Mundo Novo, a região aqui, que não tem baixa produtividade ou quase nada. O que fariam essas pessoas?
1: Logo de cara, o comércio sim teria um impacto muito grande. Né?
0: Mas ela precisava ser assim. No meu entendimento, Bolsa Família, olha, você vai ter direito à Bolsa Família. Agora, porque você está desempregado, você não tem renda, mas você vai prestar 3 dias de serviço comunitário. Quem vai designar onde você vai prestar esses 3 dias de serviço é a prefeitura de cada local. seja na creche, seja na escola, seja na segurança, seja na limpeza, seja quando eu fiz nas frentes produtivas de serviço, eu criei as mulheres de espeto, sabia? Você lembra? Era um espetinho que pegava todo o papel na rua, você subia as ruas limpíssima. Limpa. Caiu um papel, elas espetavam. Arranjava um jeito de dignificar. Trabalhando, dignificando.
1: Exato.
0: Dois dias será empresa, pode ser o poder público ou pode ser empresa privada, que possa lhe contratar os dois dias. 60% o governo paga do seu salário e 40% a empresa que lhe contratar. Qual é a empresa que não contrataria? Qual é a empresa que não contrataria se só pagar 40% do salário?
1: Exato.
0: É. Hein? É. Não é? Para produzir, seja o que for. Ó, você vai trabalhar os dois dias, vai ser pela. A prefeitura poderia usar essa mão de obra para produzir para o próprio bem, como se produziu adubo, construiu casa, fez tudo. Tá. E os outros dois dias, se for a prefeitura paga os dois dias. Se for empresa privada, pequenas empresas, não vai deixar grande para poder usar, né, dessa mão de obra. Essas são pequenas empresas de chamar de fundo de quintal. O cara, eu fui a um trabalhador, a uma pessoa aqui em Piritiba. Eu disse, rapaz, você tem muito serviço, como é que você dá conta? Eu estou recusando serviço, Ivan, porque eu não tenho mão de obra. Ninguém quer aprender a arte, entendeu? Então, se ele pudesse, dizer assim, ó, você vai ter a Bolsa Família, 60% o governo vai lhe pagar e 40% você vai trabalhar na oficina, na barbearia, vai ser o atendente, vai no restaurante, vai ser o garçom, vai trabalhar, aprender. Mesmo que você dali diante, você vai embora com a profissão feita, não é?
1: Exato.
0: Agora, ficar em casa, ganhar R$600, sem não produzir nada, só consumindo, e não aumentar, e diminuindo o seu poder aquisitivo, né? O que é que está melhorando? Então vamos melhorar para todo, para quem trabalha, para todo mundo. Todo mundo está contribuindo, está trabalhando. Por que a China é essa potência hoje? É a segunda maior potência do mundo. Todo mundo trabalhando, ganha quem está, o país e ganha e todas as pessoas que estão trabalhando. Você concorda, Sandro? Eu quero sua opinião.
1: Certeza, não, em relação a isso, com certeza.
0: Não é?
1: É.
0: Você imagina assim, Piritiba tem 2.000 pessoas ganhando Bolsa Família. 2.000 pessoas estivessem trabalhando, além da Bolsa Família, ganhando mais, porque os 40% seria complementado ou pela prefeitura, ou pelo Estado, ou pela União, ou pelas empresas, produzindo. Não ia circular mais dinheiro na cidade, não ia ter mais. Não era melhorar?
1: A qualidade de vida, principalmente, melhorar.
0: Escolheria o que podia ser feito. Ah, Piritiba pode fazer vassoura de palha. Vamos fazer muita vassoura para vender para o Brasil todo. Vassoura de palha. Chapéu, então, exemplo. Não vamos pegar isso, não, que eu estou dizendo como exemplo, né? Mas pode ser um doce de banana, pode ser, enfim, qualquer produção. Produzir.
1: Exato.
0: Só ganha país, só rica quando produz. Se você olhar a Noruega e o Brasil, é goleada na produção, na qualidade de vida, é goleada, nem compara, porque trabalho, Otto já disse isso, só o trabalho produz riqueza, né? Ninguém, dinheiro, botar o dinheiro dentro do cofre, ele não vai produzir nada dentro do cofrinho, mas se você tirar ele, eu vi essa semana, fiquei encantado com a história do menino, um garotinho, ele quando tinha 2 anos, um padrinho deu uma galinha. Ele tomou amor enorme à galinha. Não, amor, ninguém. A galinha não podia matar de jeito nenhum. Todo dia a galinha tirava, colocava um ovo. Só que ele, no final da semana ele tinha 5, 6 ovos. Ele vendia os ovos aos próprios pais. Não, é de minha galinha. O ovo é meu. Resultado. Hoje ele mostrou, saiu o Sebrae mostrando ele. Ele tem uma empresa, né, de galinhas poedeiras.
1: Acho que eu vi essa matéria essa semana.
0: É, de galinhas poedeiras. Ele tem ali aquela quantidade de ovos, ele já tem um mercado certinho, galinha caipira que ele mantém e já vende os ovos todinho. Ou seja, oportunidade é você também pode criar as oportunidades.
1: Exato.
0: O mercado vai lidando, você vai enxergando o mercado. Então eu acho que essa situação da inflação, o Brasil chegar a esse nível, é por conta... Sabe por que a inflação? Por que a inflação? Porque há mais procura do que oferta.
1: Oferta, é.
0: Há mais procura. O governo tomando todo o dinheiro que precisa, que as pessoas depositam nos fundos, nas poupanças, todo o dinheiro para complementar seu orçamento, porque ele não consegue arrecadar o suficiente para pagar suas despesas, é claro que vai inflacionar. O empresário vai tomar o dinheiro emprestado para poder aumentar a produção dele, vai ter que pagar a taxa alta. E ele embute quem nessa taxa alta? Ele vai embutir quem? Num produto final que ele vai fazer. Então, a inflação é causada pela própria gestão, né? Nós já tivemos um país altamente civilizado, quando o nosso real valia mais do que o próprio dólar, né? Aí foi perdendo o controle, chegou a esse ponto de hoje a gente assustar com a inflação. Então, vamos dizer que Deus ajude que venha um presidente, que seja o presidente próprio, seja quem for, mas que mude a rota, que a rota está errada do país, está toda errada, comprometida. Estamos caminhando para uma bancarrota que não é nada bom. Quando o Collor ganhou a eleição, Sarney tinha deixado a inflação de 80% ao mês. 80% ao mês. Era um absurdo. Eu vendia móveis eletrodomésticos, eu vendia um fogão, 100 mil reais. 100 mil cruzeiro, que naquela. 100 mil cruzeiro. Fogão, 100 mil cruzeiro. Vendia, aí tem que comprar fogão, que o estoque está pequeno. Aí ligava para a fábrica, a Smaltec, que era o fogão que eu vendia, a Smaltec. Aí pedia o fogão, as caras. Ah, um fogão é 120. Ou eu vendi por 100. As fábricas aumentavam diariamente, entendeu? Aí você vai chegar a um ponto que você não consegue controlar. Por quê? A inflação comendo tudo. Aí Collor veio prometendo que ia resolver o problema, bota Zélia Cardoso de Mello, a ministra da Economia. Qual foi a maluquice de Zélia Cardoso de Mello, que complicou a vida, além de problemas que tinha? Foi pegar o dinheiro de todo mundo e prender. Pronto, acabou o consumo. Como é que circulava? Não tinha nada. Produção nenhuma. Né? Você não podia. Eu fui a Skin Carioca, eu vendia cerveja da escola, eu fui na Skin lá em Itu. Foi eu, Loi, que saudou da memória, João da Ambulância, que foi dirigindo, Trocinha. Aí os caras falando a ele para poder trazer a indústria para o norte. E ele disse: não temos como fazer, porque não temos como investir. Compramos uns tanques de maturação da Norton. Aqueles inox gigantes que matura a cerveja, ela não pode terminar porque ela não pode comprar o aço para terminar, porque não tem um capital, não tem um dinheiro. Então foi uma medida horrorosa. Horrorosa. E não resolveu o problema. Não resolveu o problema, está exatamente em se criar. Para o governo, áreas de financiamento de baixo custo, estímulos fiscais. Por que pode dar estímulos fiscais a empresas internacionais que vêm se estabelecer no Brasil? E as nacionais fogem do país. Hoje fiquei estarrecido quando vi a notícia que a China estabeleceu uma sobretaxa sobre a carne brasileira. Estabeleceu uma quantidade de carne que pode a China comprar do Brasil. Se passar daquela quantidade, é uma sobretaxa de 60%. A gente só lembra de sobretaxa americana. A gente pensa que é só um americano. Todo um país cria seu esquema de proteção ao seu mercado. Né? Lamentavelmente é esse país que nós. Que país é esse, Sandro?
1: Já está programado aqui no final do programa.
0: Então vamos lá. Acabou para mim.
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1: Muito bem, na sua Rádio Moré FM, agora são 2:43. Agora a gente vai destacar algumas notícias pela Bahia. Mas antes, mandar um abraço aqui para Zay, Heloísa, Odonilton, Dernival, Lena também, Ralf Araújo. Tá essa turma toda aí acompanhando o programa, viu? É, agora acho a gente...
0: Tá 23 aí, Sandro?
1: 23?
0: Tá muito alto.
1: Tá em 25, viu?
0: 25?
1: É.
0: 23. Aí tá bom.
1: 23, pronto. É o ar-condicionado, né? É, o médico ginecologista Rassonan Pereira de Santana, foi preso em flagrante na manhã desta sexta-feira, dia 10, suspeito de gravar consultas utilizando uma câmera escondida em um par de óculos. O caso aconteceu na clínica da família, localizado no bairro Vila Laura, em Salvador. De acordo com as primeiras informações, o equipamento teria sido usado para registrar imagens de pacientes sem autorização durante os atendimentos. O suspeito foi detido e a clínica suspendeu os atendimentos desse médico até a apuração dessa questão aí.
0: Eu ouvi essa matéria, inclusive é um senhor já de idade, exato, rapaz. Meu Deus do céu, a gente ninguém sabe onde vem. A vida é uma caixinha de surpresa, né? Porque se fosse um jovem, um médico recém-formado, já é um velho, né?
1: E não é a primeira vez que ele faz esse tipo de coisa.
0: Imagina, né?
1: Já foi atuado antes.
0: Que tara diferente.
1: E o ambiente ali é onde você tem que ter uma certa privacidade, né?
0: Não é?
1: Exatamente. E nunca, ninguém nunca imagina, né? Passar por uma situação dessa.
0: Imagina. E onde pode vir? A gente não sabe onde pode vir certas coisas.
1: Um grave acidente envolvendo um caminhão Fiat Strada entre Morro Chapéu e América Dourada deixou uma vítima fatal. O grave acidente de trânsito foi registrado amanhã, desta quarta-feira, dia 8 de julho, por volta das 7h45, na BA-052, no quilômetro 278, no trecho entre Morro do Chapéu e América Dourada. De acordo com a Polícia Militar da Bahia, por meio do batalhão da Polícia Rodoviária, a colisão foi frontal, envolveu o Fiat Strada com placa de Salvador e o caminhão Mercedes-Benz de Morro do Chapéu.
0: Foi mais ou menos aonde, Mirassol?
1: Foi na saída do morro, no sentido América Dourada.
0: Na saída mesmo.
1: Exato,
0: uma distração, né? Uma falta de cuidado, porque a colisão foi frontal.
1: Frontal, exatamente.
0: Algo se distrair.
1: Esse caso também chamou a atenção aqui de Tapiramutá e principalmente Piritiba, porque houve relatos que essa cidadã que cometeu esses delitos lá em Tapiramutá era aqui de Piritiba, né? Agora não tem esse esclarecimento, mas uma mulher suspeita de praticar furtos em residências e também estabelecimentos comerciais deixou moradores de Tapiramutá em estado de alerta nesta terça-feira, dia 7. De acordo com relatos de moradores, a suspeita, que ainda não foi identificada, teria aproveitado momentos de descuido para entrar em algumas residências e também com estabelecimentos comerciais e furtar pertences, né? Tanto nas casas como nos estabelecimentos comerciais.
0: Eu vi a foto, inclusive. Ela era de Piritiba?
1: Inclusive, aquela foto postaram. Não é aquela mulher.
0: Não. Coitado.
1: É.
0: Botaram outra.
1: Exato. Deu esse problema tudo ali. E aí deu esse...
0: A mulher daqui de Piritiba?
1: Segundo comentários na rede social, a mulher que estava fazendo esses delitos lá em Tapiramutá é daqui da cidade de Piritiba, né? Mas até agora não tem um desfecho final ainda. Mas de qualquer forma, houve aí uma exposição de alguém que não tinha nada a ver com o fato, né? Uma moradora do bairro do aeroporto aqui de Piritiba disse que seu cão de estimação, que atende pelo nome de Luke, foi agredido e ferido por volta das 23h45 desta terça-feira, dia 7. A moradora acredita que o cachorro foi vítima de disparo de espingarda de pressão. Ela relata que saiu muito sangue no quintal. Ficou sangue por todos os lados. A moradora, que é conhecida aqui no bairro Aeroporto em Piritiba. Se confirmado o ato, a pessoa que cometeu poderá responder pelo crime de maus tratos aos animais previsto no artigo 32 da Lei de Crimes Ambientais. Segundo a lei, praticar ato de abuso, maus tratos, ferir ou mutilar animais silvestres, domésticos ou domesticados, nativos ou exóticos, pena detenção de 3 meses a 1 ano e também multa, né?
0: É um absurdo, viu? Eu acho que merece punição realmente. De espingarda, imagine que não é para o sofrimento desse animal, né?
1: Exato, E ela relata aqui que foi um vizinho, né? No caso, se estiver incomodando, uma boa conversa, talvez.
0: Vai lá e conversa.
1: Resolveria.
0: Mas vai depois conversar aí com o Nem, porque não é possível esses carros de som. Já tinha dito a ele uma vez. Isso está incomodando e ninguém é obrigado a ouvir o que não quer.
1: Exato.
0: Né?
1: Fechamos
0: o estúdio todo.
1: Tem acústica, né? Mesmo
0: tá,
1: assim.
0: Tá perturbando,
1: invadindo, a gente aqui. Para fechar aqui, Ivan, falando que hoje iniciou aí a 30ª festa do produtor rural de Umbuzeiro de Mundo Novo.
0: Opa, que é uma das melhores festas da região.
1: E aí a programação começou às 5 horas da manhã, com a alvorada, com paredão. Às 7 horas teve maratona. Né? É. Se eu soubesse, tinha ali escrito, né? Que você tava por aqui, né? Ir lá representar a gente, né? Então, às 8 horas.
0: Pra ser juiz.
1: Hã? Pra ser juiz. Juiz. Às 8 horas teve desfile da fanfarra Famundi, também CRR e também Olímpia. Às 9 horas, apresentações da CRR, Olímpia, e também tem outra fanfarra aqui, é Melge, o nome é quase inglês, né? Às 11h30, apresentação da Famundi, às 14h21, encontro de paredões, circuito da festa. Às 16 horas, segue aí com Baba de Saia, ó. Os homens tudo trajado, né? Baba de saia. Às 21 horas, Mike Oliveira. Às 23 horas, Bruno Coelho. 1 hora da manhã, Itamar Vira e Mexe. E às 3 horas da manhã, Claudinho do Acordeon. Fechando a manhã do domingo, dia 12, às 13 horas, desfile dos agricultores. Deve ser bem interessante, né? Os agricultores trajados, né? Chapéu de palha e tal. Deve ser interessante isso aqui, viu? Às 13h30, apresentação do motor de cinzal. Né? Eu já vi até uma reportagem ano passado mostrando como é que passa ali a fibra.
0: Tem uma máquina nova que antigamente muita gente via com o braço decepado. Exato, aqui em Peritiba era muita gente produzia muito sisal e muita gente perdia os braços aquelas máquinas antigas, mas hoje ela já protege.
1: Já protege, né?
0: É o desfibrador, né?
1: Exato, é. Às 14 horas do domingo, apresentação do Grupo da Alegria. Às 14h30, samba de roda.
0: Oh,
1: aí já nos interessa, né? Às 15 horas, Pedro, Silvano, Zé Beté, o pessoal da Chula.
0: É bom demais.
1: Muito bom, viu? Às 16 horas, Branquinho, Branquinho Pancadão, no trio Ricardinho. Deve ser do filho de Ricardo, né? O Ricardinho, né? Porque tem o Ricardão e o Ricardinho, né?
0: Ricardinho.
1: E às 20 horas, Silvanei Moreira, fechando aí a 37ª festa do produtor rural de Umbuzeiro, que tradição tem demais, né?
0: Aí falar em Ricardinho, foi lá para o aniversário de Cecília, que foi dia 9. E aí brincaram, com 10 horas da noite, e Ricardo resolve ir embora para Peritiba. Aí para passar é melhor, que aí não passa por aquele buraco da 324 que está lá, prejudicando bastante o trânsito. Mas na hora que pegou o Ricardinho deu um escândalo, que não queria vir, e queria ficar. Aí ele disse, eu não quero ir, vocês estão acabando com minha vida.
1: E acabando com a festa também, né?
0: Mas olha, você não tem mais alguma coisa, notícia?
1: Por aqui finalizou, viu?
0: Só a notícia que chamou a atenção, do Brasil. Foi denunciado pelo vereador de Salvador, Sandro Filho, do PP. Fez críticas ao início da obra da ponte de Salvador Itaparica. E afirmou ter identificado sinais de ferrugem em parte da estrutura metálica apresentada durante a cerimônia realizada em Veracruz. Em vídeo divulgado nas redes sociais na quarta-feira, o parlamentar classificou o evento promovido pelo governador Jerônimo Rodrigues como uma ação de marketing político. Após visitar o canteiro de obras, Sandro Filho afirmou que o espaço preparado para receber o governador e o presidente Lula da Silva do PT, durante o ato realizado de 1º de julho, teria sido montado especificamente para a solenidade e não representaria o efetivo avanço da construção da ponte, ou seja, seria um teatro. Segundo o vereador, a estrutura metálica exibida no local apresenta pontos de solda e áreas com corrosão. Na avaliação do parlamentar, o material não comprovaria que a execução da obra foi iniciada de forma efetiva. No vídeo, Sandro Filho afirma que foi montado um cenário para o evento e que parte da estrutura apresentava ferrugem, questionando o estágio atual do empreendimento durante a inspeção realizada no local. Eu vi a filmagem, realmente ele mostra, tem pontos que umas braçadeiras com pontos de solda para segurar, né, os pilares. Os pilares não têm a concretação necessária, só apenas para segurar o pilar. É um teatro. Eu acho que o presidente Lula deve ter saído revoltado. Não diz publicamente, mas a cara é lógico que a gente vê. Porque apresentado não era o início da ponte, não era, está bem claro. Poxa vida, será que nós somos tão idiotas, tão imbecis? de ah, porque é do PT, porque é do PC. Não, então, Bolsonaro fez um bocado de droga que eu nunca concordei. Está fazendo muita coisa aí que nunca. Não se pode concordar com as imbecilidades. Um pedaço de várias de metálicas sustentada por umas pontas de solda, que eu vi o vídeo. Ele mostrou o vídeo, foi mostrado amplamente na televisão, em vários blogs aí. Embaixo, uma sapatazinha de concreto para sustentar a viga. Sempre um cenário mostrado à distância, como fosse o início da ponte. Há pouco tempo atrás, eu fui lá no Memorial Irmã Dulce. E ao sair, peguei um Uber. Eu fui de Uber. E o motorista de Uber, ele é morador ali na Cidade Baixa. Quando eu ia passando ali pela região da calçada, eu vi uns tapumes de ferro, assim, isso aqui é o VLT, que é uma obra que o governo do estado está fazendo, né? O VLT está deixando uma passagem estreita. Ele disse, não, isso aqui é um das alças da ponte que vai sair daqui. E daí é... Mas logo na frente tem a Feira de São Joaquim. A alça sairia, uma das alças da ponte, que a ponte tem as alças, né? Aí, para chegar à ponte, sairia dali da calçada. Eu acho que para poder ir para Vera Cruz, cara, vem ali pelaquela avenida, que esqueci o nome, ali vem, como se fosse quando chegar na calçada, ele pega a alça e adentra, vai para a ponte. Tem que ter as alças, é um espaço enorme. Se qualquer pessoa, com um pingo de raciocínio, sem fanatismo nenhum, verifica que aquilo não se trata da ponte, nem da alça. Porque a própria alça teria que ter um espaço maior. A alça de um viaduto, né? Vê quantos metros ela ocupa um viaduto. Mais de 50, 100 metros para poder ter acesso ao viaduto, né? Ali não tinha nada. Ali a... Apanharam a areia, colocaram em cima para dizer que a ponte estava começando. Segundo declarações do próprio prefeito Bruno Reis, ainda não foi apresentada à prefeitura se a ponte vai sair de Itaparica a Salvador, ou Salvador e Itaparica, tem que ter o projeto aprovado pelas duas prefeituras. Não é? As duas prefeituras. Então, esse projeto nunca chegou lá. Nunca quiseram explicar por que o projeto não está andando. Todo mundo é a favor. Quem é louco de ficar contra essa ponte? Essa ponte é importante, é necessária, vai desenvolver o turismo, vai desenvolver a economia, mas não está uma enganação. São 17 anos, gente. É hoje, amanhã, faltou isso, faltou aquilo. Se criou até uma secretaria da ponte, já gasta mais de 700 milhões de reais, quase um bilhão, só para poder fazer o projeto. Então, tem coisas que o político tem que pensar antes de fazer, porque se pensa que vai enganar, ele vai ser enganado. Houve uma estrada que foi na inauguração da duplicação da estrada lá de Ilhéus, não foi concluída. Fizeram uma parte do viaduto, botaram um chamado gelo baiano, que só vai até ali, aí dá como inaugurado, bota a placa, vai um deputado, arranca a placa, vai processar o deputado, mostra que o viaduto não está pronto, que ainda tem uma metade pronta, ainda tem que fazer muita coisa, e aí vai processar o deputado que arrancou a placa. Então são coisas que, ao invés de ajudar o político, a campanha vai prejudicar. É. Há uma diferença, viu? Os marqueteiros de campanha não são os marqueteiros mesmo de administração, certo? Tem um marqueteiro especial que sabe fazer, mostrar o que é feito. Tem aquele que faz, que promove as campanhas, né? É. Nós tivemos aqui um dos melhores marqueteiros baianos. O Duda Mendonça era um fenômeno, né?
1: Exato.
0: É. O Duda Mendonça é um fenômeno. Eu conheci o sócio dele, meu amigo Sidney, né? Sidney, que era SD20, foi quem fez o primeiro marketing uma festa da mandioca. Orlando, na época, que era o prefeito, conseguiu, através de João Duval, e fazer. Foi um negócio fantástico, né? Foi quem fez foi SD20, que era Sidney e Duda, que era 2000. A empresa deles aí separaram, mas são amigos. Eram amigos. E eram. O Duda foi um marqueteiro que pegou Lula e elegeu. Lula já tinha perdido duas eleições, ele elegeu. A terceira ele elegeu. Mudou totalmente as características. nós tínhamos Fernando Barros, um marqueteiro do grupo de Antônio Carlos, marqueteiro da gestão. Todas as gestões de. Vita, que até viu um bom, gente, foi. Era um marqueteiro da administração, a primeira administração, Paulo Souto. Vita. Da campanha foi Fernando Barros. Porque tem que uma separação diferente. Né? Então eu acho que os marqueteiros que estão aí fazendo um marketing de Jerônimo e de Lula, no momento, não tá dando certo. Está dando mais bola fora do que dentro. Porque inaugurar o que não existe ainda, o que não está pronto, o que ainda está em promessa, descredencia aquilo que já foi feito. Será que foi feito mesmo? Aí eu vejo de cá. Será que foi feito mesmo? Aí vem aquela canal lá no sertão, né? Lá no Rio Grande do Norte, parece. Lula vai inaugurar. O cara leva Lula, o presidente da República, de se desloca no sertão para inaugurar um canal. Chega lá, não deu tempo, eles montaram um container. Jogaram terra em cima do container. Container que transporta mercadoria, que é fragilidade enorme. Bota um container ali para mostrar. Aí faz um cálculo errado, a água não chega. Lula chega lá, tem que inventar a história, que Lula é bom de conversa. Aí é retado. Lula vai embora sem inaugurar. Então, aquele container foi mostrado para o mundo todo, né? Que não tinha como suportar, não tinha como container suportar
1: o peso, a pressão. Força da água, né?
0: Quando ele deu as costas, que a água chegou, a água rompeu. Aí mostraram a água rompendo. Quer dizer, todo o custo, toda aquela coisa, para que valeu, mas não valeu mais nada. O investimento que ele fez, jogou por água abaixo. Então, eu acho que aí está se pecando muito nessa ansiedade de convencimento. Termina não convencendo e piorando, que o que fizer certo, fica a dúvida se está igual o que fez errado. Bom, agora nós vamos partir para os aniversariantes, né? Daqui a pouco. Ih, já está na hora de começar o jogo, né?
1: Exato, daqui a pouquinho tem transmissão do campeonato lá de Mundo Novo. O Johnny Alisson deve estar por lá com a equipe dele para trazer as informações e as emoções, né?
0: Quem vai daqui a pouquinho é. Vamos falar, se eu ver que é aniversariante hoje. Daqui a pouquinho nós vamos falar. Hoje é um aniversariante, eu sei que é Dejan. Dejan hoje vai fazer uma festa na fazenda, churrasco. Gado ele tem, né? Pra fornecer.
1: Fazer o churrasco tá garantido.
0: Mas então, aniversariante da semana, vamos começando por aqui. No dia 29, foi Gleidinha Santana, Gil Garrote. Foi, eu já falei, foi na semana passada, foi? Não, eu peguei errado. Epa, peraí. Eu vejo se eu consigo aqui, peraí, eu peguei daqui já essa semana
1: mas
0: passada.
1: Mas Dejan acho que é essa semana mesmo.
0: A lista estava aqui, eu deixei aqui, a lista nova que eu fiz. Rapaz.
1: Enquanto você está procurando a lista aí, manda um abraço para Paulinho, nas Piabas, lá em Mundo Novo. Está acompanhando o programa e também manda um abraço aqui para a Tássia, turma na Fazenda Jalva. A filha da Tássia, Maria Heloísa, está completando 8 aninhos hoje, hein? Parabéns para Maria Heloísa.
0: Ah,
1: Fazenda Jalva.
0: Fazenda o quê?
1: Fazenda Jalva, que é aí na direção da Fazenda de Dejan, viu?
0: A Fazenda Jalva, Jalva, é?
1: É.
0: Jalva tem a manteiga mais famosa do Brasil, era fabricada em Piritiba. Manteiga Jalva. São Paulo, você chega nos restaurantes, em todas as confeitarias, a manteiga tem que ser a Jalva, que é da qualidade. E era de Zé Caraújo. Depois ele vendeu Zuzinha, Dionísio Almeida, Milton Sampaio, os proprietários, né? Rapaz, eu fiz essa lista de aniversariantes, mas vamos agora. No dia 8, Flávio Marques Coutinho, Cacá. Dia 8 de julho, Zita Silva. Acho que é Zita de Dário, é? Dia 8 de julho, Léo Lima. Aqui ele pediu Shirley Guimarães, Zilda Catureba da Silva Marcon. Também foi o aniversariante de Nai Barril Dobrado. Quem é Nai? Raíla Santos, Camila Passos, Júlio César Andrade de Souza. Dia 9, né, Júlio? Dia 9 foi de Luzia Silva Brito. Também Juliana Matos, Jéssica Gomes Rocha, Laís Alves, Welton Reis, Miquesia Martins, Rafaela Neves, no dia 9. No dia 10 foi o Kel Mota, o Elis Souza Pereira, Maíque Cardoso dos Santos, José Wilson Gomes Souza, Joaci Lopes, William Marques, Milena Brito, Rangel Teca Rangel, né? Meire Ribeiro, Neide Oliveira, Itamar, meu grande amigo Itamar Lima Chaves, né? Lá em Tapiramutá, ex-prefeito de Tapiramutá, Keila Gomes, Maineres, Milena Brito e que outra aí? Hoje é Nisme Sampaio, Josi Trindade, Ivanildo Moura, Felipe Oliveira, José Carlos Lima, Carlão, esse aqui é um jornalista do Jornal à Tarde, meu amigo também, Diane Sena, João Silva, Daílde Almeida Lima Trindade, ela é irmã de Rafa, o secretário, né? Felipe Barbosa, e quem é o outro aqui? E Dejan Passos. Hoje é aniversário de Dejan, gente. Dejan deve fazer uma festona, hein? Mandar aqui. Aí amanhã, deixa eu ver se eu tenho um dia amanhã. Amanhã, porque eu esqueci minha lista. Amanhã é de Paulo da Farmácia, rapaz. Paulo Soares, Gaminha, Luiz Gama, junta os dois, um dá cerveja, outro dá comida, depois dá o remédio, né? Adelmo Matos, Joedson Silva Moto lá no França, bom amigo. Erlana Salve Silva, Marcos Vinícius Pinto, Vitória Arcanjo, são esses aniversariantes. Toca parabéns para todos aí, hein?
3: Parabéns, parabéns, parabéns pra você.
0: Tocou parabéns?
1: Muito bem, a gente tocou a vinhetinha dos parabéns para todos os aniversariantes aí.
0: Os nossos votos de muitas felicidades, saúde, paz, os que fizeram aniversário, os que estão fazendo hoje, que vão fazer amanhã.
1: Durante a semana
0: sempre
1: também.
0: Sempre as bênçãos, né? Do Senhor de Jesus Cristo, dando saúde, muita paz a todos eles, né?
1: Com certeza, Ivan. Agora a gente vai partir para a sessão de alô, vou começar com o gato da lotação, viu?
0: Vai lá.
1: Ele é do Sumaré, mas mandou a foto aqui, tá dentro de um trem, eu não sei onde ele tá nesse trem aqui, vamos lá.
4: Passando Barreiro, boa tarde, meu irmão. Olha aí esse trem aí, ó, tá lá em Minhocomum, lá na rodoviária. Tem que mandar Ivan trazer um desse aí pra Piritiba, que é pro povo lembrar os velhos tempos.
1: Ah, ele falou que esse trem tá lá em Miguel Comum, né? Com o prefeito, gado da lotação. Ele tirou a foto aqui dentro de um vagão de um trem. Aí ele falou que foi lá em Miguel Comum mais cedo. Porque lá colocaram uns trilhos, né? E aí estão colocando uns vagões também, né? Vera Martins também tá por aqui, dando boa tarde dela. Nito de Areia Branca tá aqui mandando um abraço pra vocês, Nito, que todo amigo, sábado tá ligado. O áudio da vovó Bizuí. Vovó Bizuí, vamos lá, boa tarde, vovó Bizuí.
0: Ei, vovó Bizuí, é um discurso.
5: Tá ligando cedo, dá um abraço em Ivan.
0: Tô ouvindo, não.
5: Da família dele, sua família, sua mãezinha. Que eu tô ligando cedo porque a internet aqui tá ruim, Sandro. Porque se a gente não ligar cedo, aí a gente não conversa. Que Deus abençoe, Sandro, que você já tá na rádio, seu Ivan vem hoje. Tá tudo bem, graças a Deus. E abraço de vovó Bizuí, viu? E dê um abraço em sua mãezinha, sua filhinha, em sua esposa. Tudo aí, a família toda, viu? Que é minha família. Passa uma luz em toda a minha família. Que é beijo. É vovó Bizuí.
1: Vovó Bizuí. Aí tá ligada todos os dias, hein?
0: Você aí não é brincadeira, não. Um abraço pra você, muita saúde, muita paz. Tudo de bom, tá bom? Que Deus dê sempre essa alegria que você tem, né?
1: Falando aqui também, Ivan, que hoje tem aí a ressaca das ressacas, agora que eu lembrei, do Núcleo Rural do Andaraí, né?
0: Eu aí também lembrei de uma coisa que eu ia comentar. Amanhã a prefeita vai inaugurar o Wi-Fi lá de público, Porto Feliz, lá em Porto Feliz, né? Acho que o sistema vai pegar todo o distrito, vai pegar de todas as pontas. Parabéns, porque é um trabalho fantástico, essencial. Se der trabalho aí, prefeito, para botar em todas as praças da cidade, de todos os distritos, porque hoje, para viver sem internet, não é fácil não, viu? Tá muito difícil, porque tudo a gente depende, né?
1: Exato.
0: Tudo depende hoje da internet.
1: Hoje a gente...
0: Pra comprar, pra vender, pra tudo. Pra banco, pra fazer negócio.
1: E quem vê a curiosidade, hoje a gente usa mais a internet do que uma ligação...
0: Ah, muito navio. Mais, muito mais.
1: O chip hoje
0: o Zap hoje praticamente não se liga no telefone. Mas
1: faz tudo, né? Johnny Alisson já mandou aqui o aviso, disse que por lá já tá tudo ok. Só tá esperando a gente finalizar aqui, viu?
0: Vamos embora terminar isso aqui? Só falta mandar os alôs?
1: Só os alôs aí.
0: Só, então, eu não posso mandar muito alô hoje, não, porque eu tô com um problema. Esse tratamento meu dentário tá me trazendo muitos problemas, né? Eu só vou mandar aí Edinalva Ferreira, professor Roberto, Jerusa, Suzanete, Clotilde, Marley, Cocada, Lidiane de Lozinho, Renilce Graça, Dilton Araújo, Zé do Pastel, Júnior Souza, Elimário Dino, Miriam da Cigana, Vandira, Tia Hilda, Andresa, Zay, Adailto, Dermival, mandar para Ducho, Vigílio, do Cantinho Chico, do Caldeirão da Pedra, Bié, Francisquinho de Gladstone, Dinha, Luciene, Letícia, Geraldo, todas as paciências tudo junto, Nilton, Gene, Carioca e Joanita, Léa de Lozinho, Ronaldo e Claudiano, Roquinho, Solange, Rangel, Amendoim, Pastor Omar, Fred do Estúdio Nota 10, Duduzinho, Jane do celular, Fabiana, Ravi, Cauã, tô trazendo o celular de Salvador pra Jane consertar aqui, viu? Que é mais confiança, mais segurança. Pedro Roberto, Amado, Roque e Janito, Osmar Guarda, Jair do Largo, Pedro Igo e Mariana. Um abração para eles. Betão Eletricista, chamou, chegou. Machadinho, Gilmara, Terezinha, Neném do Bolo, Angélica, Ronê, Ismênia, Tinha do Andaraí, dos Avoador, Dejavão, futuro tenente, coronel, manda logo uma patente, coronel, Dejão hoje aniversariante, João Suca, grande amigo, a gente tá sempre se falando pelo zap, pelas mensagens, quebra-pedra, Verdinho, que acho que ele tá quase maduro, Verdinho, viu? Brincou tanto em São João, que ficou quase maduro, Celinaldo, Nerivaldo, lá em Guarajuba, Capitão Tadeu, Professor Chico, grande amigo, Zé Lima, Darcy, Ana Cláudia, Evaldo Gomes, Edjão, irmã de Ney, Lene Lina Costureira, Mari Cleide, Edmundo, Jacilda, Jane Bela, Eliessi Lourinho do Caminhão, Isabel Mato, Rose Eliana Barreto, Eliana Ribeiro, Matheus, Seis, Sabia e Maria César, família, amiga meu. Aí, Matheus, um grande abraço. Aqui uns dias. Tá chegando a vaquejada de Matheus, hein? Vamos nos preparar. Cleide Monte Santo tá lá em Minas, mas tá sempre mandando mensagem. Lildo Cansanção. Ô, Lildo Cansanção, grande abraço. Tony Vaqueiro, Vicelma, vereadora, grande enfermeira. Jaime da Baixa Funda. Que dia vai ser a nova feira do rolo? Acho que é 8 de agosto. Ninho Iega, Juninho e Juninho Play. Zui, Dagmar, Quinho e Henrique Sampaio, Raimundo e Cida da Pamonha, Laís Trindade, Laís Arquiteta, Lívia e Dedinha, Dira e Jailto, Janilto Motorista, espero que esteja com saúde, Janilto, esteja tudo bom com você, Nélia Ferreira, Diógenes Mirinho Carpinteiro, Zefinha da Areia Branca, Marta Miranda, Dinha de Dário, Zé Bodinho, tomara que Zé Bodinho já esteja bem, já esteja puxando fole. Zita de Dário, Vilmar de Ananias, Selma Reis, Bino, delegado de Porto Feliz, Selma, secretária, Ailton Teixeira. Aí tá em Portugal agora.
1: Tá lá em Portugal. Comendo uns pastelzinhos de Belém.
0: Quando chegar, mas falando português.
1: Seria interessante, viu?
0: O português é puxado.
1: Exato. Igual pelo menos seria uma linguagem diferente aqui na rádio, né?
0: É porque lá o frio, as pessoas fecham mais a boca pra falar, pra pronunciar. Então as sílabas fecham mais.
1: Eles podem ser português, mas a gente fala melhor do que eles, viu?
0: Mandar também para Sandrinho Miranda, Dinalva, Marisa, Adilson Moura, Gagos Alço Bonito, o comentarista esportivo mais... eu não ouvi, né? Eu estava em Salvador e no dia não pude ouvir o que é que Birô falou da Copa do Mundo. Mas você, segunda-feira, Jailton do Chito Machiste, aproveita, Jailton, que é líder. Vai.
1: Por enquanto, né?
0: Por enquanto.
1: O próximo jogo do Palmeiras é contra o Vitória lá no Barradão, viu?
0: É, né?
1: É.

0: Quem?
1: É Julie. Juliana.
0: Juliana?
1: Ela falou que é neta de Wilson Barbosa. De Wilson Barbosa.
0: Wilson Barbosa?
1: Exato, é.
0: Ah, o Wilson Barbosa era o Wilson da padaria?
1: Deve ser, né? Que ela falou que você conhece, né? E também Bela tá ouvindo o programa lá em Rio Verde, Goiás. Mandou um abraço também.
0: Rio Verde, quem é que está falando?
1: É, o nome dela é Bela. Em Rio Verde, Goiás.
0: Rio Verde. No aplicativo, é, isso. Cidade rica, viu?
1: Rio Verde.
0: Cidade rica. É. Bem, gente, a gente vai ficando por aqui. Daqui a pouco o João Nelo tá aí mandando brasa no futebol lá em Mundo Novo. Agradecer a todos vocês. Primeiro a Deus por ter dado essa oportunidade. E estarmos juntos. Eu aqui, João. Ah, agora, Sandro aí.
1: Exato, é.
0: E vocês aí, onde quer que vocês estejam, ligados na 96 ou através do aplicativo. Nós ficamos felizes por essa companhia, tendo suportado até agora, né?
1: Sivaldo Dias, hein? Lá em Farroupilha também, né?
0: Acompanhando o programa. Um abração. É. Mas olhe bem, o que eu falei, vocês podem concordar, discordar, eu não sou dono da verdade, né? Eu divido a verdade com mais alguém, porque a verdade absoluta não existe, né? Só Deus, o verdadeiro é o verdadeiro. E aí, restante, fica por conta de cada um, seu julgamento, sua análise, suas convicções. Mas fica aqui o meu agradecimento, que Deus nos proporcione um final de semana feliz, cheio de saúde, de paz, de amor, né? E que Deus nos dê essa oportunidade de sábado estarmos novamente juntos. Eu ainda estou com um problema aí, Sandra, esse tratamento só termina em setembro, rapaz. Eu fui essa semana, até alguns procedimentos, vou voltar no final do mês, vai. Setembro que definitivamente... Eles esperam que já estejam 100%.
1: O Jailton lhe provocou aqui, falou: boa tarde, Cedrais, segue o líder.
0: Quem é?
1: Jailton.
0: Tá bom, já vai aproveitando, mestre. Quer ver aí? Rapaz, o Vitória também tá se preparando pra chegar aí, pra segurar, né?
1: Já nesse jogo eu quero que Lucas Arcanjo pegue tudo, viu? Não deixe passar nada.
0: Eu tava vendo um comentário, vou aproveitar lá, Lucas Arcanjo. O cara falando é um comentarista esportivo sulista, lá do sul.
1: Uhum.
0: Que Lucas Arcanjo é um dos melhores goleiros do Brasil.
1: Exato.
0: Ele tem um defeito que precisa corrigir: a saída de bola.
1: E saiu uma matéria também. Meu irmão até mandou essa matéria pra mim, porque ele é sócio torcedor do Vitória. Que fala exatamente do Lucas Arcanjo.
0: Eu vi esse comentarista, é alguém lá de São Paulo, dia que eu acompanho a imprensa paulista e a carioca. E eu não lembro, mas ele falando que ele é um excelente goleiro, debaixo dos três paus, é uma coisa absurda.
1: Exato,
0: é realmente válido. Agora, que ele não sai bem, ele às vezes vacila na saída, mas que tem todas as características de um goleiro, dos melhores goleiros, né, que o Brasil pode ter.
1: E nos últimos tempos a gente vê que ele vem melhorando gradativamente assim e tá chegando num nível muito alto, viu? Muito
0: quem,
1: bom mesmo.
0: Quem tá mandando um beijinho pra você, tia Hilda, tá lá ouvindo nosso programa. Não sei onde ela mandou uma foto pra, que tá num lugar e não tá aqui em Piritiba, não, viu? Não sei onde é, mas tá ouvindo nosso programa. Bom, fica por aqui mesmo e espere em Deus que tudo.
1: Só complementando aqui, Ivan, a Julie falou que o Wilson é o Wilson da padaria mesmo.
0: Aqui tem umas mensagens gravadas de voz, eu não posso. Solta quando termina o programa, já falei, escreve. Porque não dá pra ouvir, falar aqui e ouvir ao mesmo tempo, não tem como.
1: No da rádio teria,
0: meu amigão lá de Porto Feliz, Raimundo, de Porto Feliz, um abração, Raimundo. Você mandou mensagem, mas é oral. Aí fica difícil, não é gravado, fica difícil, só depois. Depois eu vou ouvir, eu lhe garanto que respondo. Bom, toda hora eu digo que vou embora. Carminha já deve estar chegando aí pra mim pegar. Meu abraçando.
1: Deus valeu, Ivan.
0: Bom final de semana pra você.
1: Amém, nós todos. Daqui a pouquinho, o Johnny Alisson aí chegando com a transmissão lá do Campeonato Municipal de Mundo Novo. E você vai conferir as emoções aqui na sua Emoré FM, viu? Finalizando o nosso programa, Revista Semanal do Rádio, ao som do Legião Urbana. Essa música aí, que país é esse?

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1: Da equipe do Indaí, ele não perdoou o brabo. Camisa número 5 é o Ratinho. Você falou muito bem dele, Jean, de olho no Ratinho. Que golaço, seu Jean Carlos.
2: O Ratinho, Alisson, desde o começo da partida, ele vem conduzindo o meio campo da equipe do Indaí, colocando os laterais para jogar e agora acerta um belo chute ali, fazendo 1-0 alto bonito nessa semifinal, viu, Alisson?
1: Que golaço no tirambaço, no tirambaço do Ratinho, certeiro, sem chance para o arqueiro Matheus, ela morreu no fundo do barbante. Confira comigo, torcedor, alto bonito, tem um Indaí. Tá no prejuízo, nada tem. É campeonato, é semifinal, é Mundo Novo, Bahia, Brasil. Um abraço aí à prefeita Ana Paula, toda a equipe de governo. Nosso querido secretário Vinícius, alô Vinícius, aquele abraço. Tá ligado também na nossa transmissão. Vai papear com a gente aqui no intervalo do primeiro tempo. O tempo passa e o relógio marca 11 minutos, 1-0 no placar. E é para a equipe de Alto Bonito, Cicalo, torcedor do Indaí. Mas tem muito jogo pela frente, estamos apenas com 11 minutos de bola rolando. Tem um escanteio agora, vai para a cobrança ali o Silas, camisa número 10. O torcedor vai junto com ele, olhou o Silas, viajou de cabeça, fica vivo ali na frente. Quem chega ali atrás, dá um chutão de qualquer maneira, o camisa número 16. Sempre por ali, sempre ele, o Benê, ajudando, o Anselmo na bola, deu certo. O Silas com ela, cruzamento, dominou, vai chutar. Fez uma jogada de Pelé e uma conclusão de Mané, seu Jean Santana.
2: O camisa 3 da equipe do Indaí recebeu a bola na marca do pênalti. Ele fez o domínio de craque, mas sua finalização não foi das melhores.
1: Uma conclusão de Pelé, um domínio de Pelé e uma conclusão de Mané, o jogador ali da equipe do Indaí. Trabalha a bola, Indaí tá bem no jogo, lá na direita, dominou, camisa número 7, chegou Calado, de 7 para 7, melhor para o Calado, e ela vai para fora, é escanteio para o Indaí, segundo escanteio em menos de 2 minutos, Silas vai para a bola, o torcedor acredita, teve uma oportunidade perdida aí pela equipe do Indaí. Silas, a bola viajou, quem sobe de cabeça, Anselmo na tentativa, a defesa saiu, Rafael fica ali com ela, ganha tempo, valoriza a posse e o tempo de bola, o arqueiro Rafael da equipe de Alto Bonito, seu Diego. 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Se liga, Silas, tocou errado, recuperação ali de Alto Bonito, Calado na bola. Vamos que vamos, alô Márcio Machante, o amigo de sempre. Trabalha a bola, Alto Bonito no ataque, tem oportunidade de longe, direto pro gol, direto pra fora. Na tentativa ali do Josivan, seu Jean Coelho, ela passou ali à esquerda do arqueiro Matheus, jogo bom.
2: O ataque da equipe do Alto Bonito parece que jogam juntos, viu? Muito dinâmicos, fazendo a tabela e esse jogo promete. A equipe do Indaí precisou tomar o gol para acordar e a gente percebe que a equipe do Indaí tem jogadores bons de bola, então precisa colocar a bola no chão, a bola passando pelo seu camisa 10, Silas, pelo seu camisa 22, Aimar. Vai lá.
1: Pode concluir seu raciocínio.
2: Para perceber que é uma equipe qualificada, tem bons jogadores, precisa colocar a bola no chão para empatar o jogo, no mínimo.
1: No mínimo, a equipe do Indaí que chega hoje nessa semifinal como a equipe mais cotada para ser campeã da competição. Durante toda a competição foi muito oba-oba, falando, os torcedores falando em relação à fortíssima equipe do Indaí, e tá no prejuízo hoje, na tentativa ali, Anselmo de cabeça, deixa ali com o Bel, tenta fazer uma graça aí atrás, não pode brincar, chega ali ajudando o Benê, deu um chutão, fica viva, ela não sai, o Arthur disse que tá valendo agora sim, arremesso manual, e é para a equipe do Indaí. O árbitro agora sim disse que é para a equipe de Alto Bonito. É para a equipe de Alto Bonito. Domina ali atrás. Falhou ali o zagueirão Bel. Tá tucado ali o zagueirão. Tá sentindo a pressão. Anselmo na bola. Sobrou ali atrás. Alto Bonito tá com ela. Chuta de primeira. Bate ali na defesa. Tenta dominar o camisa número 7 do Indaí. Bom jogador esse camisa número 7 ali do Indaí, o Guilherme. Mas está antenado ali a defesa da equipe. Fica lá na frente, dominou, invadiu a área. Vai cruzar. Tá valendo. O assistente ali já disse que saiu. É arremesso. É tiro de meta ali para o arqueiro Rafael. Segue. Poxa, respira, vai dar tudo certo, Diegão. Vamos trabalhar. É, pai, vamos pra cima. Vamos pra cima. Uma lua dessa aí até o coco esquenta, imagine equipamento.
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1: Aí você viu aí, Jean Carlos?
4: Diego é um cara inteligente.
1: Jean Carlos não, Jean Coelho, rapaz. Jean Coelho. É brincadeira, viu, seu narrador? Ei, vira aquele monitor ali, Diego. Ó, ali não dá certo virado pro sol, não. O cristal líquido não aguenta essa parada, não. Isso, meu lindo, aí sim. Daqui a pouquinho a gente transmite aí as mensagens dos nossos telespectadores, já já eu vou dar uma pincelada aqui no nosso chat. E a segue com ela rolando lá na frente, na tentativa de domínio, vacilou, chegou a defesa, tá antenado ali a defesa da equipe de Alto Bonito, o torcedor gostou e faz a festa na recuperação. O tempo passa, o relógio marca 16 minutos do primeiro tempo, 1-0 no placar. E é para a equipe de Alto Bonito, um golaço do Ratinho. Soltou o velho pombo sem asa e ela morreu no fundo do barbante. Ali atrás fica com ela dominada no campo de ataque. Deu certo, Guilherme na bola, fez ali a graça, cortou para a linha de fundo, cruzou. Bate ali no camisa número 10, Josivan, e ela vai para fora. É escanteio para a equipe do Indaí, torcedor, você que nos acompanha. Boa tarde para você, tarde gostosa de sol a pino aqui na cidade de Mundo Novo, Bahia, Brasil. Um sol para cada um, meu amigo. O coco aqui já esquentou. E a você que nos acompanha, muito obrigado pela audiência. 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Escanteio, viajou a bola de cabeça, Anselmo. Sobrou ali atrás, afasta o perigo, domina ainda o Indaí. Dentro da área, cortou. Ali na frente, tocou errado, vai dar contra-ataque, já saiu. Olhou na direita, tocou bem, fraco demais. Recuperação ali do camisa número 6, o Vitor. Já liga na frente, dominou, vai invadir a área, vai para a linha de fundo, pode cruzar. Ali atrás, quem chega? Na tentativa ali do Vitor, fica com ela dominada a defesa, sai tocando ali a equipe de Alto Bonito, se livra da bola lá na frente, impedimento marcado, Jean.
4: A equipe do Indaí agora tá querendo um jogo, colocando a bola no chão. É normal que a equipe do Alto Bonito não consegue manter a intensidade, já se vão 20 minutos. A equipe do Indaí tá querendo jogo e o jogo começou a se igualar, viu, Alisson?
1: É, o jogo começou a se igualar e ali já leva cartão amarelo ali o treinador da equipe de Alto Bonito, Dória. Ganhando o jogo tem que ter calma, porque senão vai pro chuveiro mais cedo e se o time se classificar, fica fora da grande final. Então o árbitro chegou ali com a postura já amarelando o treinador Dória. Tem que ficar antenado. Acredito que foi ali por reclamação, viu, Jean?
4: É o senhor Moisés Bispo, árbitro central desse jogo da cidade de Feira de Santana. Foi ali, adverteu o integrante ali da comissão técnica da equipe do Alto Bonito.
1: É, da equipe de Alto Bonito. É, rapaz, o homem é diferenciado. Grande Zé do Pastel acompanhando também a nossa transmissão. Parceiraço aqui da nossa jornada esportiva e ele tá alegre. Torcedor aí, pé quente. Da equipe de Alto Bonito, Zé do Pastel, acompanha aí a nossa transmissão. É, e é pé quente o Zé do Pastel, 1-0 para a equipe de Alto Bonito. Zé, que é torcedor ferrenho aí da equipe de Alto Bonito. 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E segue aqui a equipe de Alto Bonito, vai no campo de ataque, chegou ali no Ilha. Fica com ela dominada, olhou para a área, preferiu segurar o William, tocou curtinho ali, é, dificultou ali, o árbitro viu, falta para a equipe de Alto Bonito, falta perigosa, Jean.
4: Falta perigosa para a equipe do Alto Bonito, o Ratinho já pegou a bola, Vamos ver o que vai acontecer aí, viu, Alisson?
1: Assumiu ali a responsa o Ratinho, bom jogador o Ratinho, já deixou a sua marca num golaço de realmente, que realmente só faz um gol daquele quem sabe jogar futebol. E o Ratinho disse, eu tô aqui, e abriu o placar para a equipe de Alto Bonito, que tem oportunidade de bola parada. E é ele que vai para a bola mais uma vez, é o Ratinho. Tem que se virar ali o Matheus, está conversando ali com a arbitragem ali, o Anselmo Zebrão e os jogadores da equipe do Indaí. Aí não tem o que reclamar, meu irmão, mas joga a bola, está perdendo o jogo, tem que correr atrás do prejuízo. Já estamos aí com 20 minutos de bola rolando neste primeiro tempo. Então tem que esquecer a arbitragem e jogar a bola, aí não tem o que fazer. E tem oportunidade de bola parada a equipe de Alto Bonito. O Ratinho vai pra bola. Fica ali conversando ainda o arqueiro. Precisa ir pro gol ali e agilizar sua barreira. Senão vai fazer igual o Messi na Copa do Mundo, surpreender e aí o bambu geme. Aí o bambu geme. Porque o Messi quase pega o adversário, o vozinho armando a barreira ainda. Então tem que ficar antenado. 21 minutos já se passaram. Tem uma chance de bola parada, a equipe de Alto Bonito, Ratinho, perto dele tá ali também o Fernando. Mas é o Ratinho que vai pra bola, já armou a barreira o Matheus. Colocou ali 4 homens na barreira, autorizou 5 homens. Tocou ali ensaiada, na hora H chegou o Silas. Você viu ali, seu Jean Carlos?
4: Jogada ensaiada ali, só que o camisa
1: Jean
4: 10...
1: Jean Coelho, rapaz, que eu vou anotar aqui, que Jean Carlos, Jean Coelho. É, rapaz, Diegão, microfone aí de Uruga aí, viu? Microfone aí de Uruga, e a temperatura? Bora trabalhar, seu Diegão. Hoje você vai trabalhar, hoje tem trabalho aí. Bate nesse microfone aí, Diego. Voltou, Pode ser a bateria folgada aí, né?
4: Vai você, Alisson.
1: É escanteio. Cruzamento de cabeça, passa sobre o travessão e vai pra fora. Na tentativa ali do camisa número 9, William, ela foi pra fora. Tiro de meta já cobrado. Tem pressa, fica aqui com ela dominada, é o Bel, já se livrou da bola, calado de cabeça, interceptou, chega ali a defesa, o Laércio, já deixou com seu companheiro, camisa número 16, vacilou, perdeu, recuperação do Idaí, invadiu a área, cortou para a linha de fundo, camisa número 11, fica com ela dominada, ali atrás chegou no Vitor, cortou, soltou, o Arthur disse que tá valendo, recuperação ali, já do camisa número 2, é o Fernando, deixou ali atrás com seu companheiro de defesa, deu um chutão, buscando cá na frente o Willian, de cabeça o Willian na tentativa de toque melhor para o Bel, do outro lado já se apresentou aqui seu companheiro e recebeu, tem espaço, faz a ligação na frente, ela vai para fora, é arremesso manual para a equipe de Alto Bonito, seu Jean Coelho.
4: A equipe do Indaí precisa desses três jogadores, né? O camisa 10 Silas, o camisa 7 Guilherme. Vai você, Alisson.
1: É, na tentativa ali foi para fora lateral, conclua, Jean.
4: Jogadores versáteis, jogadores leves e entrando no jogo aí vai dar trabalho a defesa do Alto Bonito, viu?
1: É arremesso manual, não tem pressa nenhuma a equipe de Alto Bonito. 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Jogo parado foi o que aí, seu Jean?
4: O jogador...
1: É, falta já cobrada ali, viu, seu Jean? Sentaram lá, botina no calado. Volta lá atrás. Gustavo. Voltou ali no Rafael. Fica com ela dominada ali, o Rafael. Rafael não pode vacilar aí atrás, deu um chutão. De cabeça, subiu ali nas costas, poderia dar falta se quisesse, professor. Mas ele preferiu deixar o jogo seguir. Chegou lá na esquerda com o Vitor. Carregou. Já deixou com seu companheiro. É habilidoso, já cortou pra dentro. Liga na frente, deu certo. Silas invadiu a área no corte. Vai sair, Rafael defendeu. Fica com ela dominada ali, o Rafael em dois tempos. Gigante ali, o arqueiro Rafael. E na dividida sentiu ali o arqueiro Rafael, Jean Coelho.
4: Rafael salva a equipe do Alto Bonito. Defesaça. O camisa 11, Gustavo, encontrou o Silas ali. E obrigou o Rafael a fazer grande defesa, viu?
1: Grande defesa ali do arqueiro Rafael, que apareceu bem quando foi exigido. Um abraço. Paulista do Bar, aquele abraço, meu querido. Mande aí uma mensagem escrita, Paulista, que fica mais fácil ali para o velho locutor. A turma lá em Porto Feliz, no Bar do Sérgio. Muito obrigado pelo carinho. Muito obrigado pela audiência, galera que nos acompanha. Parada técnica aí, né, Jean?
4: Parada técnica. Muito calor aqui na cidade de Mundo Novo. 2 minutinhos aí. E a equipe do Indaí teve uma melhora, é uma equipe bem qualificada, tem bons jogadores, sobretudo na linha de frente. Camisa 10, Silas, tem um Guilherme, tem um Gustavo. Então esse jogo promete muito, viu?
1: É um jogo que promete muito. 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É, o homem é diferenciado. E tá aqui ao nosso lado, né, a torcida aqui, os torcedores lá do Indaí. Tem muita gente acompanhando a nossa transmissão lá no Indaí. Um abraço aí à equipe do Indaí, conhecido também como Covão. É, esse povoado hospitaleiro, de um povo hospitaleiro e acolhedor. Nosso abraço, muito obrigado pelo carinho de vocês. Muito obrigado pela audiência, vocês que nos acompanham aí no Indaí. Lembrando que o Indaí, apesar de estar perdendo, ainda é a equipe, né, que considerada a equipe mais cotada para chegar à grande final e ser campeã. Durante toda a competição, né, os torcedores se movimentando, já falando sobre a equipe do Indaí. Você tá, o Nilton deu um close ali em você ali, ó. O Nilton é diferenciado, nosso cameraman. Muito obrigado, Nilton. Vamos lá, Jean Coelho.
4: Com certeza, Alisson. E o jogo certo tá em aberto. Praticamente 27 minutos de jogo, a equipe do Indaí tem buscado empate, tem muito jogo pela frente, não tem nada definido.
1: Tem nada definido, eu concordo com você. Valeu, valeu, alô Marco Silva. Tá ligado na nossa transmissão lá na tabela, o Empório do Povo. É o Empório do Povo. E um abraço aqui ao nosso querido Marcinho Machante, o amigo de sempre. Alô, Marcinho, muito obrigado, meu querido. Marcinho Machante, muito conhecido aqui na cidade de Mundo Novo. Inclusive, o homem gosta da política, tá sempre aí dialogando, falando de política. Grande Marcinho, um abraço, viu, meu irmão? Obrigado pela parceria aqui na nossa transmissão. É o Marcinho Machante, o amigo de sempre, sempre antenado, viu? Grande liderança política aqui em Mundo Novo. Obrigado, Marcinho, pela parceria. E vamos seguindo. Alô, você que nos acompanha. Alô, alô, você do outro lado. 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Bola parada, arremesso manual e é no campo de ataque para a equipe do Indaí no campo de ataque, já cobrado. Vai para fora, arremesso manual. Tem pressa a equipe do Indaí, o tempo passa, 28 minutos. Já cobrado, de cabeça. Tenta ali dominar. Aqui atrás ela fica com ele, camisa número 16, Benê. Interceptou ali, calado. Merece um cartãozinho amarelo ali. Merece um cartãozinho amarelo e o árbitro me ouviu. Cartão amarelo para o camisa número 16, o Bené, que soltou a botina ali no calado. E era uma jogada de ataque para a equipe de Alto Bonito. E ele sentou a botina ali, cartão amarelo muito bem aplicado, hein, Jean?
4: Sim, sim, Alisson. Vale ressaltar aqui a boa partida que vem fazendo o lateral esquerdo aqui, o
1: calado.
4: Do Alto Bonito é o calado.
1: E o calado que, na verdade, de ofício ele é volante, o calado. E hoje tá jogando aqui na esquerda, improvisado e jogando muito bem. Até aqui o nome do jogo.
4: Sim, sim, ele é ambidestro, a gente tá percebendo aqui. Tá desempenhando uma função com excelência aqui. Muito bom jogador, viu?
1: Acerto, e o Lécio, o goleiro marrento, nos acompanhando. Grande Lécio, um abraço, meu irmão. Me diga aí, você tá onde, rapaz? Você tá na Feira de Santana, Bahia, Brasil? O Lécio já mandou uma foto aqui com você, ó. Já mandou uma foto aí com o meu comentarista, grande Lécio, arqueiro marrento aqui da cidade de Mundo Novo, Bahia, Brasil, que nos acompanha. Valeu, Lécio, e a você, torcedor. Daqui a pouquinho eu vou dar uma pincelada, tem muitas mensagens aqui no nosso chat, mas o sol aqui, Diegão, Tá, de doer o coco, mas daqui a pouquinho a gente chega aí para transmitir as mensagens dos nossos telespectadores. A gente dá uma pincelada já já. Muito obrigado a você, torcedor, a você que nos acompanha. 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Grande Beá, Rafael na bola. Cruzamento direto na linha de fundo, vai chegar, trocou para trás. Anselmo Zebão, salva a lavoura. Lá na frente da dividida, chegou rápido ali o Gustavo. Muito bom jogador ali o Gustavo, rápido. O Gustavo tá ali atrás ajudando a defesa, ela vai para fora e o árbitro tá marcando ali. Falta de ataque da equipe de Alto Bonito. 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Grande Beá, um abraço, meu irmão. E aqui vamos seguindo com ela dominada na tentativa. Vacilou, perdeu. Ratinho, autor do primeiro gol. Até aqui 1-0. Chega ali no camisa número 8, Felipe. No calado, direito, ele chuta bem de longe, tocou calado para se apresentar, vai receber, chutou, bate na defesa. E o calado é aquele jogador que de onde ele pega, ele senta a botina, viu, seu Jean?
4: Como ele é um jogador ambidestro, tá jogando pela esquerda, então ele tá cortando muito para, obviamente, para sua direita, pro chute, viu, Alisson?
1: É, e é sempre assim, chuta muito bem, não pode vacilar. Direto pro gol, defendeu ali o goleirão em dois tempos, Matheus, por pouco não é surpreendido, Matheus. Conseguiu fazer a defesa ali em dois tempos. Quebra agora na frente, buscando ali o seu companheiro, o Guilherme. Dominou, botou no chão, Silas. Fica com ela dominada. Já soltou ali no meio. Aparece ali o Bel. Trabalha a bola ainda aí. Chegou aqui no número 16, o Benê. Carrega o Benê, ganha tempo. Bel, fica com ela dominada. Tocou aqui no Gustavo. Já olhou na frente. Deu uma tijolada ali para o camisa número 5. O Caixa d'Água não conseguiu dominar. Calado na bola, já deixou com o Ratinho. Do outro lado ele viu bem, tem espaço. Carrega a equipe do Alto Bonito, vai pro campo de ataque. Toca no Ratinho, curtinho, melhor para a recuperação ali do camisa número 22. É o Ilmar. Apareceu bem. Tenta dominar ali, não consegue. Fez a falta, o árbitro mandou seguir. Disse que tá valendo. Sai ali o Indaí. Interceptou ali o camisa número 10. Fica com ela dominada ali o Ratinho, se atrapalhou, perdeu. Se livra da bola ali o lateral esquerdo, Vitor. De cabeça ali subiu o Gustavo. Já recuperou aqui na defesa a equipe do Indaí. Já tocou no meio, se apresentou bem em caixa d'água. Faz a ligação do outro lado. Ela chegou lá no camisa número 11. Sempre por ali o Gustavo, faz a ligação errada. Recuperação do zagueirão Laércio. Já deixou ali na lateral. Dificuldade para dominar, recuperação do Indaí. Chegou no caixa d'água, liga na frente, para ninguém. Fica fácil para a defesa ali do Rafael. E agora vai valorizar o tempo e a posse de bola. Está vencendo por 1-0 a equipe de Alto Bonito. 33 minutos já se passaram. O tempo passa e o relógio marca. 33 minutos, 1-0 no placar e é para a equipe de Alto Bonito. Gol marcado pelo Ratinho, um golaço. Mais uma tentativa de ataque, calado no meio de dois. Melhor ali para a defesa da equipe do Indaí. Faz a proteção, vai para fora, é tiro de meta. 33 minutos.
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4: Sim, sim, Alisson. Volto a repetir, a equipe do Indaí não é uma ruim equipe, mas precisa colocar a bola no chão. Passar pelo seu camisa 5, passar pelo seu camisa 10, para poder a bola chegar com qualidade ali no Guilherme e no Gustavo. Caso contrário, a equipe do Alto Bonito consegue fazer essa marcação, sabe?
1: Concordo com você, boa observação aqui do nosso comentarista Jean Coelho. Um abraço a você que nos acompanha, já já vou dar uma pincelada aqui no nosso chat. Transmitir a sua mensagem, 1-0 no placar, Luzé Coelho. 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Vamos seguindo. 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Cruzamento, Anselmo, afastou o perigo, fica vivo aqui na frente. Agora sim, chega ali o Ratinho, coloca a ordem no jogo. 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Você que está em casa nos acompanhando aí. 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E tome mensagem ali no nosso chat. Daqui a pouquinho eu transmito mensagem de todo mundo. Infelizmente agora eu estou impossibilitado porque aquela parte ali tá um sol, meu irmão, que eu vou te contar, viu? Jogo parado, é falta e é para a equipe do Indaí no campo de ataque. 36 minutos já se passaram. 1-0 no placar e é para a equipe do Alto Bonito. Gol marcado pelo Ratinho, golaço. 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Na telinha da Aimoré FM 96,3. E você que nos acompanha através das ondas sonoras, pode comemorar também. Cruzamento, direto pro gol, de cabeça para fora, é escanteio. É pressão da equipe do Indaí buscando o gol de empate, seu Jean.
4: A equipe do Indaí quer o empate ainda nessa primeira etapa. O escanteio ali, o camisa 4 vai pra bola. Excelentes pessoas ali na bola aérea, o Zebrão tá lá, o outro zagueiro tá lá também, vai você, Alisson.
1: É cruzamento, Bel na bola, direto pra área de cabeça. Tenta se livrar ali agora, deu um chute ali, afastando o perigo, Felipe, camisa número 8 da equipe de Alto Bonito. Tiro, arremesso manual. Domina, coloca no chão. Chegou por ali o camisa número 5, caixa d'água. Já trabalha, soltou ali no Silas, tem que se virar, já tocou ali, o árbitro disse que é arremesso manual e o assistente confirmou, e é para a equipe de Alto Bonito que não tem pressa nenhuma, chegando ao final deste primeiro tempo, 1-0, vai garantindo o seu passaporte para a grande final, a equipe de Alto Bonito. Rafael tá com a bola, é o arqueiro Rafael. Alô, Marco de Santana, alô, Pepeu, a turma da MS, empacotadora de açúcar. E brada ali o jogador, camisa número 5, caixa d'água da equipe do Indaí. Cruzamento direto pro gol, direto para as mãos do arqueiro Matheus. Que já sai jogando lá na esquerda com o Vitor. Liga na frente para o Gustavo. Carregou, bom jogador Gustavo, viu bem aqui do outro lado, tocou errado Gustavo, tocou errado e o Caixa d'Água agradeceu, recuperação de Alto Bonito, deram uma tijolada aqui para o calado, foi para fora, arremesso manual já cobrado, Gustavo inverteu o lado para jogar, ele e o camisa número 10, o Josivan, melhor para o Josivan, dá um chutão, vai se virar ali o William, a marcação de 2 foi no ombro do William. Chega bem na cobertura ali o camisa número 6, o Vitor. Faz a proteção, recuperação. Aparece ali agora o Ilmar. O Aimar. Ela saiu, é arremesso manual. E o Arthur disse ali que é para a equipe do Indaí no campo de ataque. Já cobrado, Silas na bola. Já olhou. Aqui atrás deixou com Aimar. Vai para fora. Mais um arremesso manual no campo de ataque para o Indaí. 39 minutos. 1-0 no placar. E é para o Alto Bonito. 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Vacilou, perdeu, vai dar contra-ataque, tocou errado ali o Ratinho. A tentativa era para o William, mas teve ali o pé salvador no meio do caminho. 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O que é o melhor? Caixa d'água fica com ela. Já deixou ali no Anselmo Zebrão. Fica com ela dominada, ganha terreno. Ninguém chega, ele tem que se virar agora sim. Apareceu aqui na direita. É o Benê. Já soltou ali no Pascoal. Benê. Ganha arremesso manual no campo de defesa. Tem pressa nesse finalzinho de jogo. Nesse finalzinho de primeiro tempo. Recuperação de Alto Bonito. Se livrou da bola ali, o camisa número 8, o Felipe, faz a ligação do outro lado, dominou o William. Carregou camisa número 9, vai invadir a área, tem a marcação do Vitro. Já deixou ali atrás, recuperação ali do Indaí. Sai na moral o Bel, liga na frente, toca errado, recuperação de Alto Bonito no campo de ataque, pediu bem aqui. Apareceu, dominou, vai chutar, preferiu carregar o Anselmo. Chega bem ali, o zagueirão Anselmo afasta o perigo. Já faz a ligação na frente para o Guilherme. Já deixou no Silas. Carregou, ganha espaço, chama para jogar. Ninguém encosta, ele tem que se virar sozinho. Abre os braços ali pedindo a presença de alguém. Agora apareceu ali o camisa número 7, o Guilherme, que inverteu o lado ali com o Gustavo. Do outro lado pede desesperado aqui o Anselmo. Suspende o braço. Os braços, a bola volta lá do mesmo lado. Tem que girar. Na tentativa, recuperação do Ratinho. Deixou aqui na frente, caiu, pediu falta, o árbitro mandou seguir, o William na bola. Cortou ali o William, já deixou lá na direita, Alto Bonito no ataque. Já gira aqui na frente, no meio de campo ela chegou na camisa número 10, é o Neto. Já olhou o Neto, tocou errado ali o Neto. Na frente, recuperação aqui do Gustavo. O torcedor vai junto com ele, já tocou no meio, na fogueira o Gustavo. Na dividida de bola ali com o caixa d'água, é falta. Falta para a equipe do Indaí, que tem pressa. 42 minutos já se passaram, o torcedor 1-0, finalzinho de primeiro tempo. Jogo bom, jogo pegado, vale classificação para a grande final do campeonato Mundo Novense de Futebol. Um abraço aí à prefeita Ana Paula e a toda a equipe de governo. Alô, alô, Vinícius, grande craque. Jean Carlos, tá chegando o finalzinho do primeiro tempo. Jean Coelho.
4: Alisson, a equipe do Alto Bonito, ela consegue marcar bem, tanto lá pelo lado direito com o Laércio, tanto aqui quanto o Calado. E a equipe do Indaí precisa tocar a bola. A equipe do Indaí não tá conseguindo trocar 3-4 passes.
1: É, realmente.
4: Pra um time que tá perdendo atrás do placar, isso então. Finalizando o primeiro tempo já, então precisa corrigir isso, porque para voltar, como eu falei, no mínimo para buscar um empate.
1: É, concordo plenamente aí com a sua análise, até porque a equipe do Indaí, como eu falei há pouco, durante a competição, cruzamento, direto pro gol, vai sair o goleirão e vai ficar com ela, sem dificuldade. Esse goleirão não sei não, viu? Esse goleirão não sei não, tá testando o coração do torcedor. A equipe do Indaí, que foi uma das equipes mais badaladas durante a competição, por ter sido a primeira equipe a se classificar direto para a semifinal, eu concordo, eu confesso que eu esperava muito mais da equipe do Indaí. Não é uma equipe ruim, mas por toda a badalação durante a competição, eu esperava muito mais da equipe do Indaí. Eu acredito que amanhã, na semifinal, a equipe do Grêmio virá com carga máxima. Na tentativa de ataque, caiu, pediu falta e o Barto marcou. Falta e é uma falta perigosa, dali o Calado gosta. Mas já se aproxima da bola ali o Ratinho. Então, como eu estava falando, Jean, essa equipe do Indaí foi uma equipe muito badalada. E eu que acompanhei outros jogos, confesso que diante de outros jogos que eu narrei aqui, a equipe do Indaí está devendo muito. Talvez hoje não esteja apresentando aquele futebol que apresentou lá na primeira fase da competição. Então, acredito que o torcedor também esteja esperando muito da equipe do Indaí. Está perdendo de 1-0 para a equipe de Alto Bonito, que está, inclusive, melhor no jogo. Essa é a análise que eu faço aqui destes 44 minutos. Agora eu vou te contar uma coisa. Me perdoe a expressão. Me perdoe a expressão. Agora é ser muito cabeçudo o treinador tirar um jogador agora com 44 minutos do primeiro tempo. Aí é queimar o jogador. Ele tirou o zagueirão, camisa número 4, Bel. Falta um minuto para acabar o jogo. Espera acabar e já volta com outro jogador, professor. Aí o senhor pegou pesado. É falta. Tá na bola ali o camisa número 8, o Felipe e o Ratinho. Quatro homens na barriga, colocou ali o Matheus autorizado. Vai pra bola ali, direto pro gol. Bate ali na defesa, vai pra fora, escanteio. Escanteio para a equipe de Alto Bonito. E esse pode ser o último lance do jogo, caso o árbitro não dê acréscimo. E eu já tô vendo ele sinalizando ali 3 minutos de acréscimos. Teremos jogo até 48. Tem jogador caído ali e é jogador da equipe do Indaí. Então, Jean, sinceramente, eu não entendi a substituição do treinador aí, do camisa número 4. O Bel entrou camisa número 8. Qual é o nome, Diegão? Confiro agora, é escanteio, vai pra bola. Chuveirou, afasta o perigo. De cabeça, ela vai sair. Bate o pique ali, o Vitor, mais uma vez, é escanteio. Entrou aí o camisa número 8, o Andrei. Portanto, tá no jogo ali, camisa número 8, Andrei, da equipe do Indaí. Então, na minha visão, poderia esperar ali o professor para já voltar com o jogador. Ele já voltava na pegada do jogo. Cruzamento. Silas ali atrás ajudando. Vacilou, perdeu. Recuperação de Alto Bonito. Calado na bola. Volta ali no Willian. Volta ali atrás no Ratinho. Já viu bem do outro lado seu companheiro. É o Fernando. Olhou para a área. Tocou ali. Deu uma tirambaça. Saiu o goleiro. Fez ali a proteção, foi para fora. É tiro de meta para o arqueiro Matheus cobrar. O sol começa a baixar. Daqui a pouquinho eu vou para o lugar de origem ali para a gente transmitir as mensagens dos nossos telespectadores. Tá topado ali de mensagem. Já eu transmito seu recado. Eu tô sentindo, eu vou olhar daqui a pouquinho que eu vou ver se tá por ali, vai papear com a gente hoje o perturbando geral, porque perturbou durante toda a competição. E hoje tá tomando um coquinho, viu, seu perturbando geral, Góis? 46 minutos e 50, vai acabar o primeiro tempo, 1-0 no placar. Alto Bonito vai vencendo, um gol de Ratinho. No meio de campo, fica ali com ela dominada. Chegou agora o Pascoal, gira na frente. Chegou na camisa número 7, o Guilherme. Carregou o Guilherme, o Arthur mandou seguir, vai dar falta. Falta e pode ser o último lance do jogo para a equipe do Indaí. Tem uma oportunidade de bola parada a equipe do Indaí. Esse é o último minuto de jogo. 47 e 25. Tudo por conta da arbitragem. Tudo por conta aí do professor. Tudo por conta aí do Moisés Bispo. Esse será o último lance do jogo. Oportunidade de bola parada para a equipe do Indaí, pode empatar o jogo, quem sabe o torcedor acredita, o torcedor vai junto com ele. E tome mensagem aqui no nosso chat, ó, tá aqui o Jean, é o Marquinho do Riacho Fundo, grande arqueiro Marquinho lá de Tapiramontá. É falta, 48 minutos, último lance do jogo, de cabeça, afasta o perigo a defesa, fica viva. Já olhou para o relógio ali o professor, pode acabar se quiser. Dá um chutão na frente, buscando ali o seu companheiro, que é o Calado. Passou, tá valendo, dominou ali o Calado, chega a marcação em cima dele. Recuperação, fez a falta ali o Calado. Fez a falta e pode acabar se quiser o senhor Moisés Bispo. Pode acabar se quiser aí o senhor Moisés Bispo. Vai acabar o jogo. Vai acabar o primeiro tempo. Na frente, domina ali. Chegou no camisa número 22. O Aymar já deixou aqui pro seu companheiro Benê. Ninguém chega. Fica difícil para trabalhar a bola. Chutou ali no Calado. Dificulta ali, aperta a marcação. Chegou ali no Guilherme, caiu, pediu falta e o Arthur marcou. Esse é o último lance do jogo e o torcedor vai à loucura. O torcedor quer cartão. Tá valendo. Esse é o último lance do jogo, seu Jean Coelho.
4: Bom jogador, viu? Essa dupla do Indaí aí, o Guilherme e o Gustavo. Prometem muito nesse segundo tempo aí, viu?
1: É, o Guilherme na equipe do Indaí foi o que mais se movimentou. Ficou na dívida ali o camisa número 10, o Silas. É bola parada na bola, caixa d'água, camisa número 5. O Rafael colocou apenas um homem ali na barreira. Autorizou, é bola lançada na área. Anselmo de cabeça, passa lá na frente. Afasta o perigo ali, a defesa ajudando ali o Neto. Vai pra fora. 49 minutos, professor. Pode acabar, ele prometeu o jogo até 48. É fim de primeiro tempo, 1-0 para a equipe de Alto Bonito. Jean Coelho, meu comentarista. 1-0 no placar, metade da missão já cumprida para a equipe de Alto Bonito, diante de tudo o que aconteceu nesses 49 minutos de primeiro tempo. 1-0 para o Alto Bonito. Está sendo justo o placar pelo futebol apresentado por ambas as equipes? Ou o placar poderia estar diferente? Por quê e qual a sua análise deste jogo?
4: Sim, sim, Alisson. A equipe do Alto Bonito, ela merece estar vencendo nessa primeira etapa. Ela marcou melhor. Ela colocou a bola no chão através do Ratinho, do Jucimar. Melhor que a equipe do Indaí. Então, momentaneamente, a equipe do Alto Bonito está merecendo sair vencedora nessa primeira etapa. A equipe do Indaí não é uma ruim equipe, mas precisa melhorar, principalmente no seu setor de meio campo, para poder acionar o Guilherme e o Gustavo. São excelentes jogadores. Mas, do jeito que está aí, a parte física no segundo tempo vai pesar um pouco. Então, cabe às duas equipes, principalmente a equipe que está perdendo, colocar a bola no chão para poder tentar, no mínimo, um empate na segunda etapa.
1: Beleza, tá aí os comentários do Jean. Ele que entende muito de futebol, é o nosso comentarista, fazendo parte aqui da equipe da 96. Concordo com você com a sua análise e com o sol desse, sol a pino, perdendo de 1-0, precisando correr atrás aí do resultado. Vai voltar aí com essa missão, a equipe do Indaí. Tem algumas peças que ainda não se encontraram dentro de campo. Está na dívida aí, na minha visão, o Silas. Espera-se muito do camisa número 10. Na minha visão, não entrou no jogo ainda.
6: Não deu. Mas ano que vem a gente joga em casa. Gemini, coloque eu e meus amigos torcendo pelas brabas da seleção na beira.
1: Fico aí com o Gustavo. Já na equipe de Alto Bonito, gostei da atuação do Calado, camisa número 7, que está jogando hoje em uma posição que não é a sua de origem. Ele joga de volante, primeiro e segundo volante, mas hoje está improvisado, jogando muito bem aqui na lateral esquerda. E o Ratinho, camisa número 5, que foi o autor aí do golaço. Em relação à equipe de Alto Bonito, uma equipe muito mais bem postada dentro de campo, trabalha mais a bola, marca muito mais, sai mais para o jogo, uma equipe muito mais organizada. Já a equipe do Indaí, pelo futebol que apresentou na primeira fase, apesar que não acompanhamos, não tive o privilégio de ter narrado nenhum jogo ainda da equipe do Indaí, eu particularmente esperava muito mais da equipe do Indaí. Foi a equipe que se classificou em primeiro, né, se garantiu sua passagem direto para a semifinal. Foi a badalação durante toda a competição, inclusive aqui no nosso chat, os comentários aqui dos telespectadores. E hoje, sinceramente, eu esperava um comportamento diferente por parte da equipe do Indaí. Não estou querendo dizer que é uma equipe ruim. O que eu quero dizer, a minha observação é que, pela boa campanha que fez na primeira fase, eu esperava muito mais da equipe do Indaí. Pela campanha que fez, é como se fosse o inverso. O Alto Bonito fosse o Indaí. Porque hoje a equipe de Alto Bonito veio para campo com o pensamento de ir para a grande final, diferente da equipe do Indaí hoje. Por que esse pensamento? Porque a equipe de Alto Bonito está bem melhor, muito mais organizada, está focada no jogo. Vamos ver como se comporta agora, já no segundo tempo, a equipe do Indaí. Porque está atrás do placar, precisa correr atrás do prejuízo, já entra com essa responsabilidade. Então vamos aguardar para ver o que vai acontecer. O que me chamou a atenção, e eu discordo completamente, eu não faria isso. 44 minutos, o treinador fez a substituição do camisa número 4, o Bel, pelo camisa número 8, o Andrei. Eu não entendi, eu não observei nenhuma situação de contusão do zagueiro Bel, já que ele tinha a intenção de tirar eu tiraria já no intervalo, porque até para o Andrei era melhor. Era melhor para os dois atletas. Primeiro, o Bel já ficaria lá no banco. O Andrei, ele já vinha para o segundo tempo na pegada do jogo. Se aquecia ali já junto com seus companheiros já no início do segundo tempo. Não deu nem tempo o Andrei se aquecer pelo tempo que da substituição. Então, sinceramente, eu não entendi e eu não faria isso, a não ser em uma situação de contusão. Você concorda, Jean?
4: Sim, sim, com certeza. Ó, nessa parte da substituição, a gente pode ver direitinho. Pode ter sido também, não faz sentido, pode ter sido a parte física, né? Porque não faz sentido, faltando no máximo 4 minutos, uma substituição por parte tática, isso não faz sentido. Então, a gente deve saber primeiro, pode ter sido a parte física também. E, para não perder o raciocínio, onde você falou, no preenchimento do meio-campo, a equipe do Alto Bonito, através de Ratinho, de Felipe, do bom jogador, muito marcador, o Jucimar, eles conseguiram marcar e o Ratinho, sobretudo, jogar, tocar a bola no meio e injetar muitas bolas no atacante, no bom jogador, no excelente jogador, no William. E na parte do Indaí já foi diferente. O Indaí não conseguiu trocar passes no meio campo, não conseguiu constantemente colocar o Guilherme e o Gustavo, que é uma dupla muito dinâmica, veloz, incomodar muito a zaga do Alto Bonito. Muito, diferentemente da equipe do Alto Bonito, o atacante William, ele deu muito trabalho à dupla de zaga da equipe do Indaí, chegando, brigando, lutando. Então, o Indaí tem que corrigir esses erros aí para voltar pro segundo tempo, para ir pro jogo, buscar o empate, quem sabe a virada. Certo, Alisson?
1: Beleza. Muito bem, Jean. Muito obrigado, nosso comentarista aí, o Jean. Chegando aqui, já preciso chegar um pouquinho para cá. O Vinícius senta aqui pra gente aparecer ali na câmera ali, Vinícius, pra galera visualizar aqui. Ó, eu tenho uma mágoa desse cara aí, Jean, que você nem sabe, viu? Você nem sabe. Ah, e você pode falar por que, Johnny, essa mágoa? Rapaz, você conhece um pouco da história do Vinícius? Primeiro, falar do Vinícius é falar de um cidadão, né? De uma simplicidade, de uma simpatia, de humildade muito grande. E falar do Vinícius é falar de um craque, é falar de um cara que tem um talento fora do comum. E a minha mágoa, eu tô retado com ele, eu já falei. Por que Vinícius parou de jogar bola tão cedo? Eu tive o privilégio de acompanhar alguns jogos de Vinícius lá em Piritiba, aqui em Mundo Novo. O cara joga demais. Quiçá eu jogasse 3% do futebol que esse homem sabe jogar. Eu acho que eu vivia de bicho. Aí por isso a minha mágoa do Vinícius. Mas brincadeiras à parte, Vinícius, seja bem-vindo aqui à Imoré FM. Quero lhe agradecer mais uma vez pelo convite, pela confiança nessa empresa chamada Imoré FM. Estamos aqui nessa resposta de transmitir esse clássico do futebol mundo novense. Chegamos aí à fase final da competição. Tivemos uma parada, né, deste campeonato que está retomando agora, salvo engano, depois de 16 anos parado, e ninguém melhor do que você para confirmar se o tempo é esse ou fazer a correção. E só para justificar, né, o motivo da parada foi devido ao tempo, causas natural, presente de Deus, chuvas. E aí houve essa parada retomando agora, casa cheia aqui em Mundo Novo. Como é que você viu aí, qual análise que você fez da competição durante esse período que ficou parado para o retorno? Seja bem-vindo, Vinícius.
7: Ô, Johnny, obrigado mais uma vez pelo convite. Mais uma vez também pelas palavras, né? Você sempre dando essa moral.
1: Você é nosso. São palavras verdadeiras.
7: Eu sei disso. Não é de hoje que você vem falando isso, eu sei que é de verdade. Hoje você trouxe uma lenda aqui do gol.
1: Rapaz, que privilégio.
7: Esse cara é fenomenal. Eu ia pra Piritiba assistir um goleiro pegar.
1: Rapaz,
7: é brincadeira?
1: Eu vou lhe contar.
7: O cara é um fenômeno.
1: Eu vou lhe contar, eu vou resumir uma história, um pouco da história desse cara. Teve um campeonato municipal em Piritiba, e aí o Di Maria voando, grande jogador Di Maria. Di Maria, eu acho que não conhecia o Jean, apareceu, puf, deu um tirambaço, o Jean fez a entrada e virou a cara. Di Maria começava a tocar pelos cantos, falou, não, assim não dá certo não.
7: O homem era diferente.
1: Brabo, brabo. E preguiçoso também, igual você, viu, rapaz? Eu tô retado com vocês dois.
7: Era
1: pra continuar, você tá vendo aí? Vamos lá, Vinícius.
7: Verdade. Então, Johnny, tivemos que dar a parada, né, devido à chuva, depois veio os festejos juninos. Né, a gente, depois de 16 anos, a gente retomou essa competição, né, que a gente precisava retomar. O período apareceu essa questão das chuvas e tal, mas tudo é planejamento. É o nosso primeiro campeonato municipal da nossa gestão. A gente correu atrás, conversei com a Ana Paula, a prefeita, ela deu o aval. E ano que vem a gente vai tentar melhorar, né? Cada ano a gente vai tentar melhorar, ver uma data melhor para não ter que passar por esses problemas de problemas entre aspas, né? De chuva.
1: É, né? Esse período aí, né?
7: Um período chuvoso e que a gente melhore a cada ano, a cada dia, né? Mas o importante é que a gente conseguiu retomar, né? Que a população abraçou também, os atletas que passou várias gerações, como eu sempre falo, eu tenho escolinha há 12 anos e vários atletas ficaram sem disputar o Campeonato Municipal de Mundo Novo. E hoje eles estão tendo o privilégio de participar, muitos estão me agradecendo, agradecendo a gestão, porque a gente não pode ficar com isso parado.
1: Verdade, é uma grande oportunidade para a gente descobrir as joias que tem aqui em Mundo Novo, né, na área do esporte, não especificamente no futebol, mas em várias áreas. Essa gestão, Ana Paula, com esse olhar diferenciado, com essa sensibilidade da mulher, está tendo esse cuidado, está tendo o privilégio e a sorte de ter um cara como você, que é do esporte, conhece o esporte e está trabalhando essa garotada. Mundo Novo, que já teve aí a grande revelação, o goleiro Fabiano, que hoje leva o nome de Mundo Novo para o mundo inteiro como jogador de futebol, que inclusive se destacou aqui em Mundo Novo. Houve essa parada aí do esporte em Mundo Novo, não sei o porquê, né? Uma gestão não tem esse cuidado, esse olhar diferenciado com o esporte como um todo. E a Ana Paula resgatando agora o futebol Mundo Novense, o esporte Mundo Novense. É, o futebol de Mundo Novo, que sempre foi destaque, sempre foi espelho, sempre foi vitrine, né, para toda a Bahia, para o Brasil. E agora é uma vitrine para o mundo, através aí do Fabiano, o grande goleiro Fabiano. Agora, a sua análise que você fez nessa retomada deste campeonato municipal, que era tradição aqui em Mundo Novo, que agora vai voltar aí, vai continuar sendo tradição, e nesse período aí desta parada. É, o que foi que você analisou, o que mais você ouviu dos desportistas de quem gosta de futebol em Mundo Novo?
7: É isso, Johnny. A gente já teve uma dificuldade imensa antes de começar, porque muita gente não acreditava, né, no trabalho. A gente vinha pessoas aqui para dentro do campo e falava: não vai acontecer, o campeonato não vai começar, o campeonato não vai acabar, não tem vestiário, não tem nada. Então, assim, se a gente fosse desmotivar por causa disso, realmente o campeonato não iria acontecer. Porque foram muitas palavras de desânimo. Mas, por outro lado, muitos desportistas, muita gente sempre estava incentivando, torcendo para que acontecesse. E a gente via os jovens, né, pedindo para que retomasse o campeonato municipal. Então foi uma luta enorme, mas a gente conseguiu resgatar. Os jovens estão aí, quem está jogando, feliz. Quem não está jogando, já está na expectativa do ano que vem poder jogar. Então, para a gente foi um saldo positivo. E que a gente melhore a cada dia, viu?
1: Beleza, bacana. Vinícius, muito obrigado. Parabéns a você, parabéns a Ana Paula, que está aí dando esse apoio ao esporte, incentivando o esporte Mundo Novense. Dizer a você que para a gente é um privilégio muito grande fazer parte aí desse resgate do esporte Mundo Novense, especial do futebol. Jean Coelho.
4: Johnny, eu queria agradecer aqui a Vini, né, pela recepção. Dizer que Mundo Novo tem um povo apaixonado, véio, pelo esporte. Eu tive a oportunidade de jogar aqui nesse campo contra a seleção de Mundo Novo. E ter você à frente dessa pasta, lhe parabenizar a administração. Vi aqui que fizeram algumas intervenções aqui na infraestrutura do estádio.

0: Tem que saber pelo menos se investir.
1: Então, falando bem sério, parabéns aí, meu amigo, pela sua competição aí. Obrigado. Que Deus abençoe. Obrigado. E muito bom estar aqui em Mundo Novo. O povo de Mundo Novo é muito apaixonado, Alisson, pelo esporte, sobretudo pelo futebol. Então, merece o mínimo, né? Que é isso aqui, né?
0: Verdade. Muito obrigado, Vini. Um abraço. E vamos junto, tá voltando aí as equipes para mais 45 minutos. Alô, Cezinha. A turma lá da distribuidora de bebidas, pai e filho, parceiraço aqui da nossa jornada esportiva. É a foto oficial aí, né, rapaz? Vou deixar a live aí, peraí, pra gente ir pra foto. Só um minuto.
2: Viu? Bora, Diego. É vídeo.
0: Valeu, Vinícius. Parabéns, irmão. Retornando ali a equipe. Valeu, grande Dilton. Um abraço, viu? Nosso cinegrafista aí diferenciado. As equipes já retornando ali para mais 45 minutos de emoções. Muito obrigado, Cezinha, distribuidor de bebidas. Pai e filho aqui em Mundo Novo. Alô, Marcio Machante, o amigo de sempre, antenado na nossa transmissão, parceiro da nossa jornada esportiva. Alô, Elcio Beá, o Homem Gelo. Alô, Zé Coelho. Alô, alô, Marconi Santana, turma lá da MS, empacotadora de açúcar. Alô, Pepeu. Alô, alô, você da academia Arena Fitness. E está valendo para mais 45 minutos de emoções. E agora eu vou intercalando aqui, Diegão. Dá uma baixada aí, por favor, para iniciar aqui da primeira mensagem aqui, para a gente tentar transmitir aqui a mensagem dos nossos parceiros, porque a bola já voltou lá e ainda não mandou aquele salve ainda. Valeu, valeu, Diegão. Vamos observar aqui se teve mudança e a gente transmite aqui já já. Boa tarde, boa tarde. Me deram um monitor aqui que eu vou te contar, viu? Renilda Matos, um abraço. Boa tarde. Cuida que hoje dá ainda aí. A Raquel Gonçalves, muito obrigado. Tem uma falta ali para a equipe. E alto bonito, cruzamento. Na primeira oportunidade vai para fora, tiro de meta. Kátia Matos, boa tarde, Júnior, acompanhando, obrigado, Kátia Matos, acompanhando a nossa transmissão. Marquinhos, boa tarde, meus amigos. Juvenal, lá de Jequitibá, um abraço aí, o Juvenal de Jequitibá, acompanhando a nossa transmissão. Alô, Juvena, ligado na nossa transmissão. Marquinhos, boa tarde, meus amigos, Júnior e Jean. Aqui é Marquinhos, do Riacho Fundo, grande arqueiro. Lucas Oliveira, alto bonito, 2-1. Nito Santos, boa tarde, Alisson, estou assistindo. Nito de Areia Branca, turma lá de Areia Branca em Piritiba, Bahia, Brasil. David Bruno, Luan do Calvão, meu futuro. rapaz, o Luan, um abraço aí, o Luan. Ai, cadê aqui, rapaz, deixa-me ver. David Bruno, pra cima deles, e daí? 1-0 no placar, ia para a equipe de Alto Bonito, segundo tempo de jogo. Mais 45 minutos para decidir quem será aí o primeiro semifinalista do Campeonato Mundo Novense. Gabriel Manco, Johnny, vai lambada. Sentiu a pressão, será o goleiro do Indaí, rapaz? Vai lambada é meio, lembrou bem, acho que o goleiro do Indaí era o Vai Lambada. Bem lembrado aqui pelo nosso telespectador. E a bola tá rolando e você acompanhando aqui na telinha e eu transmitindo as suas mensagens. Vou ver agora aqui o Vai Lambada. Você consegue ler aí, Jean? Pode transmitir aí também, viu? Transmita aí.
1: Mensagem aí que foi mandada pelo Val Lambada. Boa tarde, meus amigos. Aqui é Val Lambada, assistindo aqui em casa. Tô aqui em uma virose que me derrubou. Não tive condições de pegar no gol hoje, não. Então, Val Lambada é goleiro do Indaí, não é?
0: Valeu, meu brother, isso mesmo. E o torcedor fez a observação aqui. Então, tá justificado. O homem tá na virose. E tenta ali uma jogada de ataque. A equipe do Indaí chegou atrasado. Cartão amarelo, vai ter cartão vermelho. Vai ter cartão vermelho. Expulsão aí no jogador da equipe do Alto Bonito. O camisa número 2, o Fernando. Camisa número 2, o Fernando. Chegou atrasado o Fernando. Chegou atrasado ali o Fernando. E o árbitro não quis saber de conversa. Cartão amarelo.
2: Ah, vou falar por causa de Vini. Agora porque tu vai falar mesmo.
0: Cartão amarelo seguido do vermelho. Justo ali. para o Fernando. Era uma jogada de ataque. Deixa

0: ver, Diego.
1: O Fernando chegou atrasado ali e tomou o segundo cartão amarelo. Então, expulso, viu, Alisson?
2: Beleza, tá fora e tá sentido ali camisa número, parece que é o camisa número 7, o Guilherme. E hoje tem vira e mexe, né, rapaz? Vira e mexe lá em Umbuzeira, né, Diego? É a festa do produtor, né? Então hoje tem vira e mexe. Quem ganhar aí já vai comemorar lá, viu? É a 37ª festa do produtor rural de Umbuzeira de Mundo Novo, com grandes atrações. E hoje tem vira e mexe. Cruzamento direto pro gol, subiu de cabeça, fica viva. Impedimento marcado. Valeu, Val Lombada. Leones Oliveira. Alô, Jones, tô ligado no futebol. Forte abraço. 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Valeu, tá feita a mexer. Leste Muniz, cadê o público, Johnny? Torcedor tá aqui, Leste. Torcedor chegou, torcedor tá aqui. Aqui a gente acompanha o futebol, o torcedor, aí já é a parte. Trabalha ali atrás a equipe do Indaí. Tá com homem menos a equipe de Alto Bonito. Aí agora vamos ver como se comporta. Caia, que é isso aí, velho? Caia Vale, é isso mesmo, Caia Vale. Um abraço para Valéria, Caia, a Valéria, Caia e Caian.
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2: Léo do Corvão tá assistindo, valeu, Léo. Fala, Johnny. Lá vai, na tentativa ali de Alto Bonito, William. Invadiu a área, vai chutar, bate na defesa, vai para fora, escanteio. Fala, Johnny. Aí ainda vem a virada. Tá certo. Dan Oliver, é isso mesmo. Aí já colocaram aqui, ó. Público vai ter amanhã que a seleção vai estar em campo. Santo Antônio. Olha a torcida do Santo Antônio. É um show à parte. É escanteio para o Alto Bonito. Já cobrado o curtinho aqui. Chegou camisa número 10, invadiu a área. Cruzou de cabeça. Defendeu ali o goleiro. Apareceu muito bem ali o camisa número 8, o Felipe, na tentativa. Recupera. Era o Felipe que estava ali, não. Era o zagueirão, camisa número 3. O Laércio, o Felipe apareceu agora. Jogador caído, o árbitro mandou seguir, passou o goleirão, fica com ela. O tempo passa e o relógio marca 6 minutos de bola rolando. 1-0 no placar para a equipe de Alto Bonito. Está no prejuízo, tem um homem a menos. Tem que aproveitar essa oportunidade. A equipe do Indaí, fazer valer que está com um homem a menos. Gustavo, já deixou ali atrás com seu defensor, caixa d'água, já girou do outro lado, fica com ela dominada ali, o Pascoal, já fez a ligação na frente, é recuperação, na bola, bem, torcedor gostou, adiantou demais, dá um chutão, vai chegar lá no goleiro, Matheus. Boa tarde, amigo. Tô de olho na telinha e ouvindo na caixinha aqui em Piritiba. Gilmar Almeida, é o tenente. Grande Gilmar, um abraço, Gilmar. Valeu, meu irmão. Lucivaldo, boa tarde. França campeão do mundo. Ninguém tira esse título. Será, rapaz? Eu tô azarando a França. E você, Jean?
1: Eu sou contra a Argentina.
2: Eu sou contra a Argentina e tô azarando a França, porque teve um jogador lá que disse que não conhecia jogadores brasileiros. Eu fiquei retado. Mas que é a favorita ao título, isso é verdade. Eu tô torcendo pra Espanha, viu? Tô torcendo pra Espanha. É, valeu, valeu, Gilmar. Boa tarde, França campeão. Goleiro. Eric Leite colocou. Goleiro, filho do canso. Baixa aí, Digão. Vamos nessa, vamos seguindo. Vamos que vamos, perturbando chegou. A virada do Indaí é certo, mesmo desfalcado. Ah, sei não, viu, rapaz. Ah, e através aí da transmissão no YouTube, valeu, meu querido, obrigado. E segue ali a equipe de Alto Bonito, na tentativa ali na frente, no ataque, buscando mais um. Carregou, lá na frente, vai pro fundo. Tem a marcação ali em cima dele. Foi lá para a linha de fundo. Tá valendo. Caiu o árbitro em cima do lance. Diz que está valendo. Recupera ali o Anselmo. Sai com ela jogando. Deixou no caixa d'água. Lá na direita. Recebeu. Volta ali no Anselmo. O Indaí segue com ela dominada. Início de segundo tempo, tá no prejuízo, perdendo por 1-0. Forte demais na frente, deu certo. Lá do outro lado, pediu, recebeu o Silas. Impedimento marcado. Impedimento marcado.
1: Alisson, a equipe do Indaí, ela precisa mostrar que tem superioridade numérica em campo, colocar a bola no chão e incomodar obrigatoriamente a equipe do Alto Bonito. Parece que quem tá com um a menos é a equipe do Indaí. É, o Ratinho consegue controlar o jogo, consegue achar o atacante lá. Então, não tô vendo movimentação aqui nos bancos de reserva, nem no Indaí, nem também do Alto Bonito.
2: É, vamos nessa, tiro de meta cobrado. Para o segundo andar, subiu a defesa, fica com ela dominada. Ah, o perturbante, meu filho aí atrás de você, narrador. Ele está de preto e de óculos, com cabelos cacheados. Tô vendo ali o seu filhão. Tá ali, de perninha cruzada, de camarote ali, é o filho do perturbando geral. Um abraço aí, viu? Obrigado pelo carinho. E boa observação. Tá ligado mesmo na telinha. Vamos que vamos. Não, esse narrador está falando muito ainda aí. Jogo não acabou ainda não. Realmente, tô falando em relação a o que foi feito pela fortíssima equipe do Indaí durante a primeira fase da competição. E segue ali a equipe de Alto Bonito, calado. Chutou, bate na defesa. Volta ali com o Ratinho. No meio de campo ali, pediu, ele preferiu chutar de longe direto pro gol. Pelo amor de Deus, essa aí o torcedor por pouco não soltou o grito de gol. Bruno Matheus Dias, fica na tua, narrador, tô por cá, seu Bruno. Vamos que vamos. Vamos seguindo o fluxo, pra cima deles o William Palmeirinha. É o quê, velho? Vamos pro jogo e o torcedor acompanhando. O torcedor acompanhando aqui na telinha. Rafael tá com ela. Ganha tempo ali o Rafael. Valoriza o tempo e a posse de bola. Vai quebrar. Subiu de cabeça, fica com ela dominada. 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Grande Zé, torcedor aí de Alto Bonito. Tem muito jogo, 11 minutos. 11 minutos do segundo tempo, 1-0 para o Alto Bonito, tá com homem a menos. Tem que aproveitar da situação a equipe do Indaí. Chutão na frente. Na tentativa, recuperação. Chegou ali no Gustavo. Chega aqui no camisa número 62, é o Vitor. Já ligou na frente, por baixo, bem ali o Felipe. Ela vai para fora. Vamos que vamos, e o torcedor grita, bora meu Indaí. Vamos pra cima. É escanteio ali, senhor Jean.
1: Escanteio pra equipe do Indaí. O Indaí mostra agora, o camisa 8 que entrou no final do primeiro tempo, consegue tocar mais a bola, bom jogador ele. O Indaí em busca do empate, vai você.
2: O Indaí em busca do empate, tem um homem a mais, cruzamento de cabeça, fica vivo ali, chutão pra fora. É tiro de meta para o arqueiro Rafael cobrar. 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Alô Zé Coelho, aquele abraço. Acompanhando também a nossa jornada esportiva. É, segundo tempo dá para melhorar. As duas equipes estão sentindo o clima. Muito calor, realmente, muito calor. Boa observação aí do torcedor. Camisa 10 do Corvão é uma preguiça da peste. O homem só anda em campo, é o torcedor. Itajaí. Tá ligado. E o torcedor diz aqui, dá para virar fácil no segundo tempo. É o torcedor acreditando. E você acompanhando aí na nossa telinha, muito obrigado torcedor, muito obrigado telespectador. Na tentativa ali, saiu errado. Veio aqui atrás para ajudar. No camisa número 5, Ratinho. Já soltou ali no Sami, carregou o Sami no meio de dois. Tá valendo, por baixo, na bola ali o Gustavo. Mas já teve ali a recuperação. Teve a recuperação e tem sangue novo aí na equipe do... Ah não, já estava. Falta ali, o Dória já vai reclamar, tem que ficar esperto ali o treinador, porque já tem cartão amarelo. Senão vai pro chuveiro mais cedo. Já teve um jogador expulso aí, que foi o Fernando. Camisa número 16, que é o Jucivan, da equipe de Alto Murito. Fez uma jogada agora e o torcedor acompanhou, o torcedor gostou. Desce aí, Digão. Desce aí um pouquinho, hein? Vamos seguindo, vamos que vamos. 14 minutos do segundo tempo, 1-0 no placar. Tem uma falta perigosa para a equipe de Alto Bonito. E ali próximo ao bico da grande área. Mais a diagonal do arqueiro Matheus. Fábio Oliveira, um abraço aí para todos de Mundo Novo. Vai para a cobrança, o Ratinho já olhou direto pro gol, passou, bateu, é gol. Gol!
0: Ele de novo! Ratinho, o carrasco da equipe do Idraí. É o carrasco, é o Ratinho, camisa número 5 de Alto Bonito, faz mais um. Na minha visão, com a colaboração aí do arqueiro Matheus, vamos conferir, Matheus, o que foi que aconteceu, Matheus? O goleirão Matheus não segurou e ela morreu no fundo do barbante. 2-1 no placar, vamos conferir agora no replay se realmente foi o Matheus. Foi o Matheus ou foi o zagueirão que chegou ali? Foi o Matheus ou foi o zagueirão? Confere aí, Diegão. Não deu para ver direito aqui se foi o Matheus ou se foi gol contra ali do zagueirão. Vamos dar ali uma conferida. Segue mais uma vez ali o Alto Bonito. 2-0 no placar. 2-0 no placar. Não tem nada decidido ainda. Tem muito jogo. Estamos com 16 minutos do segundo tempo. Pode esboçar uma reação a equipe do Indaí. Tem um homem a mais. Precisa explorar mais os espaços dentro de campo. Arremesso manual. Deu pra visualizar aí, Diegão? Não deu pra ver nitidamente aqui se a bola bate no goleiro ou se o zagueiro Anselmo chega primeiro na bola e ela toca nele. Fábio Oliveira, parabéns pelo belíssimo trabalho que vocês da Imoré estão fazendo. Muito obrigado, meu querido. Abraço para todos aí em Mundo Novo. É, nosso diretor Vinícius, valeu Vinícius, grande Vinícius, bate um bolão Vinícius. Professor Fábio, direto de Goiânia. Valeu, Fábio, grande professor Fábio. Deu pra identificar aí, Diego? Você aí, Jean, deu pra identificar ali?
1: Eu acho ali, Alex, que antes da bola chegar no goleiro, o Jucimar, ele antecipa, né? E tira tanto o Anselmo Zebrão da jogada, quanto o goleiro, vai você.
2: Segue, chutou de longe, direto pro gol. Direto ali pras mãos do Matheus, que deixa o torcedor apreensivo. Não deu pra ver se houve antecipação, se bateu ali no defensor do Indaí ou se no próprio goleiro. Tinha muita gente ali na frente e a imagem não ficou 100% clara.
1: O Alisson, voltando a repetir, a equipe do Indaí, ela ainda não fez valer um cara a mais que ela tem em campo. O Alto Bonito consegue controlar, o Ratinho coloca a bola no chão.
2: Cruzamento, na tentativa ali do Indaí. Chegou o pé Salvador, é arremesso manual. Aí o perturbando geral colocou, rapaz, cadê? Onde meu Indaí arrumou esse goleiro? Ave Maria. É, tinha que arrumar alguém. O Val Lambada está com a virose, né? Não pôde vir. O bom goleiro que é o Val Lambada, infelizmente desfalcou a equipe hoje. E o Matheus hoje é quem está nessa responsa. Na tentativa mais uma vez ali de Alto Bonito. Quis graça demais ali. O Willian perdeu a bola. Sai com ela dominada ali na dificuldade. O Indaí já perdeu. Mesmo com um homem a menos. Vai se postando melhor dentro de campo aí o Alto Bonito. Está vencendo por 2-0. Um gol marcado no início do primeiro tempo pelo Ratinho. e ele de novo miserável no início do segundo tempo. Até aqui vai fazendo o seu nome, o Ratinho deixou sua marca duas vezes. Boa tarde, amigos. Amanhã, sim, vai ter torcedor. Amanhã tem jogão. Grêmio vai estar em campo. Aí sim, amanhã tem clássico. Mais uma semifinal. Do lado, a fortíssima equipe do Grêmio. Do outro, a fortíssima equipe do Santo Antônio. Hoje ainda aí, Alto Bonito. Vai dando Alto Bonito, 2-0. Tem jogo ainda, 18 minutos. Recuperação ali atrás de Alto Bonito. Já girou na frente ali o Josivan, tocou bem. Lá do outro lado é o Ratinho. Até aqui o carrasco da equipe do Indaí. O Algoz segue com ela dominada. Girou na frente. Ratinho. Deu agora um pique, cruzamento. Bate na defesa, vai para fora. É escanteio aos 19 minutos. Isabel Cerqueira da Silva. Muito orgulho de você, meu irmão. Vinícius Cerqueira. Você faz o esporte acontecer com dedicação, compromisso e muito amor pelo que faz. Deus continue abençoando sua caminhada. A todos envolvidos, valeu, Isabel Cerqueira. Aí, parabenizando o Vinícius, a gente reforça também, parabéns aí ao Vinícius, grande craque. É escanteio. Escanteio para a equipe de Alto Bonito, já cobrado. Teve substituição. Teve substituição aqui. A gente confere já já quem entrou e quem saiu. É, o torcedor Nath colocou, Nath Santos. Toma aí, Henrique Colmão. Estão tirando onda. Aí, ó. É, rapaz, vamos que vamos. Leônios Oliveira. Se o Idaí ficar só fazendo o lançamento, não rende nada. E corre o risco de tomar um chocolate. É o torcedor. Não, não, hipótese alguma, viu, Jonas Lopes? Hipótese alguma. O narrador deve ter algo contra o time de Alto Bonito. Hipótese alguma. Aqui eu sou imparcial, faço os comentários com imparcialidade. Não tenho nada contra o Indaí, nada contra o Covão. Torço para um grande jogo e estou aqui para narrar muitos gols. Vamos que vamos. Vamos seguindo. Mas você quer resenha, você tá dando risada aí, você quer graça, né, rapaz? Vamos pra cima e muito obrigado pela audiência. Muito obrigado aí pela companhia. Valeu, valeu, salve, salve. Perturbando geral, acompanhando o filhão, tá aqui, ó, de camarote. Vou botar o filhão aí pra mandar um alô pra você, viu, rapaz? Chamar seu filhão aqui pra mandar um alô pra você. O Indaí perdendo justamente, o time do Indaí está perdido em campo. É o Perturbando Góis. Hoje o meu Idaí está verdadeira vergonha, o Perturbando Góis. E Alisson. O filhão está aqui, como eu digo, Jean.
1: Vai, vai você.
2: Na tentativa de bicicleta ali, recuperação. Aqui atrás fica com ela dominado o Vitor. Já olhou o Vitor. Viu bem o Gustavo. Ele é rápido, balançou, cortou para dentro, tocou ali. Vitor tem oportunidade na canhota, bate na defesa. Voltou ali, afastou o perigo, camisa número 8, Felipe. O torcedor pede o pênalti, mas não foi nada, o árbitro mandou seguir. Chega ali o Anselmo na dividida, deixou ali com caixa d'água. Já girou lá do outro lado.
1: Teve substituição, viu, Alisson? Saiu camisa 10, Silas, entrou o número 21, Júnior. Saiu também o número 22, Aymar, e entrou o número 14, Kaique, na equipe do Idaí. Sangue novo na equipe do Idaí, viu?
2: 14, Kaique, né?
1: Sim, sim.
2: Aqui os dois na equipe do Indaí, correto?
1: Correto.
2: Teve substituição para o Alto Bonito?
1: Não.
2: Então já queimou aí dois cartuchos aí o treinador. Saiu Aymar, 22, entrou Kaique. Saiu Silas, o 10, entrou camisa número 21, o Júnior. Tá feito aí a substituição. 3. Na tentativa de ataque ali de Alto Bonito, ela chegou ali nas mãos do arqueiro Matheus. 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Alô, Marconi Santana, tá acompanhando a nossa transmissão lá em São Paulo. E o Pepeu lá em Andaraí, de camarote, com telão de 80 polegadas. Tem uma turma lá na praça.
4: Eu sou José Augusto Soares. Fiz o maior cuscuz do mundo, caber no maior São João do mundo. 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
2: Com ela dominado, e daí a Luz é Coelho, o restaurante Ascaria Coelho. 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Um abraço aí ao Cezinha. 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Massinho Marchante, o amigo de sempre, colado com a gente na nossa jornada esportiva. Esse é diferenciado. Cruzamento de cabeça, chegou ali Rafael. Fica com ela o arqueiro Rafael. Em dois tempos, valoriza. Valoriza o tempo e a posse de bola. Valoriza o tempo e a posse de bola ali o Rafael, mas agora teve que colocar a gorduchinha em jogo. Chegou o Anselmo. Recuperação ali do Zebrão. Já deixou com caixa d'água. Do outro lado aqui na esquerda, pede desesperado o Vitor. Tem que levantar a cabeça, o Vitor tá sozinho. Agora sim, viu? Chegou no Vitor. Quem viu ali foi o camisa número 14. O Kaique, boa visão do Kaique. Já cortou pra dentro aqui o Gustavo. Tem que encostar alguém, fica difícil do Gustavo sozinho, tem que se virar. Tem que encostar alguém, agora sim, encostou ali o camisa número 8. Por ali, é o Andrei. Entrou ainda no primeiro tempo, impedimento marcado ali, seu Jean.
1: A equipe do Indaí avançou suas linhas, ou melhor, abriu mão de um zagueiro, o zagueiro Anselmo está jogando sozinho. Obviamente que a equipe do Alto Bonito recuou, abaixou sua linha. A parte física já não responde mais. Então a equipe do Indaí está lutando, mas a equipe do Alto Bonito está bem postada. Eu vejo a equipe do Alto Bonito bem postada em campo, Alisson.
2: Beleza, valeu, seu Jean. Faltou, na verdade, algumas peças para render mais ali, principalmente no meio do campo ali da equipe do Indaí. E segue com ela lá, dominado, calado na canhota, cruzou. Na recuperação bateu, sobrou, vai entrando. Não vai entrando. É gol, é gol. Gol! É mais um do Alto Bonito, torcedor. Calado em uma bola que parecia perdido. Agora veja. Foi o William que chegou ali atrapalhando, camisa número 9, no cruzamento do Calado. E o goleirão ali, o Matheus, o torcedor já tava na bronca com ele. Ô, Matheus, parece que o Matheus pulou, ela ainda bateu na trave e foi morrendo no fundo do barbante, numa arrancada ali do Calado, na canhota. Ele cruzou, o William inteligentemente entrou fechando, conseguiu tocar. É, ela bateu na trave e morreu no fundo do barbante, não deu para o Matheus. 3-0 no placar. E é para a equipe de Alto Bonito. E começa a se dispersar agora o torcedor do Indaí. Começa a deixar aqui as dependências do estádio o torcedor do Indaí. Começa agora a deixar aí o estádio, o torcedor já desacreditando aí na sua equipe. O jogo não acabou ainda, 26 minutos. Tem muita coisa para acontecer ainda. Nós sabemos que é uma missão quase impossível, mas no futebol pode acontecer tudo. Imagine o empate, uma virada histórica aí da equipe do Indaí. Isso é futebol. Futebol é uma caixinha de surpresa. Mas segue vencendo e vencendo muito bem a equipe de Alto Bonito, mesmo com o jogador a menos, está melhor em campo. 3-0. Vai garantindo o seu passaporte para a grande final do Campeonato Mundo Novense de Futebol. Mais um impedimento marcado.
1: Situação complicou agora para a equipe do Indaí. Se com 2-0 já estava difícil, agora com placar superior, 3 gols, situação difícil, mas vem mais mudanças agora. Sai o número 7.
2: Vamos lá, vamos devagar. Vai sair agora o número 7, o Guilherme.
1: Vai entrar o 19.
2: É, camisa número 19. Vamos ver quem é daqui. É... Marca passo, olha o nome do cara. Marca passo, ô, marca passo, haja coração. Quem mais ali? Parece que tem mais um cartucho ali, né? É isso mesmo? É o marca passo. Marca passo tá ali, parece que não vai entrar. Deixa eu ver. Tá esperando ali ainda. O marca passo. Vamos aguardar aqui pra gente ver aí. Você está de parabéns, narrador. Vergonha mesmo está o time do Indaí no dia de hoje. Infelizmente, o Indaí não rendeu hoje. Hoje era o dia que a equipe precisava realmente render para conseguir a classificação para a tão sonhada final. Mas é futebol. Conseguiu ver aí, já?
1: saiu o número 3, Pascoal, e deu entrada ao número 19, é o Marca Passo, é?
2: Quem tá aí? Marca Passo.
1: Isso.
2: Então, o Guilherme ficou, camisa número 7, ficou o Guilherme, né? Guilherme tá no jogo. Então, saiu aqui, foi o Pascoal. Tá certo, vamos que vamos, 28 minutos, 3-0, tem jogo ainda, torcedor. Fica com ela dominada ali, o Ratinho, deixou sua marca duas vezes, na dividida, levou a melhor. Invadiu a área, entrou agora, camisa 91, saiu Rafael, salvou, soltou, é gol! Gol!
0: É do Idaí, torcedor! Veja só aí, torcedor, fez efeito a substituição, é o Júnior, camisa número 21, na tentativa ali, seu Jean, e ela morreu no fundo do barbante.
1: O marca-passo, a primeira bola dele, ele empurrou pra dentro no rebote do goleiro Rafael ali, que fez uma excelente defesa. Tá vivo no jogo ainda aí, viu?
2: Tá vivo no jogo ainda aí, 29 minutos, tem jogo ainda. 15 minutos para o final do jogo, no tempo normal, mais os acréscimos da arbitragem. É aquilo que eu falei anteriormente, é futebol, amigo, é uma caixinha de surpresa. Você já imaginou se acontece um empate, uma virada histórica? Nada está descartado, porque o futebol nos proporciona, Jean, sempre grandes alegrias e grandes surpresas.
1: Sim, sim, com certeza, nada decidido. E agora a equipe daí toda à frente, jogando somente com o zagueiro Anselmo lá atrás. A equipe toda à frente vai buscar o empate e quem sabe a virada, viu?
2: Agora é aquela história, ou tudo ou nada, já estamos aí com 30 minutos, 3-1, tem um homem a mais a equipe do Indaí. Agora é pra cima, é o que o treinador fez agora, agora ele acertou. Colocou homens de frente e veja só a diferença já nesses 4 minutos aí após as substituições. O que não pode é isso, tem que tocar a bola aí. O camisa número 7, o Guilherme. É um bom jogador, mas agora vacilou. E a equipe do Indaí agora, Jean, acho que você já fez aí essa observação. Agora é todo ataque. Agora vai ser ataque do Indaí contra a defesa de Alto Bonito. Tudo pode acontecer. Ou a equipe do Indaí faz o segundo jogo e tenta buscar o empate. Ou corre o risco aí, vai estar correndo o risco de levar um gol aí no contra-ataque da equipe de Alto Bonito. Mas tá certo, o treinador precisava se arriscar sim. Vai para a cobrança ali, o camisa número 11, o Gustavo. Direto para a área, quem sobe vai chegar no Anselmo, ficou vivo ali. Chuta a zaga, afasta o perigo. O rebote agora é todo ainda aí. Recua ali a equipe de Alto Bonito. Que jogo é esse, Jean? Que jogo é esse neste segundo tempo?
1: A equipe do Indaí foi de vez para frente, houve um choque ali, o juiz manteve o protocolo, parou o jogo imediatamente, esperar o atendimento médico ali. E agora não tem mais aquela questão de parte tática, parte técnica, é bola na área, é fazer o abafa, é tentar aproveitar esse cara a mais de, em numeração. E o Indaí tá no jogo ainda, viu, Alisson?
2: É, o Indaí tá no jogo ainda, não tem nada decidido ainda, meu irmão, mas futebol. O nome disso é futebol. Haja coração. O tempo passa e o relógio marca 31 minutos do segundo tempo. 3 para a equipe de Alto Bonito, 1 para o Indaí, tem jogo. Ele que entrou aí, o iluminado, o marca passo, colocou o coração do torcedor para acelerar agora, seu Jean Carlos. Indaí no ataque, cruzamento, sobe de cabeça, afasta ali atrás, Ratinho vai chegar na bola. O William ganhou aí, aqui mora o perigo, o goleiro tá na rua, o William ganhou bem na boa, na moral ali, o jogador do Indaí. Chega a bola ali no Matheus. Sai com ela ali o goleirão, ganha terreno. Ninguém chega, agora sim apareceu ali o camisa. Parece que é ele, o Andrei. Já ligou na frente, perdeu, chegou no Willian. No meio de campo, tenta trabalhar a bola, o Alto Bonito. Coloca na frente para o Willian, passou cara a cara com o goleiro, olhou para o goleiro, o Willian vai soltar o pé, defendeu o goleiro. Ô, seu Willian, cara a cara, e o torcedor fica na bronca, ele teve tempo para olhar e escolher. E bateu em cima do goleiro Matheus, que foi gigante agora, Jean.
1: Era a bola para definir a partida. O William saiu cara a cara com o goleiro Matheus. E o Matheus fez uma excelente defesa, deixando viva a equipe do Indaí no jogo, viu?
2: Deixando viva a equipe do Indaí no jogo. Se ele faz esse gol, aí jogaria terra no chope do Indaí. Pode custar caro um gol perdido desse. Cruzamento, é escanteio. Passa por todo mundo. Chega ali agora no camisa número 11, o Sami. Toca ali no calado, cruzamento do calado. Vai pra bola ali, fica com ela o Matheus. Foi gigante agora o arqueiro da equipe do Indaí. Salvou a lavoura. Já quebra na frente buscando o seu companheiro. Melhor para o calado de cabeça. Vai para fora. É arremesso manual no campo de ataque para a equipe do Indaí. Já cobrado. Tem pressa. Domina ali o marca-passo. Já entrou deixando a sua marca. É iluminado o marca-passo. Na primeira participação. Logo após a defesa do Rafael, ele chutou para o fundo do barbante e correu para o abraço. Tá com a bola, o marca-passo. Chutou de longe, cruzamento, escorregou de cabeça ali atrás, dominou. Passou por todo mundo, chutou para fora. Para fora ali o Andrei. Veja só o que é futebol. Se ele faz esse gol, coloca o Indaí de volta no jogo, seu Jean.
1: Alisson, a equipe do Alto Bonito começa a sentir a diferença numérica em campo. E o gás novo do Indaí começa a dar resultado, muita bola, o pessoal que entrou com mais saúde, tem jogo.
2: Tem jogo, 34 minutos, segue com ela dominada, caiu, pediu falta e o Arthur marcou, falta ali em cima do camisa número 9, o William, que perdeu um gol absurdo, mérito ali do arqueiro Matheus, que esperou, o William ameaçou, escolheu o canto e o Matheus fez uma belíssima defesa, salvando a lavoura da equipe do Indaí. Alô, torcedor, a você que nos acompanha, muito obrigado a você que mandou sua mensagem, a você que participou aí do nosso chat. Compartilha aí o nosso link, estamos transmitindo através da Imoré FM, do nosso YouTube, Facebook e Instagram. Cruzamento, calado. Subiu ali a defesa do Indaí, fica viva na frente, agora sim tenta colocar no chão, recuperação de Alto Bonito. De longe, direto pro gol, direto para fora. Bate o pique ali, o Matheus tem pressa. Já tocou ali com seu companheiro, se apresentou, recebeu. Segue com ela dominada no campo de defesa. Parte pro campo de ataque agora a equipe do Indaí. Chegou ali no camisa número 7, o Guilherme. Já soltou de longe direto pro gol. Rafael acompanha, ela vai para fora. Ela vai para fora, é tiro de meta. Valoriza ali agora o Rafael. Faz ali a sua cera, ganha tempo. Valoriza a posse de bola. 3-1 no placar, vai garantindo a sua classificação, 35 minutos deste segundo tempo. Campeonato Mundo Novense de Futebol, é semifinal. Alô, alô, Márcio Machante, o amigo de sempre, esse é diferenciado. 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Chutou direto pro gol, direto pras mãos ali do Matheus. Já soltou no caixa d'água. Aqui da esquerda, pede aqui o Vitor. Caixa d'água carrega, agora sim, soltou no Vitor. Vitor chamou ali seu companheiro Gustavo. Tocou curtinho, vacilou, perdeu. Recuperação ali do Ratinho. Carregou o Ratinho. Já ficou ali o William. Guilherme, Vitor. Cruzamento. Subiu de cabeça ali a defesa. Aqui atrás, domina ali o Ratinho. Já botou ali no meio. Já botou. Impedimento marcado, seu Jean, 36 minutos. Na sua visão, já está decidido, está justo para cá, Jean?
1: Claro que não. Até o árbitro apitar pela última vez, nada decidido. Vai você, Alisson.
2: É cruzamento, o Vitor na bola direto pro gol, vai para as mãos do Rafael, que fica com ela sem dificuldade para defender o arqueiro da equipe de Alto Bonito. Bem o Rafael, que veio lá do Sumaré, lá de Piritiba, defendendo aí as cores da equipe de Alto Bonito. Bateu o pique ali o William, vai chegar na bola, a marcação em cima dele, é o caixa d'água, o William caixa d'água. Ameaçou ali, ninguém chega, tem que se virar. Chuta ali no marcador, vai para fora, é arremesso manual no campo de ataque para a equipe de Alto Bonito. 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Cruzamento de cabeça. Segue ali o goleirão. Sai com ela, dominado ali o arqueiro. O Matheus já faz a ligação na frente, buscando ali o iluminado. O marca-passo que entrou já deixou sua marca. 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Grande Cezinha, um abraço. Cruzamento, direto pra fora, tiro de meta. 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Em frente ali, Academia Arena Fitness, Jean Coelho.
1: Ô Alice, só salientando aqui que o William, com esse gol aí, ele se isola na artilharia do campeonato, viu? Com 8 gols marcados, viu?
2: É.
1: Um bom jogador, William.
2: Grande jogador, William. Grande William, que foi vice-campeão da Copa do Trabalhador lá na Cigana pela equipe de Palmeirinha. William, bom jogador, não pode vacilar. Perdeu um gol ali, mas tem crédito, William. Ah, vamos que vamos. Alô, alô, Luana, tá ligada na nossa transmissão. Obrigado pelo carinho, grande Luana, acompanhando a transmissão aqui da 96, torcedora de Alto Bonito. Muito obrigado, Lua. Vamos que vamos. Valeu, torcedor. Valeu, meu parceiro Jô, tá ligado. Grande Jô, acompanhando aqui a nossa transmissão.
1: O Alisson.
2: Transmita aí, seu Jô, meu abraço à nossa querida Luana, que tá acompanhando aí a nossa transmissão na telinha. Jean Coelho.
1: Mesmo com jogador a menos, você, a tendência é se desgastar mais na marcação. O Alto Bonito ainda não fez nenhuma substituição, viu?
2: Verdade.
1: Vai você.
2: Cruzamento, sai o Rafael Socô. Afasta o perigo ali o Ratinho. Aqui no meio de campo é o William, fica com ela dominada. Já deu tapa na frente, vamos ver se tem carga, se tem gás o William. Tem que chegar alguém ali, ele tem que se virar sozinho o William no meio de dois. O torcedor vai junto com ele, caiu ali, professor. E aí, professor? Falta ali de ataque do William. Jacobado tem pressa ainda aí, 40 minutos. Teremos mais 5 minutos e o acréscimo da arbitragem. Semifinal do campeonato, o Mundo Novense vai dando Alto Bonito, 3-1 no placar. Vitor, cruzamento. Sobrou aqui atrás do caixa d'água. A equipe do Indaí agora é todo ataque de longe, direto pro gol, direto para fora. Tiro de meta para o Rafael, tudo o que ele queria. Valoriza o tempo e a posse de bola. 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Valeu, valeu, salve, salve. Vamos seguindo o fluxo. 41 minutos. Subiu. Aqui atrás se vira a defesa. Vitor fica com ela dominada e daí no ataque. Deixou ali com o Gustavo. Tocou errado o Gustavo. Voltou ali no Guilherme. Anselmo, é o capitão Anselmo. É todo ataque agora a equipe do Indaí nesse finalzinho de jogo. Um gol agora colocaria fogo. Cruzamento Anselmo, escorregou na hora H. Escorregou na hora H o camisa número 21. O Júnior, um cruzamento ali milimetricamente na medida do Anselmo. Quebrou ali o Rafael. Dominou ali o Ratinho. Deixou sua marca duas vezes. Segura a bola ali o Ratinho. Faz ali a graça, o torcedor gosta. Já chegou ali seu companheiro. Toca pra ninguém. Pra ninguém ali o camisa número 8, o Felipe. E segue ainda aí, saiu caixa d'água. Do outro lado, marca passo. Chega a marcação ali, vai sair a bola, caiu, pediu falta. O árbitro em cima do lance disse que não foi nada. Tá marcando ali arremesso manual e tem substituição, mais uma na equipe do... Na equipe de Alto Bonito. Saiu camisa número 11, o Sami. Entrou camisa número 18, o Augusto. Portanto, 18, Augusto tá no jogo. Vamos que vamos. Alô, Levi, meu filho, acorda pra vida, meu cameraman. Ai, cadê aqui, deixa eu ver, bola saiu ali. Jean Carlos, 42 minutos, mais os acréscimos. Eu acredito que o Marco vai dar aí mais 3.
1: É, Alisson, a equipe do Indaí, tem expulsão lá, ó, Alisson. A equipe do Indaí, ela tá tentando, mas não consegue...
2: Não consegue ali as infiltrações, né?
1: As infiltrações na equipe do... Praticamente aí, resultado decidido aí, viu?
2: É praticamente resultado decidido, mas aquilo que a gente falou, o jogo só acaba após o apito final. Nós temos ainda mais 2 minutos fora os acréscimos. E futebol, meu irmão, eu vou te contar, viu? Futebol tem que ter muito coração, porque, meu irmão, é uma emoção atrás da outra. Vamos lá, seguindo o fluxo. Segue com ela dominada, afasta o perigo ali atrás. Ou ainda aí agora tudo no campo de ataque. Caixa d'água, ligou na frente. Chamou ali seu companheiro para jogar. O árbitro está marcando ali uma falta. Essa é a bola que vai todo mundo para a área. Uma grande oportunidade de bola parada para a equipe do Indaí. Se fizer esse gol, volta para o jogo aí a equipe do Indaí. Tem que caprichar ali o jogador da equipe do Indaí. Está todo mundo na área, só tem... É o camisa número 14. Vai para a bola ali o Kaique. Capricha, Kaique, o torcedor vai com você. Ele olha para a bola, um homem na barreira, só o calado ali. É cruzamento, é bola perigosa, viajou. Afasta o perigo ali atrás da defesa, deu rebote. Já deixou aqui na fogueira, cavadinha. Para ninguém. Chega ali o Rafa e fica com ela. Aí tem que aproveitar mais, uma boa oportunidade dessa. Camisa número 14, o Kaique, não soube aproveitar. E lá atrás, fica com ela dominada ali, o Matheus já saiu pro jogo. O árbitro ainda não mandou suspender a plaquetinha. 44 minutos, vai acabar o jogo. Vai garantindo a sua classificação a equipe de Alto Bonito. Vai vencendo e vencendo bem a fortíssima equipe do Indaí. 3-1 no placar. Segue com ela dominada ali no campo de ataque, equipe do Indaí, Anselmo. Já deixou no Guilherme. Cortou ali o Guilherme, foi puxado. O Arthur deixou seguir. Anselmo dá o bote, salvou ali a lavoura. Volta ali no goleirão o Matheus. Carregou o Matheus, agora tudo por conta da arbitragem. 45 minutos. Olhou pro relógio ali o professor. De cabeça, afastou o perigo. Recuperação, o goleiro tá na rua, viu bem, chutou de longe. Direto para fora. Vai sair, é tiro de meta para o arqueiro Matheus cobrar. Vai acabar o jogo, já olhou para o cronômetro, vai suspender a plaquetinha, Jean Carlos, Jean Coelho.
1: Cinco minutos, subiu a placa, viu, Alisson?
2: É, tem aí 5 minutos, a equipe do Indaí, para fazer história ou para dar adeus à competição. E começa a cantar o torcedor de Alto Bonito, começa a fazer a festa, começa a fazer a festa. Trabalha, tem jogo. Cortou ali na direita, já girou lá do outro lado, chegou no caixa d'água. Fica com ela dominada. Solta mais uma. Aqui atrás chegou no Andrei. Todo no campo de ataque agora a equipe. Ainda aí, Andrei vacilou, perdeu, vai dar contra-ataque. Pode ser agora. Deu tapa na frente, partiu, vai invadir a área, vai sair cara a cara, saiu o goleiro, defendeu o Matheus. Gigante o arqueiro Matheus da equipe do Indaí, que agora segue ali no contra-ataque com o Anselmo do outro lado, já pediu lá na direita, ele viu, recebeu, dominou, fica com ela dominada, é o camisa número 2, faz ali o cruzamento, subiu de cabeça, arremesso manual, e é para o Kevinho, camisa número 2, o Kevinho. Recuperação, caiu, pediu falta, o árbitro estava lá e daí no ataque.
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2: Tom. A carga ali, o William, a defesa está aberta. Partiu na velocidade, cruzamento ali do William, subiu a defesa, vacilou, empurrado aí, professor. É falta e é uma falta perigosa para a equipe de Alto Bonito. Por pouco não é penalidade máxima. Chegou ali empurrando com as mãos ali o camisa, o caixa d'água da equipe do Indaí, camisa número 5. Valeu, valeu, valeu, perturbando o gol, perturbando geral, tá ligado? Um abraço, meu querido. Valeu, valeu pela companhia, valeu, torcedor. 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E o torcedor de Alto Bonito fazendo a festa, feliz da vida aí. O torcedor, a pequena aqui, ó, como é o nome da pequena, mamãe? Maitê tá aqui acompanhando de camarote no estádio. Quem sabe não é agora, Maitê. O quarto gol da equipe de Alto Bonito. É uma falta perigosa, é ali na meia-lua da grande área. Seis homens na barreira, colocou ali o arqueiro. Vai para a cobrança, calado, soltou o pé. Defendeu ali o Matheus. Apareceu bem nesse finalzinho de jogo, salvando três vezes a equipe de Alto Bonito. Invade aí a área ali, tocou atrás, vai chutar. Pra fora ali o camisa número 18, Augusto. Ô, Augusto, você teve a chance de deixar sua marca e escrever seu nome na história do Campeonato Mundo Novete, mas vacilou ali o Augusto. Vai acabar o jogo, 49 minutos. Agora, seu Jean, eu posso dizer, está definido. Alto Bonito, primeiro finalista do Campeonato Mundo Novense nesse resgate do futebol após 16 anos sem o tradicional Campeonato Mundo Novense. Tem uma missão agora quase impossível ainda aí. Que respira agora e olha só, deu uma cotovelada, cartão amarelo ali, tocou, não precisa isso, Vitor. Precisa ter calma ali o Vitor. Ele já olhou. Vai acabar o jogo, professor Anselmo. 49 minutos e 50. 50. Fechou tudo por conta da arbitragem. Oportunidade ali de diminuir o placar. Tá com ela ali o camisa número 7, o Guilherme. Cortou pra direita, vai chutar, Guilherme. Ajeitou, chutou, bate ali na defesa. Sobrou. Afasta ali a defesa. Fim de... Papo fim de jogo. Alto Bonito está na final do Campeonato Mundo Novense, edição 2026. 3-1 no placar. Fez valer a soberania dentro de campo a equipe de Alto Bonito, que mesmo com um homem a menos conseguiu manter o resultado. Se ajoelha no centro de campo o treinador Dória, o professor Dória, chora, agradece a Deus, vai às lágrimas, desaba, é muita emoção. Construiu uma história incrível até aqui a equipe de Alto Bonito. Por pouco não fica fora da competição, conseguiu dar a volta por cima e hoje dá essa alegria ao seu torcedor, se classificando para a grande final, vencendo a fortíssima equipe do Indaí, que até então era a equipe cotada para chegar à grande final e quem sabe ser campeã da competição. Mas não deu para a equipe do Indaí. Jean Carlos. Jean Coelho. 3-1 no placar, foi justo o resultado pelo futebol apresentado por ambas as equipes, principalmente pela equipe de Alto Bonito, Jean.
1: Alisson, na verdade, o time do Alto Bonito ele fez valer do primeiro minuto até o último, mesmo com a circunstância não favorável, com jogador a menos praticamente o segundo tempo todo, com muita bravura, lutou, marcou muito e sobretudo jogou a bola, colocou a bola no chão através dos seus meio campistas, do Ratinho, o camisa 10 ali que me passou o nome, o Jucivan. Então, por mais que houve as trocas ofensivamente para a comunidade do Indaí, não conseguiu efetivamente colocar a bola no chão, incomodar de fato a equipe do Alto Bonito. Por pouco, o goleiro do Indaí, Matheus, fez muitas defesas no segundo tempo e poderia ter saído até um placar mais elástico. Então, parabenizar a equipe do Alto Bonito, parabenizar também a equipe do Indaí, que com disciplina, com futebol dentro de campo, o futebol se ganha, se perde, mas honrou, jogou bola. Então, fazer valer, parabenizar as duas equipes do interior do município aí, viu?
2: Tá certo, parabéns à equipe do Indaí, que sai de cabeça erguida da competição, fez uma excelente primeira fase, mas infelizmente não deu nessa reta final. O torcedor do Indaí tem muito que se orgulhar desta equipe, porque não é uma competição fácil. Foi a primeira equipe a se classificar direto para a fase semifinal. mas hoje prevaleceu aí a força, a raça, a vontade da equipe de Alto Bonito. Parabéns, Alto Bonito, primeiro finalista do Campeonato Municipal de Futebol Mundo Novense edição 2026, desse resgate do futebol. Parabéns, e amanhã tem mais um clássico. Amanhã tem, de um lado, a equipe do Grêmio, do outro lado, a equipe do Santo Antônio. Do outro lado, a equipe do Santo Antônio, mais um clássico, é amanhã. E você acompanha tudo aqui na telinha da 96, do nosso YouTube, Facebook e também do nosso Instagram. A você, torcedor, muito obrigado pelo carinho. A você que nos acompanhou, participou aqui da nossa jornada esportiva. Valeu, valeu. Deixa aqui um abraço todo especial à prefeita Ana Paula, parabéns pelo cuidado com o município de Mundo Novo, parabéns pelo resgate do futebol Mundo Novense, parabéns ao nosso querido Vinícius e parabéns aos torcedores que deram um show à parte. 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Um abraço ao nosso querido Joel. Obrigado ao Marconi Santana que está acompanhando lá em São Paulo. Grande Marconi Santana, alô Pepeu lá em Andaraí, MS Empacotadora de Açúcar, o melhor do Brasil. 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Grande Marcinho, um abraço meu querido, obrigado pela parceria na nossa jornada esportiva. O homem gosta de política, viu, Jean Coelho, diferenciado Marcinho, tem um conhecimento vasto aí no campo da política, qualquer dia desse a gente vai papear com ele. Jean Coelho, muito obrigado pela parceria, parabéns pelos seus comentários precisos, né? Comentários muito bem precisos, pertinentes e importantes, principalmente para quem nos acompanhou. E até a próxima jornada. E dizer a você que foi uma satisfação muito grande ter você aqui com a gente na nossa jornada esportiva. Jean Coelho.
1: Valeu, Alisson, obrigado. Dizer, foi prazeroso estar com você aqui conectado. E principalmente com você que está do outro ladinho da tela aí, conectado. Obrigado pela sua audiência. Foi um jogão, uma festa aqui do esporte Mundo Novense, disputa aqui dentro de campo de duas equipes do interior. Amanhã é o quê? Série interior, não é, Alisson? Mas foi isso. Muito legal, foi prazeroso. Obrigado a você, obrigado a toda a equipe aqui da Imoré. E amanhã tem mais semifinal, viu? Pra gente saber quem foi. Um forte abraço aí e até a próxima oportunidade, viu, Alisson?
2: Beleza, amanhã a partir das 15 horas tem mais transmissão ao vivo aqui pela Imoré FM. Você acompanha aqui através das ondas da 96, no nosso Facebook, Instagram e também no YouTube da Aimoré FM. Obrigado a todos, fiquem todos com Deus, saúde e paz e até amanhã. Amanhã tem mais um clássico, tem Grêmio e Santo Antônio, porque já está de camarote a equipe de Alto Bonito. Valeu, meu cameraman Nilton, diferenciado. Valeu, Diegão. Cara, você tava hoje pegando no pé do Levi, viu? Grande Levi, um abraço. Valeu, valeu, tchau, tchau e até amanhã.
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0: Muito bem, na sua Rádio Moré FM, agora são 5 horas e 18 minutinhos. Já estamos chegando com o nosso programa Mesa de Bar na sua Rádio Moré. Neste sabadão, dia 11 de julho. Depois do futebol, agora sim, vai rolar muita música bacana pra você aqui no Mesa de Bar da Imoré. 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Manda uma boa tarde para a Suzanete lá no Angico de Mairi, está curtindo a programação da Imoré FM. Pediu o sucesso aí do Toque 10. Já a gente rola esse sucesso aí. E você pediu aqui na programação da sua 96 FM, viu?
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0: Muito bem, a partir de agora rolando só sucesso no Mesa de Bar da sua Imoré.

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1: Muito bem, na sua Rádio Mora FM, tá aí você curtindo o sucesso do Thiago Aquino, Caso por Acaso. Isso que é bacana, você curtindo aqui no Mesa de Bar da sua Rádio Mora FM. Manda um abraço aqui pra Maiquinho da Rocha, tá lá em Salvador, Bahia. Tá pedindo sucesso, Neto Brito, tá curtindo a programação da Imoré, nosso aplicativo. Muito obrigado pela audiência, muito obrigado pela companhia, viu? Manda um abraço à turma aí da Fazenda Jalva, também ligados aqui na Imoré FM. Parabenizar a filha da Tassi, Maria Heloísa, completando 8 aninhos de vida hoje, né? Parabéns, felicidades, Deus continue abençoando, viu? Para você que está completando idade nova hoje, nesse sabadão, dia 11 de julho, parabéns, felicidades, que Deus abençoe sempre a sua vida, viu? Manda um abraço aqui para a Sueli, lá em Tapiramotá, Bahia, curtindo a programação da Imoré FM, tá pedindo sucesso aqui do José Augusto, tá oferecendo pro irmão Zé Ailton. A boa tarde aí para a Sueli em Tapiramotá, Bahia. Muito obrigado pela audiência, muito obrigado pelo rádio ligado, viu? Muito bem, por aqui a gente segue tocando o melhor da música pra você no Mesa de Bar da Imoré.

Muito bem, na sua Rádio Moré FM, são 5 horas e 38 minutinhos. Aí você curtiu o sucesso do Milcinho Toque 10, a música Fim de Noite, música bacana. Quem pediu essa música aí foi nossa ouvinte, a nossa amiga Suzanete Lamangico de Mairi, né? Muito obrigado pela audiência, muito obrigado aí pelo Rádio Ligado, hein? Muito bem, na hora do ouvinte, vamos registrando aqui a participação dessa galera bacana curtindo a programação da Imoré. Olá, Marcelo. É, me chamou de Marcelo, tá bom, né? Marcelão também é diferenciado. Olá, Marcelo, sou Tina da Queimadinha. Se possível, gostaria de parabenizar meu pai Tonho do Gado na Fazenda Queimadinha, que completa mais um ano de vida. Se possível, passa para minha música de Machuz com Leite. Feliz aniversário. Vai para meu pai, meus filhos, Lívia, Oziel, Ezequiel, Alain, também Alice, Deni, Romildo e Loura. Um abraço à turma aí, curtindo a programação da Imoré FM, hein?

0: Muito bem, na hora do ouvinte, tem mais participação aqui. Vamos lá, boa tarde.
1: Boa tarde, Sandrão. Tô ligado. Passa a música de Madureza, bem boa aí. Daquelas músicas bem apaixonadas de Madureza.
0: Muito bem, Joilson, lá na Luiz Cedrais, né? Bairro do Cansanção, curtindo a Imoré FM. Pediu sucesso aí do Amado Batista, o amado mais amado do Brasil. Mais uma participação do ouvinte, cadê? Vamos lá.
2: E a galera de Espiritiba, Bahia, Imoré FM, manda um alô pra mim aí, viu, amanhã, que eu sou ouvindo a programação de vocês todo mundo. Era bom, era hoje, moço, mas eu esqueci, é hoje, sábado, a partir de uma hora da tarde. Todas as programações, e a galera aí, as mulheradas aí de Espiritiba, com Meg, e aquelas outras meninas aí, trabalhando aí na FM aí. Tá, lembrança aí a bichinho aí, que era a grande colega da gente aqui da região de Dias Coelho, tá? Bichinho, eu esqueci o nome dela, que é o locutor velho aí, porra, mais velho, que trabalhou muitos anos.
3: Boa noite, Sandro. Maria Luísa, da Fazenda Java. Muito obrigado pela alô.
0: Valeu, Maria Luísa, aquele abraço. Tá sempre ligado também na programação da Imoré FM, né? Minha amiga Celita também tá por aqui. Boa tarde, minha amiga Celita.
4: Boa tarde, amigo Sandro Barreto. Amigo Sandro, se possível, toca uma música de Thiago Aquino pra você, sua esposa, seu filhinho. Todos os meus amigos e amigas de Azê, pra minha irmã Carminha, meu padre Ramalho e toda a minha família. E pra quem gostar da música. Abraço, amigo Sandro. Fica com Deus. Um excelente final de semana pra você.
0: Valeu, Celita. Aquele abraço. Tudo de bom pra você também, viu? Manda um abraço aqui pra minha amiga Thelma Queiroz, lá em São Bento das Lages. Manda um abraço aqui pra Aninha, lá em Baixa Grande. A turma da Fazenda Brejo, lá em Baixa Grande, aquele abraço, hein? A turma também da Fazenda Salgada, em Baixa Grande. Ótimo sábado, muito obrigado pela audiência, muito obrigado pela companhia, viu? Manda um abraço à turma da Fazenda Cajazeiras, lá em Serrolândia. A Maria na Fazenda Mulungum, lá em Serrolândia, também aquele abraço, hein? A turma da Fazenda Junco, em Miguel Comum, Bahia. Tá todo mundo ouvindo a 96 FM, né? Manda um abraço aqui pro meu amigo Felipe, lá em Salvador, Bahia, também curtindo a programação da Imoré, nosso aplicativo. Muito obrigado pela audiência, muito obrigado aí pela sintonia.
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0: muito bem, Maikinho do Arrocha também tá lá em Salvador, Bahia, curtindo a programação da Imoré, nosso aplicativo. Daqui a pouquinho eu vou tocar pra ele aí sucesso do Neto Brito, né? Pediu aqui na programação da Imoré. Então a gente vai tocar sucesso aí, já já, do Neto Brito, aqui na Imoré. Também a nossa ouvinte aqui, a Sueli, lá em Tapiramutá, Bahia, curtindo a Imoré, pediu sucesso do José Augusto, né? O som que você ouve agora no Mesa de Bar da Imoré FM.
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0: 5h48.
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5: 5h54.
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Muito bem, no Mesa de Bar da sua Rádio Moré FM, tá aí você curtiu o sucesso do Mani Vaqueiro. Música bacana, você curtindo aqui no Mesa de Bar da Moré FM, no oferecimento do nosso amigo Zé do Pastel. 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Um abraço aí pra Sueli lá em Tapirão, tá, Bahia. Pois é, a música ficou salva no celular, no celular, aqui no computador assim, viu? José Augusto pela metade. Não foi minha culpa, viu? A música

0: Muito bem, vamos lá na hora do ouvinte. Boa noite, Sandro. Aqui é Lani da Roda Caixa. É, ofereci a música de Catuaba com Amendoim. Feliz aniversário, especialmente para minha sobrinha Maria Luísa, aniversariante de hoje. Parabéns, muitos anos de vida, saúde, paz, felicidades. Que Deus abençoe sua vida hoje e sempre, em nome de toda a família. Nós chamamos Maria Luísa. Aí, Maria Luísa, aniversariante de hoje. E a galera aí parabenizando. Essa garotinha esperta, sabida demais, né?
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0: Muito bem, a música Catuaba com Amendoim já tá aqui no ponto. A gente vai tocar na sequência, viu?
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0: 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Manda abraço aqui pra Tassiana lá em Porto Feliz, ligado aqui na Imoré FM. Valeu, Tassi, aquele abraço. Bom sábado pra você aí, viu? Muito obrigado pela companhia. Eulina Ferreira no Sertão Bonito, aquele abraço, hein? Ótima noite pra você no Sertão Bonito, curtindo a programação da Imoré FM. Um abraço aí pra minha amiga Cleidiane na Fazenda Pindobeira, também ligada aqui na Imoré FM. Muito obrigado aí pela audiência, viu? Fazenda Pindobeira, aquele abraço.

Muito bem, registrando aqui mais uma participação do ouvinte, Ediane Dias. Era boa tarde, agora já é boa noite, né? Se possível, passa flores em vida, Zezé de Camargo e Luciano. Vai pra Danila, Marcelo, Nide, pra você, Sandro. Um abraço aí pra Ediane Dias, essa galera bacana, curtindo a programação da Imoré. Muito obrigado pela companhia, viu? Vera Martins, aquele abraço, também tá ligado aqui na programação da Imoré. Tá lembrando aqui de couro de rato, né? Cuidar que couro de rato pega, né? Um abraço aqui pra Dona Irene na Praça do Cansanção. Dona Irene também, ouvinte da Imoré FM, né? Um abraço aí, Dona Irene, aquele abraço, hein? Muito obrigado aí pela companhia. Obrigado aí pelo rádio ligado aqui no Mesa de Bar da Imoré, né? Boa noite, Sandro. Estamos na escuta. Se possível, passa uma canção de Zezé de Camargo e Luciano. O nome da música é Conflitos, né? Danila, Marcelo, Salas, Marcelão aí, né? Também Ediane, Nidi, Rick, também Henrique. A turma tá aqui no bairro Imoré, pertinho da rádio, né? Curtindo a programação, Mesa de Bar da Imoré FM. Muito bem, daqui a pouquinho a gente vai procurar essa música aí, Zezé de Camargo e Luciano, Conflitos, né?

0: Música bacana, hein? É Mano e Vaqueiro, né? Programação Mesa de Bar da Emoré FM. Manda abraço à turma da Fazenda Lagoa Redonda. Galera aí da Fazenda Lagoa Redonda, aquele abraço. Ótima noite pra vocês aí, viu? Manda abraço aqui pra Cíntia, a turma da Palmeirinha, ligados aqui na Emoré FM, a turma da Água Doce. Muito obrigado pela companhia aí, viu?
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0: Tá em Barcelona, tá chique demais, né? Tá melhor do que nós, né? Em Barcelona.

0: Muito bem, vamos lá, vamos atendendo aqui. É mais participação do ouvinte. Galera participando aqui no Zap da Imboré. Muito bem, vamos lá então. Alô, boa noite.
1: Alguém quer comprar machixe?
0: Ave Maria, comprar machixe?
2: O machixe dela pro inferno, rapaz. Diabo de machixe, rapaz. Quem quer comprar perto de machixe, rapaz?
0: Isso, se revolta mesmo.
2: Mulher do cão.
1: Alguém quer comprar machixe?
0: Não, minha senhora. Ninguém quer comprar machixe agora não, viu? Nesse momento, não, viu? Um machixezinho até bom, né? Pedro de João de Jovem. É um feijãozinho. Cozinhado com machixe é bom demais, viu?
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0: Euvaldo Gama, Fazenda, Riacho dos Passos, em Mundo Novo. Boa noite.
4: Bom dia, locutor. Manda meu alô que eu tô ligado. Toda
0: não,
4: manhã,
0: agora é boa noite.
4: Com meu amigo Sandro, eu tô ligado no seu programa. Manda meu alô, viu, meu irmão?
0: Opa!
4: Que Deus abençoe nosso dia. Valeu,
0: meu irmão.
4: Obrigado também, locutor Nota Mil, meu irmão.
0: Valeu, meu chefe, aquele abraço, hein?
4: Tô ligado, viu, amigão?
0: Valeu, tamo junto e misturado.
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0: Meu amigo Pedro de João de Jovem gostou aí da mulher vendendo machis, né? Mulher quer vender machis fora dela, hein? Aí complicou, viu?
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0: aí quando eu acho que eu não tô comprando nem cebola. Meu amigo Luizão, lá em Tapiramutá, Bahia, boa noite.
5: Boa noite, meu amigo. Aqui, Luizão, tá perguntando. Gostaria de ouvir a música de Omar Batista, Tive um Amor. Eu pensei pra Júlia lá em Goiânia. É, minha neta lá em Goiânia, Lucas, lá em São Paulo, que é meu filho.
0: Tão bonito.
5: É, Juliana, desculpa. É, Stephanie, aqui tá perguntando, que é minha filha. E todos meus amigos, meus irmãos, tá? Fica com Deus aí, meu amigo. Uma ótima noite pra você.
0: Valeu, Luizão. Aquele abraço, hein?
5: Lá em Brasília, tá? Desculpa aí, tá?
0: Certo, não. Tranquilo.
5: Tá ruim, a internet tá ruim.
0: Tá certo. Aqui quem manda é ouvinte, né? Aqui a gente só obedece. Juninho Play também chegando por aqui. Boa noite, Juninho Play.
6: Sandro Barreto. Manda abraço pra Pedinha, pra Juninho, pra Cátia, Felipe e Dudu. Deus abençoe. Amém, tchau.
0: Amém. Valeu, Juninho Play. Aquele abraço, hein? Muito obrigado pela companhia aí, viu?
7: Boa noite, Sandra.
0: Opa, boa
7: aqui
0: noite.
7: É Cleidiane, da Fazenda Pindobeira. Gostaria de ouvir uma música de Neto Brito. Qualquer uma.
0: Já tem aqui no ponto, viu?
7: Mãe Lourdes, principalmente para mim, que sou aniversariante de hoje.
0: Opa, parabéns, felicidades, viu?
7: E para você e todos que curtem.
0: Que beleza. Então, parabéns aí para minha amiga Cleidiane, da Fazenda Pindobeira, aniversariante de hoje. Que Deus te abençoe. Muitos anos de vida e saúde, viu? Como fala meu amigo Paulo Roberto, original das intimidades, logo tô estourado. Para você que tá colhendo mais uma flor no Jardim da Primavera, felicidades para você.

0: Muito bem, mais uma participação do ouvinte. E aqui tá adesivado com a camisa do Flamengo, viu, Jailton?
1: Alexandre, e aí?
0: É o Ricardo.
1: Nosso Mengão jogou hoje, é campeão, hein?
0: Campeão, é.
1: É amistoso, mas é campeão que importa. Ela vai lá me dar um troféu, ó, hoje,
0: hein? Onde a gente vai, é campeão.
1: É. Passa a música aí da Mãe Batista aí, 94 aí, viu? Valeu, Sandro.
0: Pronto.
1: Boa noite, Sandro, Flamenguista. Passa aí uma música de Capacete pra mim.
0: Capacete e Teclas, toquei até uma mais cedo, né?
1: Do Bairro da Lavanderia.
0: Bairro da Lavanderia.
1: Antevaldo
0: Assis. Isso.
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0: cuidam. 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
1: Daniela, Juliana, Ricardinho, seu Ricardo Santana Pires.
0: É, Ricardo tá feliz da vida aí, né? Mengão campeão. Pedro. Toda hora tem título aí do Flamengo, né? Valeu, muito obrigado pela audiência aí, viu? Daqui a pouquinho a gente toca sucesso aí do Amado Batista, o amado mais amado do Brasil. Opa!
2: Estando aqui de Dias Coelho, tô aqui no sítio Gitirana, município de Morro do Chapéu.
0: Morro do Chapéu,
2: gostaria
0: Bahia.
2: Gostaria de ouvir uma música aí de raça negra, qualquer uma. Oferecer para meu primo Ivanilto aí na Mansoba, meu tio Genésio na Tabela, oferecer para minha esposa Silvana, oferecer em Dias Coelho para Marluça e todos que ouvem a rádio aí. Valeu, Sandro Barreto. Tô ouvindo seu programa aqui na roça, viu?
0: Tudo. Valeu, meu irmão. Aquele abraço. Tudo de bom pra vocês aí, viu? Muito obrigado pela companhia.
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0: Muito bem, registrando mais uma participação do ouvinte. Boa noite, Sandro. Manda um alô pra minha mãe, Dona Gilda, no cantinho. Tô aqui. É, ligadinha na baixinha, coloca uma música aí de Doge, especialmente pra minha mãe. Pronto. É a Cris, né? Abraço aí pra Cris, muito obrigado pela companhia, viu, Cris? Tá no bairro da Baixinha, ligado aqui na Imoré FM.

0: Muito bem, na hora do ouvinte, boa noite Sandro Barreto, é Lorena do Cantinho, passe a música de Toque 10, Cavalo Alado, oferecer para César do Bar, Margarete, também tá oferecendo para o namorado, valeu, obrigado, abraço aí para Lorena, toda a turma do Cantinho, muito obrigado pela sintonia aí, viu? Eu gosto daquela música Cavalo Alado com Alcimar Monteiro, né? Forrozão bom da...
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0: É um forró bom pra lá da gota serena, viu? É. Cavalo Alado com Alcimar Monteiro, né? Me lembrou agora dessa. É tipo uma vaquejada, né?
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0: Marcelão Salas por aqui também. Alô, Sandro. Cheguei, passe aí. Zezé de Camargo Luciano, pra Danila, Ediane, Romilde, Rick. E pra você, meu caro, valeu. Eu gosto mesmo. Zezé das Antigas não tem pareia, não, né? Se tiver tomando um meropelzinho. Se tiver tomando aquele velho pescoço gelado. O negócio fica bom demais, né? E degustando corinho de rato, aí fica bom, viu? Tomando meropel, que é aquela quente, né? Pescoço gelado com a cervejinha e degustando o corinho de rato, é bom demais, hein? Muito bem, mais uma participação. Misso das Tocas por aqui. Boa noite, Misso.
2: Boa noite, Sandro Barreto. Mandar um alusão pra toda a galera das Tocas. Pra José no Sítio Cajueiro, Zica, Nuca, Cachoeira Grande, Ivo e Família, Eduardo, Imbuzeiro, João de Maurício, Nelson, Gels Pantera, Imbuzeiro e toda a galera de Imbuzeiro, Dilto de Olinda, na Vistosa, Zé Nilton, com Par de Arlindo, Sorriso, Bobó e Família na Areia Branca. Eu quero oferecer a música Celesteiro da Noite para toda essa galera, meu amigo. Tô na escuta, tchau, é um bom trabalho.
0: Valeu, Misso, aquele abraço. Muito obrigado pela companhia aí, viu?
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3: boa tarde, Sandro Barreto. Boa tarde, Curitiba. Boa tarde, pessoal lá em Goiás. Boa tarde, Salvador, Bahia. Boa tarde, todos os amigos internautas lá em Catalão, Goiás. Boa tarde, pessoal bem lá na capital do Goiás, na capital do Goiás, né? Não é não, Sandro Barreto. Mas o Sandro Barreto aí passou uma música bem bonita aí. Cristiano Neves, Sandro Barreto. Escuta, Sandro, cheguei atrasado, mas estou aqui. Acabei de ligar o radinho, Sandro Barreto. Boa tarde a todos. Um ótimo final de semana, ofereço pra todo mundo que tá na escuta aí, todos os amigos internautas lá em Goiás. Também Caldas Nova, coração do Goiás, Sandro Barreto. Tô com você até 8 da noite, Sandro!
0: Valeu, grande Pingo, aquele abraço, hein? Muito obrigado pela audiência, pela companhia. Agora falando pra você aí, neste sábado, dia 11, iniciou aí a 37ª Festa do Produtor Rural lá de Umbuzeiro, né? A programação seguiu aí durante o dia. E às 21 horas vem aquela parte que todo mundo gosta, né? A festa. Aí 21 horas tem Mike Oliveira. Às 23 horas, Bruno Coelho. 1 hora da manhã tem Tamar Vira e Mexe. É bom demais, né? Vira e Mexe, mexendo com você. E 3 horas da manhã, Claudinho do Acordeon. Aí a programação segue até amanhã, no domingo, dia 12. Às 13 horas, desfile dos agricultores. Às 13h30, apresentação do motor de cinzal. Às 14 horas, apresentação do grupo da Alegria. Às 14h30, samba de roda. Às 15 horas, Pedro, Silvano e Zé Betel, pessoal da Chula. Às 16 horas, Branquinho Pancadão do trio Ricardinho. E às 20 horas, Silvanei Moreira. Fechando aí a 37ª Festa do Produtor Rural lá de Umbuzeiro de Mundo Novo.
1: Querendo
0: muito bem, agora a gente vai tocar o sucesso que você pediu aqui no Mesa de Bar da Imoré FM.
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1: Você falou no Meropel, vou tomar um agora, viu, Sandrão? Você falou no Meropel, vou tomar um agora no bar, tava bem geladinha, viu? Pra pegar o rango.

0: Muito bem, na sua Rádio Moré FM, agora são 6 horas e 54 minutinhos. Aí você curtiu Catuaba com Amendoim. Feliz aniversário! Eu, o pessoal tem pedido essa música aí, mas eu tenho um problema de esquecimento, então já sabe, né? Acabei esquecendo. Mas ainda bem que eu lembrei a tempo, né? Toquei aí sucesso. Catuaba com Amendoim. Feliz aniversário! Um abraço aqui pra Bigode na Fazenda Bela Vista, lá no Mucambo, Itapura, Miguel Comum, Bahia. É, um abraço à turma aí da Fazenda Bela Vista. Ligados aqui na Imoré FM, muito obrigado pela companhia, viu? Um abraço também pra Nego Dinadinho, lá no Mucambo, também ouvinte, mesa de bar da Imoré FM. Um forte abraço aí, muito obrigado pela companhia, viu? Um abraço também à turma aí nas Pombas. É, minha sogra Dona Joselita, mulher da Casa Amarela, o vai Renício, vai que mais cochila. É. Todo mundo aí curtindo a programação Mesa de Bar da Imoré FM, né? Um abraço aí pra Seninha na rua São Domingos, ligado aqui da Imoré FM. É, também o Negão, né? Tá por aí, ligado? Não perde a programação aí, né? Um abraço também pra Raimundo aí na São Domingos, Dona Eridalva, Maridalva. Tá todo mundo aí ligado na Imoré. Muito obrigado pela audiência. Dona Neguinha também na São Domingos, aquele abraço, hein? 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Muito bem, manda uma boa noite aqui para Ninho lá em Várzea do Poço, Bahia, curtindo a programação da Imoré FM. Muito obrigado pela audiência, muito obrigado pela companhia aí, viu? O Muquiado também tá ligado, hein? É lá em Salvador, nosso aplicativo. Valeu, grande Muquiado. Muito obrigado pela companhia aí, viu? Ele agora tá muquiado lá em Salvador. Antes era muquiado no Caldeirão, né? Agora é muquiado em Salvador. Nossa amiga Edivaldo também chegando por aqui. E chegou com os pescoços gelados, né? É uma caixinha de pescoço gelado. Aí tá bom demais, hein? Boa noite, Edivaldo.
1: Boa tarde, Sandro Barreto. Tá falando Edivaldo. Chamado Areia Branca. Tô aqui curtindo o Mesa de Bar. Eu sei que é você que tá aí, né?
0: Isso.
1: Não vi o nome do locutor. E quem estiver aí no Mesa de Bar, na minha área, eu tô curtindo aqui, tomando um aeropel, quase nem Doni Alves. Tomando um aeropel.
0: Exato, é bom demais, viu? Valeu, Edivaldo, muito obrigado pela audiência, muito obrigado pela companhia aí, viu?
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0: Um abraço aqui também pra Paulinho nas Piavas, ligado aqui na Imoré. Muito obrigado pela audiência, muito obrigado pela companhia aí, viu? Também daqui a pouquinho também vai rolar mais sucesso aí, o Zezé de Camargo Luciano, das antigas, porque as antigas são as melhores, né?

Muito bem, falando em canção antiga, só destacando aqui, né? A cantora Bonnie Taylor, famosa pelo hit Total Eclipse, ela faleceu aos 75 anos em Portugal. Ela estava internada desde maio após uma cirurgia intestinal de emergência devido ao apêndice rompido, né? Ela faleceu aí aos 75 anos de idade na quarta-feira, dia 8 de julho. E ela gravou a música que fez muito sucesso aí, continua fazendo, né? Tem vários cantores gravando essa música, Sem Limites para Sonhar, né? Ela gravou com Fábio Júnior, então a gente vai curtir essa canção agora e prestar homenagem aí a essa grande artista que faleceu aos 75 anos de idade, a Bonnie Taylor, né? Vamos lá.

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0: Muito bem, na sua Rádio Moré FM, são 7 horas e 12 minutinhos. Tá aí, você curtiu o sucesso do Júnior Miranda. É, Absoluta é o nome da canção, né? Júnior Miranda, lá de Tapiramutá, Bahia. Abraço aí pro Júnior Miranda, toda a turma aí de Tapiramutá que sintoniza aí Moré FM. Muito obrigado pela audiência, muito obrigado pela companhia. Um abraço aí pra Luizão lá em Tapiramutá, ele pediu sucesso do Amado Batista e Samu. A gente já colocou aqui na programação, vai rolar daqui a pouquinho, viu? Muito obrigado pela audiência, muito obrigado pela companhia. Abraço aí pra Pedro de João de Jovem, lá em Macajuba. Também ligado aqui na programação da Imoré FM. Abraço aí pra Jaiotão do Sítio Machixe, aquele abraço, hein? Jaiotão também, ligado aqui na programação, mesa de bala da Imoré FM, né?
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0: Um abraço aí pra turma do Sítio Velho, Maria Eduarda, Celi, Serlindo, toda a turma aí, aquele abraço, hein? O pessoal do Sítio Velho também sintoniza a Imoré FM, né? Uma boa noite aí pra Noilson lá em Barracas, Várzea da Roça, muito obrigado pela audiência. Uma boa noite pra turma aí no Sítio Primavera, Zélia, Raimundo, um abraço pra todo mundo aí, viu?
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0: boa noite, aqui quem fala é Caboré, tá falando português, é mundo novo. Foi possível aí, quero ver uma vaquejada aí do Sem Parê aí, viu? Parece pra toda a galera aí da comunidade da Chapada do Cobé, aí que tá tendo essa cavalgada aí hoje aí, pra galera da Chapada do Cobé aí, pra toda a galera da Chapada do Cobé. Aqui vai pra Almir, Itaí, que tá na galera aí também. Aqui é a comunidade dos postos aqui também, do Mundo Novo também aí. Toda a galera do Jitiba aí, o Santo Antônio tá na escuta aí. Valeu, valeu, um abraço. Bom trabalho, bom final de semana. Passamuco, tô na escuta, viu? Gabriel aí também, Gabriel da Oficina aí também. Queria dar escuta aí também, esse programa aí também, viu? Gabriel e Bé aí também, que tá na escuta.
1: Boa noite, Sandro. Barreto, aqui é Zé da Chácara, no Sítio Bom Viver. Mandando uma boa noite aí pra você. Passando no Andaraí, esposo de Giovanni, que me deu a carona ontem na estrada de Piritiba, da estrada aí de Andaraí pra Piritiba, me deu a carona. Quero mandar uma boa noite aí pra ele, um abraço. Mandar um abraço também para o compadre Carlito, meu sítio, amado amante, para todos os pessoal do Mundo Novo, na Portelinha, no Fodecó, Piritiba de uma ponta na outra, e peço a música de Tairone Cigano, 2005, Doméstica. Boa noite, Santo, um abraço, tchau.
2: Boa noite, Sandro Barreto, aqui quem fala é Sidney, do sítio Riacho dos Patos. Manda um alô aí pra minha galera aí de Umbuzeiro, de Mundo Novo Bahia, meus amigos, lá nas tocas.
3: Boa noite, meu amigo Sandro Barreto. Sandrão, foi impossível, meu amigo. Passa pra mim aí um sucesso de Raça Negra. Oferecer pra você, pra toda a galera da Rua do Copo, pra Nega e Vavá e meu filho Walter Ney. E toda a galera que curte o seu programa, viu? Ei, velho. Nossa seleção velha tá no cheirinho de novo, hein? Mas não tem nada não. O Vascão tá vindo aí pra atropelar e me dar alegria. Valeu, meu amigo. E mandar um abraço pra Nilton e Reinaldo, viu? Tá ligadinho na sua programação.
4: Valeu, Walter, lá em Itapiramutá, Bahia. Esse Vasco seu tá mais pra ser atropelado, viu? Muito bem, manda um abraço aqui para Maiquinho da Rocha, lá em Salvador, Bahia, curtindo a programação da Imoré. Vamos tocar aqui um sucesso do Raça Negra. Na sequência tem Tairone Doméstica e também Maiquinho do Arrocha. Novo sucesso, vai ouvir aqui na programação Mesa de Bar da Imoré FM, viu?

0: Muito bem, na sua Rádio Moré FM, agora são 7h28. Tá, e você curtiu o sucesso do Tyrone, a música doméstica. Música bacana do Tyrone, você curtindo aqui no Mesa de Bar da Imoré FM. Um abraço aqui pro meu amigo Renilson na tabela, Renilson Pedreiro, também fabricando portões, fabricando churrasqueiro, o cara faz tudo, né? Tá lá na tabela, ligado aqui da Imoré FM, muito obrigado pela audiência, muito obrigado pela companhia, hein? Você tá construindo, quer botar um portão bonito na frente da sua residência, portão de correr, né? Diz aí, né? Você procura o nosso amigo Renilson na tabela. O Cabra tem preço, tem prazo, tem qualidade do serviço, né? O Cabra é desenrolado.
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0: No caso, o cara é desenrolado.
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0: Muito bem, por aqui a gente segue na programação Mesa de Bala, sua Rádio Moré FM. Agradecendo a sua companhia, você do outro lado do rádio, aquele abraço, hein? Falando pra você que tá acontecendo aí a 37ª Festa do Produtor Rural lá de Umbuzeiro de Mundo Novo, né? A programação teve início às 5 da manhã e segue aí até a madrugada, porque agora a parte da noite tem a parte festiva, né? Às 21 horas tem Mike Oliveira, às 23 horas Bruno Coelho, 1 hora da manhã Itamar e o grupo Vira e Mexe, aí é sucesso, é o clássico das antigas aí, né? E 3 horas da manhã tem Claudinho do Acordeon. Amanhã no domingo, às 13 horas, desfile dos agricultores. Às 13h30, apresentação do motor de Cinzal. Às 14 horas, apresentação do Grupo da Alegria. Às 14h30, samba de roda. Às 15 horas, Pedro, Silvano e Zé Betel, pessoal da Chula. Às 16 horas, Branquinho Pancadão no trio Ricardinho. E às 20 horas, tem Silvanei Moreira. Finalizando aí, fechando com chave de ouro, a 37ª Festa do Produtor Rural de Umbuzeiro de Mundo Novo. Muito bem, por aqui a gente segue na programação Mesa de Bar da Imoré FM, aí com apoio do nosso amigo Zé do Pastel, Barraca Zé do Pastel, de segunda a sábado aqui em Piritiba, na Praça Feira Livre, tem o melhor pastel da cidade, a maior variedade de sucos e frutas, também Caldeirão Resort, nosso amigo Zé do Pastel, aqui pertinho do povoado Caldeirão. 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

0: gostosa.
1: Muito bem, por aqui a gente segue tocando o melhor da música pra você no Mesa de Bar da Imoré. Esse é o som do Sem Parê. Quem pediu foi nosso amigo aí, que é a Boreia da Fazenda Portuguesa, lá em Mundo Novo, Bahia. Sem Parê, botando pra descer o gado.

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7: E fala que é a Jane da Bahia, viu, Sandro Barreto? Oi, Sandro Barreto, quero ouvir aqui uma música de Top 10. Eu só tô curtindo mesmo, viu, Sandro Barreto, que é a Jane da Bahia. Uma boa noite pra você, um bom trabalho pra você, tudo de bom na sua vida. Sandro, gatinha Sandro Barreto, me fala que é a Jane da Bahia. Tudo bem com você, Sandro Barreto? Tudo na paz do Senhor Jesus, muita saúde, muita paz, bom trabalho pra você, tudo de bom na sua vida, gatinha Sandro Barreto. Eu falei, quero ouvir essa música de Top 10, só pra eu curtir mesmo, viu, Sandro Barreto? Que hoje a Jane da Bahia tá... O coraçãozinho dela tá magoado, mas graças a Deus eu estou com Deus. Tá bom, Sandro Barreto?
8: Tá certo então, contigo. Jane a da Bahia. Tá já a gente toca 10. Aí. Toque 10,
7: tá bom,
8: viu?
7: Sandro Barreto.
8: Toca aquela tá Lágrimas Reais, né?
7: Tudo
8: essas Lágrimas Reais.
7: Meu coração da Bahia, que nesse. Sandro Barreto. Mora aqui nas Populares Novas.
8: Nas Populares Novas.
7: Boa noite pra você. E tudo de bom na sua vida. Quem fala que é a Jane
8: Amém.
7: Da Bahia.
8: Valeu, Gatinho, Jane da Bahia. Barreto. Aquele abraço, tudo de bom pra você, viu?
9: Mano, Sandro.
8: Fala, Ricardo.
9: De novo, viu? Aí você passa aí o hino do Flamengo aí. Aparece aí para todos os flamenguistas.
8: Vai
9: aí,
8: pirraçar, né? Muita gente, né?
9: Que nós, até no amistoso, nós é campeão.
8: Isso. Tem jeito, não.
9: Não é que nesse time aí que nem amistoso ganha, nós ganha tudo, né? Amistoso é tudo, viu?
8: Exato, é. É. O Mengão é sem freio, né? A gente atropela mesmo, viu? Também na sua Rádio Moré FM, nosso programa Mesa de Bar. Você vai curtir agora Zezé de Camargo e Luciano, essa é linda demais.

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0: aí, qual a maior referência em reggae? Todo mundo tem.
1: Muito bem, na sua Rádio Moré FM, agora são 7 horas e 55 minutinhos. Chegando ao final do nosso programa, Mesa de Bar, desse sabadão. Agradecendo a sua audiência, a sua companhia. Para você que é aniversariante de hoje, parabéns, felicidades. Que Deus abençoe a vida de cada um de vocês, viu? Daqui a pouquinho tem Meg Corrêa dando sequência aí no sabadão especial da Imoré FM. Vou ficando por aqui. Bom final de semana para você. Boa semana. Que Deus esteja presente sempre em cada dia da semana. Cuidando, dando livramento. Isso que é o bom da vida, né? Valeu, gente. Forte abraço. Finalizando ao som do Zezé de Camargo e Luciano das Antigas.

0: 8 horas.
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0: 8:03.
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0: aqui pra perguntar se foi divertido.
1: Divertido?

0: mais o Boizinho, tô aqui com o M10. O clipe foi um sucesso, graças a Deus. E eu peço a vocês, dê um like, comentem, compartilhem aí, aí no suamusica.com. Vai ser o fluxo dos fluxos, vem mais clipe novo aí. Puxa, M10, se inscrevam, meu filho, se inscrevam. Aí vai.
1: Gravando.
2: E agora, galera?
1: Oi, amor.
2: Oi, amor. Oi, amor.
1: Gravando.
2: Aí eu falo com ele.
1: Oi, amor, tô esperando pra você, olha pra essa, essa gente.
2: Eu esqueci, velho. Você se merece. Ô, esqueci de Deus, velho. Tem que levar a calcinha na mão.
1: Aí você dá um cheiro no cangote dela, ela olha pra você.
2: Agora é.
1: Pera aí, câmera.
3: Rodando.
1: Luz ok, pai.
4: Ok.
1: Gravando. Vai, dá um cheiro nela. Senta de lado também, entendeu? Segura aqui.
2: Pau, meu filho, pau, acabou.
1: Oi.
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quando eu era moleque, isso aí, antes da gente gravar nosso primeiro trabalho, eu tinha o hábito de entrar no quarto, fechar a porta, apagar a luz e ficar ouvindo música. Naquela época, uma voz em especial marcou muito minha vida, assim como marcou a sua, e eu tenho certeza que marca até hoje. Eu nunca sonhei em ver esse cara cantando uma música nossa e dividindo o palco com a gente. Eu tenho a alegria de convidar aqui, senhoras e senhores, por favor, Eugênio Jorge.

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